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2: 21 horas e 4 minutos.

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5: 21 horas e 16 minutos.

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6: 21:32.
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3: 22 horas e 3 minutos.

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2: 22 horas e 17 minutos.

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3: 22 horas e 33 minutos.

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3: 22 horas e 48 minutos.

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1: 23 horas e 1 minuto.

0: anos 70. Nessa década já um pouco de ousadia, um pouco de sensualidade, né? Numa proposta feita com palavras e imagens muito cuidadosamente escolhidas. Numa canção de amor, é claro.
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0: 23 horas e 16 minutos.

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1: Cadeira vazia, de Lupicino Rodrigues e Alcides Gonçalves.

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1: 2 horas e 16 minutos.

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2: 2 horas e 30 minutos.

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1: 2:47.

0: irmã, paz e bem. Nessa sexta-feira, Senhor, fazei que o mal se afaste sempre de nós. Iluminai-nos, Senhor, para que vejamos espiritualmente. Endireitai-nos, Senhor, para que não andemos mais curvados. Dai-nos o dom da palavra, para que o meu verbo seja forte. Dai-nos a saúde, para que não fiquemos doentes. Dai-nos a vida plena e rodeai-nos em toda a parte, tanto por dentro como por fora, a fim de que sejamos em teu imenso poder. Que o Senhor esteja sempre dentro de nós, ao redor de nós, adiante de nós, atrás de nós, em nós e acima de nós para sempre. Ele que vive e reina para todos os séculos dos séculos, assim seja. Amém.
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0: o que, compadre?
1: Pófago, compadre. Ah. Antropófago é aquele que come o semelhante.
0: Come.
1: Nesse caso, que come gente.
0: Tô sabendo. Ele que vem com a estúdio, compadre, com a antropofagagem, que eu vou moer no pau, compadre.
1: Baixa a arma, compadre. O homem quer ajudar o senhor. Ele quer livrar o senhor do mar pior.
0: É, sei não, homem.

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1: Rádio Santa Cruz, aqui na quadra esportiva da Tio Botelho, é o início do curso da Guarda Mirim de Jequitinhonha. O capitão Frederico está conosco. Essa parceria da Polícia Militar com a Prefeitura é proporcionando algo de bom para a nossa juventude, né?
2: Boa noite, Alberto. Boa noite, ouvintes da Rádio Santa Cruz. É isso mesmo, Alberto. Estamos aqui hoje iniciando o projeto Guarda Mirim, que é um projeto que é coordenado pela Prefeitura Municipal de Jequitinhonha e também pela Polícia Militar, que tem como objetivo conscientizar jovens nas boas práticas, nós incutirmos bons valores nos jovens. Então, nós iniciamos uma turma de 45 jovens com a faixa etária entre 14 a 17 anos. Eles passarão por várias atividades pedagógicas, cívicas. Teremos também um apoio do Poder Judiciário, do Ministério Público, do Tiro de Guerra. Então, será uma ação multidisciplinar com o objetivo de nós conscientizarmos os jovens a ficar longe das drogas, da violência e também orientá-los nas boas práticas, nos bons valores e nos bons costumes também.
1: Obrigado, capitão Frederico, falando conosco aqui nesse momento do evento da quadra esportiva da Tio Botelho. Agora vamos ouvir a cabo Débora Bastos, ela que é a coordenadora do curso da Guarda Mirim. Explica pra gente o que vocês aplicam no dia a dia para essa juventude.
3: Então, a Guarda Mirim é um projeto da Polícia Militar em parceria com a Prefeitura e também, né, com a população civil, onde nós estamos encaminhando jovens aí de 14 até os 19 anos para a vida do bem, né, para poder seguir as coisas legais, para poder ter uma disciplina, para poder aprender o que é hierarquia, para sonhar, para decidir um futuro melhor, para viver uma vida longe das drogas e da violência. Então é um trabalho da polícia acreditando aí na juventude.
1: Obrigado, viu, Cabo Débora, falando com a equipe da Santa Cruz aqui na quadra esportiva da Tio Botelho. Agora conosco o Cabo André Matos. Você falou ali para a juventude.
4: Você gostaria de citar desse
1: momento em que as pessoas estão sendo beneficiadas, toda a população, né, com essa juventude aí no caminho do bem, né?
5: Verdade, Alberto. Boa noite aos ouvintes da Rádio Santa Cruz. Um momento importante, ímpar, né? Parceria entre a Prefeitura Municipal e a Polícia Militar na feitura aí desse projeto brilhante aí que é a Guarda Mirim, né? Um sonho aí que a gente já vai alimentando há algum tempo, né? E está nas mãos aqui da Cabo Débora, que é uma excelente instrutora e tem uma... De mais alguns militares apoiando ela e, com certeza, a Secretaria Social, né? Ana Maria Maquito e o prefeito Nilo também dando apoio. E tem tudo para ser brilhante aí, né? A parceria. Que serão aulas aí de cidadania que nossos jovens receberão aí, né? E é um momento fantástico, ímpar aqui na história de nossa Jequitinhonha, com certeza.
1: Obrigado, vereador e cabo André Matos, falando conosco. Agora conosco o prefeito Dr. Nilo Souto para dar o depoimento dele sobre esse apoio que o município dá à Polícia Militar. São vários apoios e esse é mais um, né, Nilo?
6: Boa noite, olá amigos e amigas de Jequitinhonha. Pois é, isso foi um sonho do quase praticamente do início da nossa gestão, dos dois primeiros anos, quando nós saímos daqui de Jequitinhonha e fomos em Salinas ver a apresentação da Guarda Mirim de lá. E aí o Cabo Matos também andava me cobrando isso. E Jequitinhonha, está acontecendo tanta coisa que eu até mesmo admiro o tanto que nós já fizemos por essa cidade em termos de obras, não somente construções em si, asfalto, pavimentações de bloquete, mas também no aspecto social. Você vê hoje aqui, né, a criação Guarda Mirim. Hoje de manhã eu estive aqui no Proed, olha que beleza, a turma do Proed formando mais de 40 jovens, e hoje mais de 40 guardas mirins que vão fortalecer e muito a educação, a disciplina nos nossos jovens. Com isso nós estamos formando a nossa juventude, a nossa mocidade para uma sociedade melhor daqui uns anos. Então eu faço isso com muito prazer, tenho orgulho de apoiar sempre e dar total apoio à Polícia Militar de Minas Gerais, porque ela realmente hoje é uma amiga, é uma parceira da Prefeitura, que está fazendo um trabalho não somente na questão de segurança, de proteção para todos nós, mas também trabalhando no social e ajudando com isso as famílias de nossa cidade.
1: Obrigado, prefeito Nilo, aqui da quadra esportiva da Tio Botelho, reportagem Alberto Ferreira.
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0: caminhonerada de todo o Brasil, salve, salve, tudo certo por aí? Pros lados de cá, tudo bom também. É o Fernando Riquetti, turmó, ticando o farol, jogando seta pra esquerda, pedindo passagem, e é carga de horário, viu, ó, tô com moda boa, dicas de segurança, dicas de economia, recados estradeiros, informação das rodovias, vamos botar marcha junto? Então bora lá, aperta o cinto que o programa tá só começando, Brasil Caminhoneiro tá no ar! Quem chega nas grandes cidades ou roda por grandes avenidas tá mais que acostumado com a presença do chapa. A maioria da turma que segue pra beira da pista vai mesmo por falta de opção. Enfrentam uma série de dificuldades por desenvolver uma atividade que não é reconhecida e pouco menos valorizada. É, mas é possível encontrar gente que tá nessa profissão aí, ó, há muito tempo. O seu Jaime de Souza, por exemplo, tá nessa lida aí, ó, há 15 anos, na Marginal Pinheiros, em São Paulo. Já foi caminhoneiro, taxista e hoje usa o seu conhecimento para ajudar o estradeiro. Mas para se orientar, nada de tecnologia. Usa apenas o bom e velho guia de papel. Garante que não se engana. Só confunde o nome do aparelho que aos poucos vai minguando o seu ganha-pão.
1: Esse aparelho de CPF, aí arruinou mais ainda.
2: Diminuiu o trabalho.
1: Diminuiu o trabalho.
0: E a turma do trecho? Será que eles acham que com a chegada da tecnologia, os chapas vão perder o seu espaço? Para o estradeiro José Juventino, da cidade de Castelo, no Espírito Santo, por mais que a informática esteja presente no dia a dia, não dá para dispensar o trabalho do chapa, não.
3: Às vezes depende dele, né, para ajudar a fazer o trabalho do carro, da descarga. Quando é carga batida, a gente paga a descarga, ele descarrega todo na mão.
0: Outro capixaba, o Alexander de Albuquerque, também acredita que o chapa dificilmente vai sumir da beira da pista.
4: É, a parte de mão de obra não tem como você dispensar ela. E também o GPS pode te ajudar muito, mas num lugar igual São Paulo, que é tudo muito tenso, né? Então fica difícil você ir pro GPS.
0: É, turma, os chapas ainda são indispensáveis. Dá mais agilidade na carga, na descarga, ajudam a reduzir o tempo parado, tem o menor desgaste físico do motorista, porque muitos caminhoneiros, gente, enfrentam longas jornadas. E descarregar sozinho pode causar dores, lesões e fadiga. E muitos chapas, ó, conhecem regras de acesso, horários e funcionamento de empresas, facilitando as entregas.
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0: Bom, turma, a gente sabe que a Polícia Militar trabalha em várias frentes, né? Tendo que, para isso, utilizar um veículo apropriado para cada operação. E quem conta tudo pra gente sobre o assunto é o nosso repórter Francisco Garonce. Fala, Garonce!
6: Vocês sabiam que existem caminhoneiros que fazem parte das tropas, das polícias militares em todo o Brasil? É, e hoje nós vamos conhecer quem são esses profissionais que comandam os caminhões militares da segurança pública. Existe assim uma formação que é específica, própria, para essa pessoa que está na tropa e que vai conduzir?
7: Além de ser um policial militar, quase sempre eles eram caminhoneiros antes. Eles fazem o curso de policial militar combatente e depois ele faz o curso de condutor de veículos de emergência aqui dentro. Tem que ter a categoria específica do caminhão que ele vai dirigir.
6: E quais são as unidades aqui da polícia que mais empregam caminhoneiros?
7: As duas principais é a cavalaria. Tem caminhões grandes lá para transportar os cavalos e a tropa. E também BP Choque, que transporta a tropa para manifestações e outras operações que eles fazem aqui.
8: Então aqui eu costumo dizer que a gente entra em um serviço, às vezes, muito tranquilo, e no desenrolar do serviço nós estamos na esplanada dos ministérios.
6: E precisa ser um bom caminhoneiro para exercer essa sua atividade?
8: Ah, precisa sim, porque nós atuamos em terrenos hostis. Então muitas vezes a gente está trabalhando com a manifestação, a reintegração de posse, e a gente precisa adentrar locais, porque a gente é que conduz a tropa até o local da operação. Então o operador, o condutor e o operador, ele tem que ter essa expertise. Né, que é para a gente algo muito importante hoje, porque a segurança da tropa, principalmente no CDC, está nas mãos do condutor. Dependendo do local que eu deixar a tropa, ela pode já estar em risco iminente.
6: E quanto tempo leva para esse condutor estar pronto para poder realmente conduzir um caminhão desse?
8: Hoje nós temos o processo tradicional de habilitação. Esse veículo especificamente é um veículo que vai exigir categoria C. Depois ele vai fazer o curso de condutor de veículo de emergência, que é uma previsão legal hoje, e fazer o curso da unidade, que é o curso de policiamento montado, que hoje é um curso que tem uma duração média de 4 meses.
6: Nós vimos que o condutor desse caminhão aqui tem que ser bom no volante, para cuidar bem da tropa e dos cavalos, para que eles tenham condições de cumprir a missão quando chegam ao destino. Nós conseguimos uma autorização especial e vamos entrar no batalhão de choque, uma das unidades mais reservadas e protegidas da Polícia Militar. Aqui ficam de prontidão 24 horas as tropas, prontas para agir no caso de controle de distúrbios civis. E aqui nós vamos ter a oportunidade de conhecer um dos caminhões de choque mais modernos do Brasil, que acabou recebendo o apelido de Caveirão. Mas na realidade o nome dele é Centurion. Muitas características desse veículo, elas são mantidas em absoluto sigilo para a proteção de quem trabalha com ele. Mas nós vamos tentar descobrir algumas informações, e quem nos recebe aqui é o Sargento Lima Dourado, que pilota essas máquinas aqui há mais de 20 anos. Que se deu essa sua preparação para hoje ser um dos operadores mais experientes aí do Centurion?
9: Bom, eu trago uma experiência aí de Forças Armadas, né? Eu já dirigia veículos grandes quando servi o Exército Brasileiro e entrei na Polícia Militar através de concurso, né? E me especializei nessa área de condução de veículos blindados, né?
6: A aparência desse veículo de choque realmente impressiona. E ele foi projetado para isso. É todo coberto por uma couraça de blindagem, não só na estrutura, mas também nos vidros e acessos. O Centurion pode chegar em situações especiais a 120 km por hora. O que você diria para esse colega nosso que se animou com a história?
9: Venho fazer parte da nossa equipe aí. A gente está de braços abertos aí, fazer o concurso da PMDF e vim especializar em algum dos cursos que nós temos aqui no nosso batalhão, né?
6: Conhecer esses caminhões e principalmente as pessoas que os operam, que são os caminhoneiros militares, é uma oportunidade excelente para enxergarmos mais um caminho dentro da profissão, que nesse caso específico é para promover segurança pública.
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0: Música na boleia, Jorge Mateus.

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1: Os comandos da Polícia Rodoviária têm um papel fundamental na segurança das estradas, principalmente para motoristas profissionais como os caminhoneiros. Eles ajudam a prevenir acidentes, combater irregularidades e aumentar a sensação de proteção nas rodovias. O inspetor Gerson, da Polícia Rodoviária Federal, fala sobre a importância da fiscalização.
3: A fiscalização tem que ser atuante. Quanto mais atuante for a fiscalização, mais seguro vai ser o transporte. Nos últimos anos, aí nós tivemos diversas ocorrências onde ocorreram o vazamento em virtude da má conservação do veículo e não adequação do veículo à situação normal da via, né?
1: É, para trabalhar no puxa do químico, primeiro tem que fazer o curso MOP. Mas tem gente que quer bancar o esperto e, na base do jeitinho, se credencia ao trabalho de uma forma

0: e dificilmente consegue trabalhar de novo no ramo. A dica então, parceiro, é a seguinte: se o curso for muito barato, desconfie, fuja dele. Procure instituições sérias como o SESC Senat, porque investir na qualificação é a melhor forma de se destacar no mercado de trabalho. E quem procura um atalho pode descobrir tarde demais que o barato acabou saindo aí, ó, bem caro.
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2: Tem o Diesel na veia de hoje, é com o Flávio. O Flávio está ancorado aqui no Aldo Locatelli, bem pertinho aqui do Rodoparque, esperando aí o horário do agendamento para poder descarregar. E ele está vindo junto com o pai. Flávio, seu gato aí é a tua grande influência para você seguir na profissão, companheiro?
3: É, foi, né? Que nem prendeu com ele, né? O pai tá com 45 anos aí de profissão, eu tô com 22 anos na estrada e prendemos com ele aí, né? Estamos seguindo a vida aí.
2: Qual que é os grandes ensinamentos que o teu pai passou para você, rapaz? Tanto para você tocar a tua vida como motorista, quanto na formação da sua personalidade quanto cidadão.
3: Ah, o pai ensinou o trabalho, trabalho honesto, né? Ensinou como trabalhar, como dirigir, como que comanda o caminhão, né? Essas coisas e o importante aí é a honestidade, né? Honra é trabalho honesto, né? Com as coisas aqui, né? Sempre honestidade.
2: Fica aqui um pouquinho, vou conversar com o pai. Vem cá, gato. No início de profissão, a gente sabe que a tua vida era completamente diferente do que tá hoje, né? Como é que você vê hoje aí? Tem orgulho de estar rodando com o filho? É a profissão que você desejava para ele seguir ou não?
4: Não é todo filho que segue a profissão do pai. Só que eles preferiram seguir a profissão minha, de gosta, a dar a vida em cima de caminhão. E o incentivo foi eles que escolheram a profissão. Que todo, eu tenho orgulho deles, que seguiu a minha profissão, que hoje não é todos os filhos.

0: que vai onde o pai vai, né, faz.
1: Agora o fato de você viajar junto com o filho, né, acabou formando uma amizade tão bacana. Acho que não deve ter segredo entre vocês dois aí, não, né?
0: Não, não. Nós aqui é um livro aberto, sabe? Então a gente sempre foi assim, desde quando, né, começou a viajar, a gente sempre foi livro aberto. Não tem. Se faz algum negócio, eu que participo. Se eles vão fazer algum negócio, pai, tem que fazer isso, fazer aquilo, dá certo fazer, não vão fazer, vão fazer. Tudo é assim.
2: Bacana, então.
0: Tudo é combinado, né?
1: Flávio, esse pai aqui merece um abraço ou não merece?
3: Merece.
1: Ah, abraço esse velho, então. Você era bonito de ver, viu, que Sérgio? Sabe, entrosamento, esse relacionamento de pai com o filho. Um com orgulho do outro, um sempre está aprendendo com o outro. É isso que faz a gente acreditar na profissão, que fazem a gente acontecer, o transporte acontecer. Para que o gato tem mais uma palavrinha aqui.
0: E hoje é o seguinte, eu ensinei isso no passado, hoje estão me ensinando no presente, porque as coisas mudaram, então as coisas, né, vai sempre...
1: Sempre uma troca de informação, né, gato?
0: Então, informação, então, vai que é mais novo, a cabeça é outra, né?
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1: Mais música pra vocês!

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2: Bom dia, meus amigos, meus familiares aí da casinha, viu? Bom dia, de AZ pra não esquecer de ninguém. Eu por cá, viu? Desfilando aqui na 101, em busca aqui da Concrecon, Jaboatão, Muribeca, cuida. Fazer o desenche, já, daqui a pipoco.
1: Valeu, Caralaca, aquele abraço pra você, meu irmão. Obrigado pelo carinho, tamo junto sempre, viu? Fazer o desenche, vai lá descarregar o cargueiro, daqui a pouco acelerando de novo, é isso aí. O ciclo não para. Um abraço pra você, meu irmão, tamo junto. Tem mais recado de áudio aí, professor? Tem? Então solta, manda bala, vamos ouvir.
3: Eita, bom dia, família Rota, bom dia, eu por cá, 175 da casinha, todo mundo sabe, é o índio, viu? Um bom dia renovado aí, abençoado. Fernando Riquetti, marcando a presença aí no grupamento. É o primeiraço. Que Deus te abençoe, te dê um bom dia. Ótimo dia de trabalho aí pra você, viu?
1: Opa, pra você também, viu, Indio? Um abraço pra você, sempre é uma honra, sempre é uma alegria estar fazendo parte aí do grupamento e recebendo o alôzinho de vocês, viu, meu irmão? Aquele abraço, tamo junto sempre. Aproveitar, viu, Paulinho, mandar um abraço aqui pra outros componentes aí dos grupamentos aí também, pessoal do grupo Em Bola Rodas, o grupo GAC, grupo Amor por Caminhão também aqui com a gente, galera aí da Tropa do Alho, aí no estado do Paraná, sempre conosco também, obrigado pelo carinho, fora aí a pessoal que de forma independente também manda seus alunos aqui pra gente. É muito recado que vem. Só tá faltando o seu, viu? Manda pra cá, manda. DDD 11 São Paulo 96082-5819. DDD 11 96082-5819.
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1: E o Brasil Caminhoneiro vai ficando por aqui nessa sexta-feira. Sextou. Que seu fim de semana seja produtivo, seguro e cheio de alegria. Seja na boleia ou em casa, né? Com o kit família. Legal? A gente agradece demais, viu, turma, pela sua companhia nessa semana inteira. Segunda-feira, ó, tamo de volta com tudo. Brasil Caminhoneiro é uma produção da Cobran, Companhia Brasileira de Marketing. Bom descanso, turma. Boa viagem e até segunda.

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1: Hora certa. 4:55.
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9: Bom dia, que você tenha um excelente dia, cheio de paz e do amor de Deus.

0: dia! Hoje é... É sim, sexta-feira, dia 19 de junho de 2026. Já se passaram 169 dias. Faltam 196 dias para o término do ano. Dia do cinema brasileiro, dia do migrante e também dia do vigilante. Alô, vigilantes, cochilantes da madrugada, né? Pois é, um bom dia aí para os amigos vigilantes na madrugada aí, finalizando a jornada de trabalho, né? São os amigos da madrugada, né?
1: É mesmo?
0: É. Opa! Desejo para você, meu amigo, minha amiga, tudo de bom para você, para sua família e boa sorte, né? Boa sorte! A igreja celebra hoje São Romualdo.

0: Boa sorte, boa sorte.
1: É mesmo?
0: Boa sorte. Olha, será que vai? Será que não vai?
2: Vai chover, chover.
3: Será que vai dar sol? Será que vai dar praia?
0: Pois é, será que vai chover? Será que não vai chover? Como é que é? E vamos conferir o tempo e a temperatura? Pois é, a previsão do tempo nesta sexta-feira, né? É, aqui na Santa Cruz você fica sabendo como vai o tempo e a temperatura aqui nas ondas do rádio. Sim, como vai o tempo?
4: Como vai o tempo e a temperatura?
0: Olha, a máxima para hoje é de 23 graus com céu parcialmente nublado, aliás, parcialmente ensolarado, né? É, também mínima de 16 graus, sensação térmica de 15 graus, umidade relativa do ar 95%, vento a 5 km por hora. Sim, a fase da lua é crescente, estação outono brasileiro até o dia 21 de junho.
5: Eu tenho as manhas, não entra não, isso é a instrução de um profissional.
0: Então vamos embora trabalhar, tirar o facão da bainha e passar.
6: Não, deixa, não, não posso não.
0: Vamos embora, moço, vamos trabalhar. Manda ele trabalhar, comadre. Manda ele trabalhar, que até passarinho
7: sumiu.
0: Que não deve nada a ninguém, já campeou, já sumiu. Vamos começar modulando aqui com Chitãozinho e Chororó. Astros na areia, bom dia.
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0: 5 horas

Se liga na hora, 5:03. Simbora comigo. Tradição sertaneja. É a tradição sertaneja com a Serra do Cipó. Bom dia. Alô, Minas Gerais.

0: O sertanejo, a Serra do Cipó, já tive lá, isso, já tive lá tomando um banho, molhando o esqueleto lá, viu? É, o lugar é bonito, lugar bonito, Serra do Cipó. Passa os olhos no relógio aí, moço. Opa, 5:07. Alô, obrigado, moça bonita. Parei comigo, moça bonita.
1: Estou agarrada.
0: Vamos juntos aqui no Paradão Sertanejo.
2: Aqui tem coragem.
0: Bora trabalhar, bora trabalhar. Hoje é sexta-feira, é? Hoje é sexta-feira, sexta-feira.
3: Hoje é sexta-feira.
0: Vem comigo. Coca em Paraíso, grande milagre. Alô, Montes Claros, bom dia.

0: Beleza, fechando o módulo aqui, Mocoque Paraíso, Grande Milagre. Antes por aqui tivemos o Tradição Sertaneja com Serra do Cipó e a primeira do módulo com Chitãozinho e Chororó, abrindo bem a sequência aí, né? Pois é, o relógio marcando 5:10. Vamos seguindo aqui. A escola aí, viu, neném? A escola aí. É meu serviço, esse é meu serviço.
1: Ô, Alberto Fernandes, manda esse pessoal tirar o facão da bainha, mas moço, vamos lá. Sebo nas canelas e vaza na braqueada.
2: Olha o negócio aí.
0: Alô, moça bonita, hein? Parei comigo. 5:10. Chegando.
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5: Eu sou Humberto Ferretti e esse é o Giro Rural. Com oferta e demanda ajustadas, o preço das frutas praticamente estacionou em maio no atacado. Balanço da CEAGESP, a Central de Abastecimento de São Paulo, que trabalha com a compra e a venda de mercadorias de todo o país, indica que houve uma queda de 0,02%. De um lado, itens como laranja, uva, banana e melancia ficaram entre 10% e 18% mais baratos. De outro, fecharam um mês mais caros produtos como mamão havaí, ameixa importada, figo e pitaia. As exportações brasileiras de frango bateram recorde em maio. Dados do governo indicam que o país vendeu para o exterior cerca de 500.000 de toneladas, o maior volume já registrado nessa época do ano. Quando se considera todos os meses, foi o terceiro melhor desempenho da história. Aqui no Brasil, os preços voltaram a subir nos últimos dias, indicam dados do CPEA. O quilo do frango congelado ou resfriado é vendido na casa de R$ 7,30. O preço da soja variou pouco nos últimos dias, com a saca vendida em torno de R$ 130 em Paranaguá, indicam dados do CPEA. A demanda no geral está aquecida, seja por parte de compradores de dentro ou de fora do país. Esse cenário poderia puxar os preços para cima, mas isso não acontece basicamente porque a oferta de soja é alta. A safra no Brasil é recorde e a produção mundial também deve fechar o ano com crescimento.
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7: O mercado financeiro do café manteve a tendência de alta nos preços nessa quarta-feira. A saca do tipo 6, bebida dura, fechou em R$ 1.539, alta de R$ 23. Tipo 7, bebida dura, R$ 1.481, alta de R$ 18. Tipo 6, bebida riada, R$ 1.292, alta de R$ 21. Tipo 7, bebida rio, R$ 1.085, alta de R$ 36. No mercado futuro para setembro, a saca fechou ontem valendo US$ 328,60, alta de US$ 2,15. Informações do Centro do Comércio de Café de Minas Gerais. Para a rede Itaçati, do Sul de Minas, repórter Estela Torres.
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2: Alisson Roberto, já é hora de levantar, amor.
6: Meu velho.
2: Levanta, amor. Os
6: caiaques que estão crescendo e precisam.
2: Pois é.
6: Ganhar mais dinheiro pra comprar mais peso pra tu, moçete.
2: Levanta, Alisson Roberto. Bora, amor.
6: Eu sou o cabo da mulher.
2: Opa, levanta, moço.
7: Acertou.
2: Levanta.
6: Com nada.
2: Vai trabalhar hoje, Alex.
8: A mulher não deixa, não. Posso não, né?
2: Tá descansando o esqueleto aí no hotel aí, né? É vontade de trabalhar danada, né, moço? 5 horas e 18 minutos.

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2: O menino chegou pra mãe dele e falou: mamãe, que cheiro de chifre queimado é esse? Pô, cala a boca, menino, não sabe que seu pai tá com febre, não? Pai, essas crianças de hoje são engraçadinhas demais, né?
3: Ah, eu também acho engraçado.
2: Ó, tem uma sobrinha minha, rapaz, pequenininha, danadinha. Sim. Chegou pra mãe e falou: mãe, ué, mas que buchão é esse da senhora? Ele falou assim: uai, minha filha, esse aqui é seu irmãozinho que tá aqui dentro. É. A senhora gosta dele? Mamãe gosta, adoro. Então por que que a senhora comeu ele?
4: Você tá doido?
2: A quedas falou pro caboclo que caiu do avião e esborrachou.
3: Mas não sei não, o quê?
2: Tô contigo e não abro.
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8: Confere comigo aí, quem não tem relógio. 5:21, aí vem ele. Chegando, trazendo na bagagem as dicas para você cuidar bem do seu pet. Oi, oi, oi, oi.
10: Que alegria ter você aqui, sintonizado no Momento Pet. A sua companhia para falar de quem a gente mais ama. Eu sou Lineu Silva e é sempre um prazer enorme trazer informação e carinho para vocês e para os nossos bichinhos. Quem tem um pet sabe que é aprender sobre amor verdadeiro, né? Eles nos ensinam carinho, companheirismo, uma fidelidade que emociona. Estão ali com a gente nos momentos felizes e também nos mais difíceis, oferecendo um amor sincero em troca de atenção e cuidado. E por falar em cuidado, a nossa dica de agora é sobre algo super básico, mas essencial: a limpeza dos potes de água e ração. É muito importante que isso faça parte da rotina. Restos de alimento e aquela sujeirinha acumulada podem causar bactérias prejudiciais à saúde do seu companheiro. Então, capricha na limpeza, tá? Esse foi o Momento Pet, com Lineu Silva. Mas calma que daqui a pouco tem mais dicas e informações quentinhas pra você cuidar ainda melhor do seu bichinho. Fica com a gente.
8: Ele volta mais tarde, após as 8:15, nas ondas do rádio, com Eni Souza. 5:23, olha o tempo passando, 5:23.
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2: Hoje é...
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3: Brasil!
2: É, hoje tem jornada esportiva na Santa Cruz, logo mais, a partir das 9 da noite.
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2: Voltei, sou eu. Hoje tem Brasil, Haiti. Você arrisca um palpite pro jogo? Algumas pessoas falaram comigo que é 3-0 pro Brasil.
5: Meu Deus.
2: Tem gente falando que o Brasil vai perder de 2-0.
6: Sabe de nada, inocente.
2: O pessoal, a maioria está acreditando aí. Logo mais a partir das 9 da noite, né? Tem os trabalhos aí do pré-jogo e também a transmissão na íntegra com a rede Itatiaia. Fazendo todos os detalhes da seleção brasileira, deixando você na cara do gol, hein? Sim, e aí o pró-jogo também aqui pelas ondas da Santa Cruz. Futebol, paixão, bola e rede.
7: Aqui tem coragem.
2: Segundo.

0: seguimos com
1: é o
0: Lorito e Loreto. Pedaço de minha infância.

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0: Opa, o pessoal já pode mandar o áudio aí pra reza, viu gente? Daqui a pouco o Frei Heron, o Bispo Diocesano, Dom José Hamilton de Castro, com a oração da manhã, mas não grava perto do rádio não, que mistura tudo, vira uma confusão, minha voz com música, você falando. E ninguém entende nada, viu? Então é.
2: Eu não entendi o que
0: é. É melhor gravar longe do rádio, viu? Grava longe do rádio, aí tranquilo, baixa o volume do rádio todinho, grava, depois você aumenta o volume pra continuar ouvindo, que aí seu áudio chega. Mas não manda o áudio grande, não. Se mandar grande, aí você manda aí. Tem gente mandando 2 minutos. 2 minutos, 2 minutos e meio significa 5 pessoas que deixam de participar. Ontem ficou muita gente sem participar. Alberto, eu pedi a reza e o senhor não mandou. Hoje eu vou ver se eu consigo atender mais pessoas, mas eu dependo muito de você colaborar aí, mandando seu áudio, tá bom? Daqui a pouco o Frei conosco. Oi, Frei, bom dia, Frei. Bom dia.

0: Bom dia, Alberto.
1: Na graça de nosso Senhor Jesus Cristo, começando mais um dia. Um grande abraço para você e para todo o nosso povo aí que acompanha a nossa querida Rádio Santa Cruz,
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1: 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Viva nosso Senhor Jesus Cristo!
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2: É meu serviço, neném, meu serviço é esse. 5:34. 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
5: moço.
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2: Hoje é dia de jogo. Hoje é dia de jogo. Opa, hoje tem futebol na Santa Cruz, sim, o jogo da seleção brasileira, Brasil e o Haiti. Você confere todos os detalhes a partir das 9 horas da noite, né? Todas as informações do pré-jogo, também o pós-jogo, você fica sabendo. A Santa Cruz em conexão com a rede Itatiaia, deixando você na cara do gol, hein? Dale Brasil, arrisca um palpite.
3: Tem gente Brasil!
2: Com medo, tem gente com medo aí. Esperar. Espera o momento aí, né, comadre? Espera aí pra ver, né? É, vamos que vamos, né? Sim, já deu tudo certo, né? Deu,
5: acertou.
2: Já deu tudo certo. Vamos que vamos. 5:37. Dale Brasil.
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3: Opa, voltando à sequência do nosso
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3: É comigo ao microfone da nossa Santa Cruz. Vamos adiante controlando graves, médios e agudos e comunicando legal até logo mais às 7 da matina. Arrebentando a boca do balão, a Santa Cruz na estrada, no trecho, na rodagem, chegando.
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3: Salve! Salve, salve o irmão caminhoneiro, peão da estrada, rei da boleia, transportando o progresso do nosso Brasil, Gil, Gil. Ô, irmã caminhoneira, leva Alberto Ferreira. Vamos juntos aí no trecho, na rodagem, né? Viajando, cortando estradas pelos caminhos de Minas, maior malha rodoviária do nosso Brasil, Gil, Gil. Pois é, o irmão caminhoneiro tá aí na rodagem, hein? 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E tava escrito no para-choque daquele bruto: mais perigoso que um cavalo na estrada é um burro no volante. Cuidado aí na rodagem. Cuidado aí, viu? Muitos animais na pista, né? E tem mais uma aqui, mais uma frase aqui, como é que é essa? Marido de mulher bonita acorda sorrindo. Opa, e essa outra aqui, marido de mulher feia acorda assustado. Ô, gente, mas é dinheiro e mulher bonita só vejo na mão dos outros. É o trio Parada Dura. Trovão Azul. Fora, caminhoneiro.
6: Foi nada.

0: Trânsito livre. Sinal verde para informações.
1: Agora, no momento do caminhoneiro aqui pela Santa Cruz, tem obras em andamento na BR-367, no trecho entre Jequitinhonha e Itaobim, obras em andamento. Alguns fazendeiros cercaram bem próximo da rodovia. O Adriano explica pra gente quais são os critérios. Essas cercas precisam ser remanejadas para abrir espaço para as obras. Adriano, quais são os trabalhos que vocês estão fazendo? Quem tiver que a cerca retirada, vocês mesmos vão construir outra cerca, é isso mesmo? Bom dia.
2: Bom dia. Nós somos acionados aqui, a equipe de fiscalização de faixa de domínio do DENIT, pois está havendo essa obra de grande volume aqui na BR-367, partindo aqui de Jequitinhonha, nessa primeira fase, de Jequitinhonha e Itaobim, depois vai de Jacinto até Jequitinhonha, fechando todo esse trecho da BR-367. Ocorre que nesse momento aqui, agora, foi verificado que existem várias cercas muito próximas à pista, e essas cercas estão trazendo um risco de atrasar a obra e até mesmo paralisar a obra. E essa obra é uma obra que é de fundamental importância, não preciso ficar falando que tão importante que ela é, e ela não pode parar de forma alguma. Então, nós vamos fazer aqui uma operação de remoção de cercas. Nós vamos tirar essas cercas que estão próximas da pista, e o próprio DENIT vai colocar cercas novas. Num primeiro momento, nós vamos afastar cerca em 20 metros. A faixa de domínio aqui nessa região, ela é de 80 metros, sendo 30 metros para o lado do rio e 50 metros para o outro lado. Nesse momento, devido à urgência da situação e da operação, as cercas serão afastadas a 20 metros do centro da pista. E a gente solicita aos proprietários para terem consciência da situação e, de forma alguma, impedir a realização dessa obra, que é de fundamental importância para não ter atraso na pista.
1: Ouvimos aqui no momento do caminhoneiro Adriano, do Departamento de Fiscalização do DENIT. Reportagem Alberto Ferreira.
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3: Amanhã, após as 5:30,
4: do caminhoneiro.
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3: Hora da coincidência, 5:55, estamos ao vivo
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3: Pela Santa Cruz com o momento da oração da manhã. A igreja celebra hoje o dia de São Romualdo. Os avisos da paróquia São Miguel e Almas, convite, festa do padroeiro São Pedro, comunidade São Pedro do Jequitinhonha. De 19 a 29 de junho de 2026, a partir de hoje, já às 4 horas com aquela alvorada, às 19 horas novena, e amanhã também novena, seguindo aí as rezas das novenas até o dia 27, né? E no dia do padroeiro, às 19 horas, celebração festiva. Também da festa de Santo Antônio acontece o evento dia 20, às 13 horas, cavalgada, bênção dos cavaleiros às 5 da tarde, 5:30 da tarde, a entrega da bandeira, hasteamento do mastro. E depois o show de prêmios com leilões, e às 9 horas tem um grande forró. Santo Antônio 2026, a festa cujo tema é sinal de esperança para o povo de Deus. Está aí a festa na comunidade Santo Antônio. Hoje, dia 19 de junho, tem celebração, viu? Lá no hospital, às 3 horas da tarde, pastoral da sobriedade com a liturgia e a parte musical. Também às 19 horas tem missa na comunidade Nossa Senhora das Graças. Liturgia e a parte musical com a equipe da comunidade.
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3: O Raimundo compartilha conosco: bom dia, bom dia. Que a presença de Deus te acompanhe, te proteja, te dê forças para vencer cada desafio deste novo dia. Amém? Olha o tempo passando, 5:58, as nossas intercessões aqui para os amigos, representantes do clube Dazinho Chaveiro lá em Joaíma, Solanginha, aqui em Jequitinhonha também, para dona Seixa e seus filhos, né? Dona Conceição, a Alberto e a Adalberto, o Dal e o Léo, né? E também os amigos que renovaram no clube. Manuel Batista Oliveira renovou no clube de amigos. Também, deixe-me ver aqui, aniversariantes de hoje: Diva Barbosa Leal, da Fazenda Ilha Alegre. Também Maria José Barreto Moraes, da Rua Belo Horizonte. Vamos incluir também a Valéria, né? Valéria aí do mercado, na oração da manhã. Meus filhos Davidson e Desirê em Belo Horizonte. Também lá em Belo Horizonte, Alessandra, o Jadir, Camelinha, o Paulinho, DJ, está no bairro São João Batista, região de Venda Nova. Também, lá no Juliana, Cleomar, Zezinho, o Marco Antônio, o Amaral, no Eteovina Carneiro, o Wilson, o Paulo VI, a Fátima, todos que estão à escuta. Falar com os ouvintes,

0: Bom dia, Alberto Ferreira.
1: Bom dia.
0: Quero passar para você aqui que ontem eu estive em Taubim, passando por uma aplicação na vista esquerda.
1: Uhum.
0: E lá deu um pouco erro. A aplicação deu uma errada lá. Me fez uma abelha muito grande de sair do meu oi. E eu quero pedir na Santa Luzia para passar a peninha dela no meu oi para limpar a boia de sangue que criou. Falou, Alberto. João. Oração da manhã aí para mim, viu?
1: Viu, João Salomão? Obrigado.
2: Oi. Bom dia, meu amigo Alberto Ferreira, que é Maria Vanilda, que da Fazenda Gangorrinha. É pedido de oração quando eu expuso a Deus, meu filho.
1: Agora sim eu já consigo falar com ela na íntegra aqui. Oi.
2: Bom dia, meu amigo Alberto Ferreira, que é Maria Vanilda aqui da Fazenda Gangorrinha. Quero pedir de oração para meu esposo Adilson, meu filho Nezinho, Claudiane, Sofia, Simone, de Pedro de Amélia, com a toda a família dele na comunidade Barreirinho, Tica e Dinho, com a toda a família dele na comunidade Barreirinho, Pequena e João, com a toda a família na comunidade de São Felipe, a Lúcia e Quilosina, Fazenda Chapadinha, minha mãe Dona Ana, meu pai o Debrano, na rua João de Matos, em Joaíma, minha filha Maria Mery, meu filho Antônio Marco, mora fora do Brasil, Irene e seu Zé, em Joaíma, Solanjinha, em Joaíma, de Bastião, e para você, meu amigo Alberto Ferreira, tua família, um bom dia para você.
1: Bom dia. Alô, sou Pedro.
3: Bom dia, Alberto Ferreira.
1: Bom
3: Como
1: dia.
3: É que tá aí? Tá tudo bem?
1: Bom dia.
3: Eu tô bom, Alberto.
1: Tudo bem, graças a Deus.
3: Ô, Alberto, faça uma oração para mim aí, oração das seis aí, moço.
1: Sim,
3: eu tô aqui
1: sim,
3: na luta. Pedro. Também passar para Maria Vanilda.
1: Aham.
3: Na Fazenda Gangorrinha, para Deus.
1: Né?
3: Pra Simone, Nezinho, os
1: Sim.
3: meninos todos, com o Calzinho, que tá lá em riba daquela coma.
1: Sei.
3: Também pra Lucrécia, Ananias, Iaguinho, que tá aí na área também, esperando. Também o pessoal do Barreirinho, o pessoal lá da Santa Rosa, que tá tudo esperando aqui, uma oraçãozinha pra nós aí, ó.
1: Ah, nós vamos mandar, viu, seu Pedro?
3: E tá todo mundo bem, eu tô aqui. É Pedro de Amélia que tá falando aqui agora, negro velho.
1: Sim, sou Pedro.
3: Mas eu quero dar uma oração para nós todos, Fora da Toca, Jardineira, pessoal que tá tudo escutando nós aí, Alberto.
1: Daqui a pouco.
3: Bom dia.
1: Frei o bispo, viu?
3: Amém.
1: Frei o bispo, vamos rezar aqui. Alô? Oi.
4: Bom dia, Alberto Ferreira, aqui
1: Bom dia.
4: Do Vaticano. Quer pedir oração para mim mesmo, pela minha saúde. Passou todos os meus 5 filhos, Iago, Natanael, Rubio, Maria Eduarda, Amanda, minhas 2 netas, Cecília e Maria Júlia, e pra você, e tudo que eu preciso nessa geração, Jesus te abençoa muito.
1: Amém.
5: De Alberto Ferreira, põe meu nome na oração, por favor. Ofereça pro meu esposo Sebastião, meus filhos, Maurício, Patrick, Anderson, Thaleson, Danilo, Esti, meus pais de uma empresa, meus irmãos. Senhor Ana Lena, Laila, Carla, Alice, Ana Tia Marco, Ana Tia Bianca. Nossa Senhora, ilumine e cubra meu filho Thales com o manto sagrado. Nossa Senhora Aparecida, ilumine e abençoe ele. Deixa nada de ruim acontecer com ele. Alô, tchau, com Deus e para todos da zona rural de Quixonha.
1: Alô.
6: Ferreira, passa oração para mim, minha esposa, para Valente, para Drotonha, Renaldo, para Cíntia, o marido. Pra Nozinha, a família, pra Daldi, a família, pra Zica do Leite, a família, pra Negro do Paraguai, a família, pra você e sua família, pra Fatia e a família, pra Motivaldo e a família, pra todas as pessoas que estão precisando de oração aqui no mundo inteiro. Fica com Deus, meu amigo. Que Deus abençoe e ilumine seus caminhos.
1: Oi, alô?
7: Bom dia, Alberto Ferreira, pessoal.
1: Bom dia, Zé.
7: Bom dia, pra vocês, tudo da rádio. Fica com Deus. Tudo bom pra vocês aí.
1: Amém. Oi. Alô?
8: Alô, Alberto Ferreira, bom dia. Aqui é
1: bom
8: Maria.
1: Dia.
8: Eu gostaria de pedir oração pela minha saúde, pela saúde dos meus filhos, pela saúde de todos os meus amigos. A Cula no Campo Novo, Joalena na Rua Amazona, Namide no Alvorada, Irani no Vaticano, Mulher de Deus, Araci e Olívia no Santo Antônio, Diana no Santa Luzia, Conceição com o esposo Joaquim na Lua Bonita, Dida, José Wilson, Daniela e Lucinha lá na Boa Vista, Paulo, Regilene e Juninho e Marta na Boa Vista, Oswaldo, Elza Mourão, meus pais também, Elza Mourão, Maurelise de Sinésia, na João Pinheiro, pela sua saúde, pela saúde de todos que estão precisando de oração. Um abraço, bom dia.
9: Oi. Joalina. Bom dia, Alberto Ferreira.
1: Bom
9: tudo
1: dia,
9: bem com você?
1: Tudo bem,
9: Joalina. Agora só vou pedir pela minha saúde, pela saúde dos meus quatro netos, minhas duas bisnetas, Maju e Melinda, minhas duas filhas, Fia e Gils, lá na Ilha do Pão, Angelita, Cula, Galdino, Tereza, Ireni, Conceição e Joaquim, Maria José com esposo Vanelo, Nadino Alvorada, Dorino, São Miguel, Solangia e Joaíma, Silvaninho Valadares, Zinoela, Carminha Valéria, Neném e família, Lucinha e família, Vanusa e família, Domingas e família, Bigode e família, Piruquinha com a família dele, Klebe com a família, na Elza Mourão, pela sua saúde, Alberta, a saúde de Helena e seus filhos, é ali com toda a família, minha irmã Lupinha, minha cunhada Regina, minha cunhada Maria, todos os meus sobrinhos, Preta, mas Tiago, todos os funcionários da rádio, Bete do sindicato, Renan do sindicato, Iris do sindicato, o Gordo da Verdura, Didi da Indiana, Bárbara do Vaticano, Delva do Vaticano, Lelis do Vaticano, Minha na Travessa, João Pinheiro, todas as meninas da atividade ativa do Polo Esportivo e pela saúde do professor. E todos que estiver ouvindo a oração, gente, ouvindo a rádio, a oração manda para todos eles. Muito obrigada, Alberto. Um bom dia para poder assistir.
10: Rádio Santa Cruz, bom dia, bom dia, homem de Deus, bom dia. Pessoal, se colocar meu nome na oração de 6 horas, pela minha saúde, pela saúde, Lena, sua esposa, pela saúde, Anitta, minha prima, pela saúde, Ari, meu primo lá em Belo Horizonte, pela saúde do meu sobrinho Sávio, pela saúde de Eliene, minha filha, lá em Belo Horizonte, pela saúde de Joalina, Conceição, Joaquim na Lua Bonita, Maria Auxiliadora, pela alma do meu filho, Antônio Albim, pai Benício, mãe Petrina, mãe Jovalina, Leonora, Donora, tia Iazinha, Pedro Caeté, Deusdete Moreira Félix, Gilberto Porto Prato, João Moreira, e Dona Alessi, Maria do Pastel, lá de Joaíma, Fernandinho, Mica, e Aurino, Nelson, Luiz, doutor Henrique, meu padrinho, doutor Evandro, minha madrinha Neuaki, Tony Bernardino, pai Benício, mãe Jovalina, todos os falecidos do mundo inteiro, de Deus.
11: Bom dia, Alberto.
1: Bom dia.
11: Mata, de oração. Peço oração para mim, para meus filhos, meus irmãos de Quitionha, na Horizonte, para vocês. Bom Deus, tchau.
1: Alô?
12: Bom dia, Alberto Ferreira Paz.
1: Oi, Solange.
12: Oração para mim mesmo, minhas filhas, minhas netas, meus gêmeos, para você e família, para Maria Ivanilda, para Gangorrinha e família, Joaquim e família, Tereza e família, Dona Eli, Helena e família. Para todos meus irmãos e irmãs, meus primos e primas, amigos e amigas, de meu ouvinte, Deus abençoe, bom dia.
1: Oi, quem reza conosco?
13: Oi. Bom dia, Adalberto. Eu queria também te pedir uma oração aqui para meu esposo que está acamado, Pedro, para minha irmã Lúcia, meus filhos moram em Nova Serrânia, para minha irmã que também está acamada, também, que fez uma cirurgia esses dias, e para meu pai, Ariel, e para minha. E para todos meus familiares, principalmente para você.
1: Ok.
13: Aqui é Maria Aparecida, aqui do bairro Esperança, viu?
1: Sim.
13: Fique com Deus, tchau.
1: Obrigada, senhora, viu? Oi.
14: Bom dia, Alberto.
1: Bom dia.
14: Eu peço essa oração Meu nome, Rimualdo, aqui da Fazenda Cor de Areia, pra minha esposa Júlia, meu companheiro aqui de trabalho, Louro, meu pai, minha mãe, Jetionha, Zelita, e pela alma do meu primo, que faleceu sexta-feira, semana passada, Marcos, na Avenida Brasil, para todos aqueles que precisam de oração neste momento, e para vocês da Rádio Santa Cruz, um bom dia para vocês.
15: Oi. Ferreira, bom dia. Fala aqui, Maria de Fátima, da comunidade Diamantina. Gostaria de pedir você para fazer uma oração. Meu esposo Joaquim, meus 5 filhos, meus 9 netos, meus 7 irmãos, minha mãe, tio Grivaldo, tia Nedinha, tia Rita, dona Dená, Neuzinha, Adelina, Bastianinha, Cordiolino, Preto, Luciana, Vadinho, Milene, Paulinho, Mônica, Paulo, Geovaci, Madominga, Tim, Maria, Madelinha, Padre Juarez, Maria, Padre Joaema, do Constanção, Juraci, Elizabeth, Alissa, Lenin, família, Santo Terceiro, Dona Ana, para todos os filhos de Deus, está pedindo de oração neste momento, para vocês também, bom dia.
1: Oswaldo.
16: Bom dia, Roberto Vieira.
1: Bom dia.
16: Eu queria escutar uma oração, aqui é o Oswaldo Mourão. Roberto, ela só oferece para ti, Indiana, Paulo Henrique, o Dadá, meus meninos, Carl, Douguinho, Falim, Valdo, Joeline, Marcin, Denise e Abila, seu Tião, Dona Vilma e Geraldo, Bau e André, pastores Poder Satuba, e para Manel e Hilda no Paraterra, para Geraldo aqui perto de casa, e para Sidonel, Dona Lerina, e para Dorino, São Miguel, e para Dona Joalina na Amazônia, e para Dona Araci, e para Miranda e seu Zé na Sapucaia com a família, e principalmente para nós, para mim, Nelly, e Zé e Antônio, e Doc e Valdomiro já está aí. E para todos que estão precisando de oração, um bom dia, fica com Deus.
1: Bom dia.
17: Oi, Alberto Feira, bom dia. Peço oração para meu compadre Rena, no bairro Montes Claros, e minha cunhada Isabel. Bom dia.

paz e bem. Nessa sexta-feira, Senhor, fazei que o mal se afaste sempre de nós. Iluminai-nos, Senhor, para que vejamos espiritualmente. Endireitai-nos, Senhor, para que não andemos mais curvados. Dai-nos o dom da palavra, para que o meu verbo seja forte. Dai-nos a saúde, para que não fiquemos doentes. Dai-nos a vida plena e rodeai-nos em toda a parte, tanto por dentro como por fora, a fim de que sejamos em teu imenso poder. Que o Senhor esteja sempre dentro de nós, ao redor de nós, adiante de nós, atrás de nós, em nós e acima de nós para sempre. Ele que vive e reina para todos os séculos dos séculos, assim seja. Amém.

oração a São Miguel Arcanjo. Glorioso São Miguel Arcanjo, poderoso vencedor das batalhas espirituais, vinde em auxílio das nossas necessidades espirituais e temporais. Afugentai de nossa presença todo mal e todo ataque e ciladas do inimigo. Com sua poderosa espada de luz, derrotai todas as forças malignas e iluminai nossos caminhos com a luz de tua proteção. Arcanjo Miguel, do mal libertai-nos, do inimigo livrai-nos, das tempestades socorrei-nos, dos perigos protegei-nos, das perseguições salvai-nos. Glorioso São Miguel Arcanjo, pelo poder celeste a vós conferido, sê para mim o guerreiro valente e conduzi-nos nos caminhos da paz. Amém.

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0: Comunicando, Alberto Ferreira. 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
1: Agora 6:16 aqui nas ondas da Santa Cruz. 6:16.
2: Vontade de trabalhar.
1: Bora trabalhar. Moço.
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2: Opa! Dá um grau no volume aí, sobe o som.
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2: Estamos voltando. 6:22 agora, bom dia.
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11: Quem é o locutor?
2: Vamos seguindo.
11: Quem é o cantor?
2: Amado Batista, capa de revista.

0: Mas aqui enquanto ela sorria.
1: É o Amado Batista, capa de revista, muito aviãozinho, muita moça bonita acordada agora cedinho, né? Opa! Moça bonita acorda cedo, né? É muito aviãozinho por aí.

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1: Opa! Tem teco-teco também, viu? Não é só aviãozinho não, hein?
2: Quem é o cantor?
1: Fica de olho aí, fica de olho aí. Opa! 6:25 agora.

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0: Após operação da Polícia Federal, Lula debate futuro de Jacques Wagner no governo.
1: Presidente pode ter almoço reservado com aliados durante visita a Belo Horizonte.
0: Motoristas de aplicativo já podem buscar crédito mais barato para comprar carro zero.
1: Mesmo após quase 20 anos da lei seca, Minas ainda registra altos índices de embriaguez ao volante e mortes no trânsito.
0: Familiares fazem ato hoje por justiça no dia em que gari morto por empresário completaria 45 anos.
1: Coleta de lixo avança na região norte de BH, mas desafios persistem em comunidades.
0: Polícia intensifica buscas por segundo suspeito de latrocínio que matou PM em São Paulo.
1: Novo imunizante contra pneumonia e meningite chega aos municípios mineiros.
0: Reta final para aposentados contestarem descontos e receber ressarcimento do INSS.
1: Termina hoje prazo de inscrição para a etapa inédita do Sisu.
0: Previsto para hoje encontro entre Estados Unidos e Irã é cancelado na Suíça.
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2: Ao 12:30, acontecendo, você fica sabendo com produção, edição e apresentação de Gilberto Santos. Vamos trazer informações sobre a Guarda Mirim, início do curso, o evento oficial noite passada, nossa equipe acompanhou, também você acompanha as notícias da Assembleia Legislativa de Belo Horizonte, com o Carlos Salomé, né? Trabalhamos juntos na Rádio Tropical, hein? É, faz tempo que a gente não se encontra. E também as informações de Joaíma, hoje é dia de feira, Gilberto Santos traz todas as informações ao 12:30 no
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2: A hora, moço, a hora, bora trabalhar.
4: Minha mulher não deixa não, moça,
2: a escola, neném, a escola, neném. 6:33.
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1: Opa, homem sem dinheiro e machado sem cabo não racha lenha, viu, gente? 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
1: Olha ela aí, pega ela aí, a Santa Cruz, pegando de cerca de arame, porteira, cai de pau pra todo lado, hein? Ô, lasqueiro, hein?
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1: A apresentação é minha. Oi, doce.
4: Vontade de trabalhar de
1: novo. É meu serviço, né, neném? Meu serviço é esse. Até a sete. Arrebentando a boca do balão. Moça bonita acorda cedo, né?
5: Bom dia, Betinho. Moça bonita acorda cedo. Hoje eu levantei com vontade de trabalhar, danada. Ainda mais se testou.
4: Vontade de trabalhar, né? Desgramada.
5: E quando cesta.
6: Eu não entendi o que ele falou.
5: Espuma da cerveja, né? Mas não, pode passar a mão de nosso amigo Dalito Gomes aí, bem-vindo. E oferecer todos ligadinhos na programação. Um bom dia.
1: Ô, seu Antônio, tira o facão da bainha, moço. Fala do lado que eu escuto.
7: Bom dia, Alberto.
1: Bom dia, seu Antônio.
7: Estou aqui ouvindo o seu programa.
1: Obrigado.
7: Mande uma música para mim aí.
8: É mesmo, é?
7: Salve, rainha.
1: Salve, rainha. Paz e bem. Alô.
9: Bom dia, Alberto Ferreira.
1: Chega mais, Cula Moraes.
9: Estou passando aqui no seu programa para pedir uma música.
10: Quem é o cantor?
9: Flores em Vida. Sim. Eu mando para as aniversariantes. Diva Leal, na Fazenda Ilha Alegre, e Maria Barreto de Moraes, aqui em Jequitinhonha. Desejo para elas um feliz aniversário. Meu abraço, Pula Moraes.
1: Relógio marca 6h43.
10: Quem é o cantor?
1: Zezé de Camargo e Luciano.

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1: Ô, Alberto Ferreira, manda esse pessoal tirar o facão da bainha, mas moço, vamos lá, sebo nas canelas e vaza na braquiada.
2: Bora trabalhar, bora não trabalhar, vamos trabalhar, não. Gente, bora, moço,
3: não vai, não.
2: Bora.
3: Ele não vai, não.
4: Vontade de trabalhar.
2: Olha a hora, olha os olhos no relógio aí, compadre, mas moço, até passarinho.
5: Sumiu.
2: Já sumiu, já campeou, opa. 6:49, já tem pãozinho de sal, pão doce, biscoito frito, pastel. 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
4: Opa, o nosso clube de amigos, faltando agora 5 minutinhos para 7 da matina aqui na Santa Cruz, 6:55, representações do clube com Dazinho Chaveiro de Joaíma, Solanginha, Dona Ceiça, aí já há mais de 50 anos, hein, Dona Ceiça, representando o clube, comigo também, Alberto Ferreira na feira, pelas ruas da cidade, ou pode dar um pulinho aqui na rádio para você renovar, Santa, tomar um cafezinho conosco, ingressar no clube. Você que ainda não faz parte, venha ser sócio. Você que participava do clube, depois
5: sumiu,
4: venha de ser sócio aí de volta, só basta renovar que a gente atualiza o seu nome aqui, tá bom? Bom, renovou conosco Manuel Batista de Oliveira, obrigado, viu, Valéria, renovando conosco. Assim, hoje é dia 19 de junho, completando mais um ano de vida, Maria José Barreto Moraes, da Rua Belo Horizonte, e também Diva Barbosa Leal, da Fazenda Ilha Alegre. E você, aí do outro lado do rádio, hoje é o seu dia, é? Parabéns, felicidades mil, muita paz, amor e alegria, são os votos da nossa equipe, que a paz e a sabedoria continue sempre fazendo parte da sua vida, né? Hoje, amanhã e sempre, viu? Cuide-se bem. Vamos cantar? Bora cantar. Quem canta, seus males espanta.

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1: A Fátima de Belo Horizonte, bairro Paulo VI, com uma mensagem de bom dia. Bom dia, que a paz do Senhor entre e fique em seu lar. Que Deus esteja neste momento protegendo a sua vida e sua família. Tenha um dia abençoado. Opa! E chegamos ao final do Paradão Sertanejo. Tô indo, deixando espaço aberto para o Jornal da Itatiaia, as notícias do Brasil e do mundo, com Eustáquio Ramos, Fernanda Viegas e toda a equipe de jornalismo. Ao microfone, após o jornal, ela segura a onda até as 10 da matina. Comunica N. Souza. Arleison Roberto tá aí na cidade, viu, gente? Diz que vai na feira aí, ver se arruma uma galinha gorda.
2: Ô, minha
1: filha, cadê a galinha gorda? Galinha gorda, campeão, sumiu. Forte abraço, cuide-se bem.
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0: Comunicando, Alberto Ferreira.
4: De convivência, de encontro da arquitetura da cidade, então é realmente uma avenida com uma potencialidade muito grande.
5: Repórter Clever Ribeiro.
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7: Aliados de Lula defendem troca de Jax Wagner na liderança do governo após a operação da Polícia Federal.
8: Visita do presidente hoje a Minas pode incluir reunião política fora da agenda oficial.
7: Procuradoria-Geral da República é contra suspender lei que flexibiliza penas dos condenados na trama golpista.
8: Começa a valer financiamento mais barato para motoristas de aplicativo comprarem carro zero.
7: Reta final para aposentados do INSS recuperarem valores descontados sem autorização.
8: Nova vacina contra pneumonia e meningite promete reforçar combate a doenças respiratórias.
7: Estudantes têm até hoje para se inscrever em etapa inédita do Sisu.
8: Suíça confirma cancelamento de encontro entre Estados Unidos e Irã.
7: Copa do Mundo, com mudanças e sem Neymar, Brasil enfrenta hoje o Haiti pela segunda rodada da fase de grupos.
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7: 7:02, Jornal da Itatiaia desta sexta-feira, 19 de junho de 2026. Apresentação: Fernanda Viegas e Júnior Moreira. Muito bom dia para você que está com a gente. Estamos ao vivo também no YouTube, no site, no aplicativo da Itatiaia, na Alexa, na TV a cabo e no canal 957 da Parabólica Digital. A partir de agora, toda a rede Itasat reunida para trazer os principais destaques de Minas, do Brasil e do mundo. Primeiro deles, trânsito.
2: Acidente envolvendo carreta interdita parcialmente a Fernão Dias em direção a Belo Horizonte. Essa ocorrência foi registrada no quilômetro 555, próximo ao restaurante Dom Mineiro em Itaguara. O congestionamento na região passa dos 6 quilômetros e ainda não há informação sobre feridos. E uma ocorrência interdita à Avenida Nossa Senhora do Carmo, no sentido centro. O bloqueio da pista acontece próximo ao acesso para a rua Professor Rodrigues Seabra, no bairro Sion. O caminho do motorista apresenta retenções com reflexos desde a curva do ponteio. Da Central de Trânsito Itatiaia MIV, Vitor Brandão.
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8: A sexta-feira segue com tempo estável e manhã fria em Minas Gerais. A massa de ar frio continua atuando sobre o estado, mantendo as temperaturas amenas ao longo do dia em todas as regiões mineiras. Apesar da tendência de elevação das temperaturas mínimas no sul do estado, as condições permanecem favoráveis para a formação de geada em pontos isolados da região serrana. Céu parcialmente nublado, com névoa úmida no Jequitinhonha, Mucuri, Rio Doce e Zona da Mata. Demais regiões, céu claro a parcialmente nublado. BH terá uma sexta de céu claro. Na capital mineira, a mínima foi de 9 graus e a máxima deve chegar aos 24, com umidade relativa do ar em torno de 40% à tarde. Repórter Aline Neves.
10: 7:04. Além dos compromissos oficiais previstos em Minas Gerais nesta sexta-feira, o presidente Lula pode participar de um encontro reservado com aliados políticos em Belo Horizonte. A realização de um almoço extraoficial vem sendo articulado nos bastidores por integrantes do PT e lideranças próximas ao governo, mas o compromisso não aparece na agenda divulgada pela Presidência da República.
11: Além das agendas oficiais do presidente Lula em Minas Gerais nesta sexta-feira, um almoço extraoficial com aliados estaria entre os compromissos na capital. No entanto, a equipe e lideranças ainda não confirmam. Lula teria, a princípio, dois compromissos no estado: o início do funcionamento do Hospital Regional em Divinópolis e a entrega de leitos e equipamentos para tratamento de câncer no Hospital Mário Pena, em Belo Horizonte. No intervalo, alguns petistas falam sobre um almoço que não foi divulgado. Integrantes da sigla querem discutir a formação do palanque em Minas. O único nome apresentado é o de Marília Campos, pré-candidata ao Senado. Ainda não há nomes para disputar o governo do estado e nem a cadeira de vice. Além do PT, partidos como o PSB de Jarbas Soares Júnior e o MDB de Gabriel Azevedo investem em nomes de suas próprias legendas. Se houver encontro de Lula com lideranças, uma coisa é certa: Valfrido Mares Guia e Edinho Silva não participam. O ex-ministro de Lula, que sempre integra a coordenação de campanha do petista no estado, e o presidente nacional do PT não estarão em Minas. Ao que tudo indica, se a reunião ocorrer, será para membros da sigla apresentarem os dados de uma pesquisa que foi encomendada pelo próprio Partido dos Trabalhadores para testar nomes próprios. De Brasília, Edilene Lopes.
7: 7:05. A gente ainda continua em Brasília, porque o presidente Lula decide aguardar uma conversa presencial com o senador Jacques Wagner antes de tomar qualquer decisão sobre o futuro do parlamentar, alvo de operação da Polícia Federal que investiga fraudes bilionárias do Banco Master. De Brasília, o repórter Pedro Nascimento tem os detalhes. Ô Pedro, uma ala do governo considera que a permanência dele no comando da bancada governista no Senado pode ampliar ainda mais o desgaste político. E é um pensamento quase que lógico, né? Bom dia para você.
12: Exato. Bom dia para você, Júnior. Bom dia também para Fernanda e todo
13: mundo
12: que está acompanhando Itatiaia nessa sexta-feira. Mas a gente sabe que a política nem sempre segue a lógica, né, Júnior? Tudo depende muitas vezes de articulações, de conversas, e apesar dessa pressão, né, que uma ala do Senado e também do Palácio do Planalto tem colocado para que o PT isole Jacques Wagner, né, o presidente Lula ainda não deve tomar uma decisão imediata sobre o futuro do senador líder do governo no Senado, né, e também uma das principais lideranças do PT da Bahia. Ontem, né, durante todo o dia, havia aquela questão: Jacques Wagner ainda iria se manifestar, iria dar sua versão. E aí, né, segundo auxiliares do presidente Lula, pessoal ali do entorno do Palácio do Planalto, O que eles disseram é que o presidente quer primeiro conversar pessoalmente com o parlamentar antes de definir qualquer medida. Os dois chegaram a se falar por telefone na quinta-feira, só que o encontro presencial deve ocorrer somente na próxima semana, já que tem uma série de compromissos do presidente Lula. Por exemplo, hoje vai para Belo Horizonte, vai também para Divinópolis, né? Tá chegando de uma agenda extensa, internacional, né? Passou 3 dias aí na França. Então, tudo isso impede que o presidente consiga ter esse encontro tete a tete ali com Jacques Wagner. Nos bastidores, integrantes do governo avaliam que a operação da Polícia Federal pode ampliar o desgaste político do Planalto e também estão defendendo a substituição de Jacques Wagner no cargo. A preocupação é com os reflexos da investigação sobre a articulação política do governo no Congresso e também há aquela percepção de que envolver o PT no caso Master, do qual Flávio Bolsonaro, que é adversário político de Lula, já está envolvido, pode acabar tirando um argumento muito bom do PT nas eleições contra o seu principal adversário político, né? Só lembrando para quem está acompanhando a gente, ontem o senador, né, foi alvo de mandado de busca e apreensão nessa operação que apura supostas fraudes bilionárias envolvendo o Banco Master. A suspeita é que ele tenha recebido vantagens indevidas do banco e, inclusive, Jacques Wagner ontem chegou a conversar com a TV Band, negando qualquer irregularidade, afirmando que nunca atuou em favor do banco. Vamos ouvir o que disse Jacques Wagner.
13: Eu recebi de diárias aproximadamente $70 mil. E outras vezes que eu fui viajar, eu comprei via Banco do Brasil, onde eu tenho conta, dólares ou euro para fazer a viagem. Então, eu não tenho nenhuma coisa para esconder nesse dinheiro. Tá guardado no cofre, porque eu vou viajar, nem sempre eu levo a diária, às vezes eu gasto com cartão e, portanto, o dinheiro tá lá. Os envelopes, inclusive, que estavam no caso de Brasília, eram envelopes com um timbre do Senado Federal, que é quando você recebe a diária em espécie e em dólar. Então, do ponto de vista do dinheiro, eu tô absolutamente tranquilo.
12: Bom, Jacques Wagner falou do ponto de vista do dinheiro, porque ontem, durante o cumprimento de um dos mandados de busca e apreensão em um endereço dele aqui em Brasília, a Polícia Federal encontrou mais de $50 mil em espécie e também itens de luxo que podem, né, fazer parte aí dessa teia de favores que ele recebeu do Banco Master, mais de R$3,5 milhões para uma nora. Também tem o favorecimento com o fornecimento de um imóvel de luxo avaliado em mais de R$2,5 milhões em Salvador. Bom, essa foi a defesa de Jacques Wagner. Ontem, quem também saiu em defesa dele foi o PT e também o presidente do Congresso Nacional, o senador Davi Alcolumbre, dizendo que ao fim dessa investigação, que ainda está em curso, a verdade vai prevalecer e Jacques Wagner vai provar a sua inocência. Aqui em Brasília, neste momento, temperatura na casa dos 19 graus e céu claro na capital federal. Volto com vocês.
8: Obrigada, Pedro Nascimento, falando ao vivo de Brasília. Agora 7:10.
14: Agora, a análise do âncora da CNN Brasil, William Bach.
15: Brasília se transformou mais uma vez na capital da alegria pela desgraça alheia. Desgraça, desta vez, para o PT e uma figura histórica do partido, o senador Jacques Wagner, líder do governo no Senado, alvo de uma operação da Polícia Federal por suspeita de receber favorecimentos ilícitos via extinto Banco Master. E alegria para a oposição, cujo principal candidato, o senador Flávio Bolsonaro, era quem nas últimas semanas caíra em desgraça por conta de ligações com o dono do Master, o ex-banqueiro Daniel Vorkar. Não é só de um lado ou de outro que o escândalo provoca gritos de gol para cima do adversário político. Apareceram no mesmo escândalo nomes de projeção de vários outros partidos, como do senador Ciro Nogueira ou o presidente da Câmara, Hugo Mota. O escândalo pega os três poderes, incluindo o judiciário através do STF. A desgraça, porém, é do Brasil inteiro. O escândalo do Master expõe um país incapaz de controlar corrupção nos mais variados níveis. Ao contrário, a desfaçatez, o atrevimento, o modo de operar dos agentes no escândalo do Master, isso tudo evidencia quão pouco estiveram preocupados em serem apanhados e quão pouco sequer ligam para as aparências, incluindo agentes públicos nas mais altas instâncias. No fundo, acham que nada lhes acontecerá. É o triunfo da cafajestice na política, que nunca foi mesmo um lugar de vestais. O gosto de tudo isso é muito amargo. Grande parte da população se indigna com o ambiente, mas acredita que não tem muito jeito mesmo. e nem que os poderes constituídos sejam capazes de lidar com isso. Isso, sem dúvida, é a desgraça nacional.
16: Da CNN em São Paulo, William Vac.
7: Agora, 7:12, a seguir no Jornal da Itatiaia. Motoristas de aplicativo já podem buscar crédito mais barato para comprar o carro zero.
10: E novo imunizante contra pneumonia e meningite chega a municípios mineiros.
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0: 17h15.
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0: A Fernão Dias está com retenção e eu pergunto para você, Vitor Brandão, qual é o motivo? Bom dia.
2: Bom dia para você, Fernanda Viegas, e para quem nos acompanha. O motivo dessa retenção, Fernanda, é um acidente envolvendo o carro que interdita parcialmente a pista em direção a Belo Horizonte. O bloqueio da rodovia acontece no quilômetro 480, na curva da Toshiba. O congestionamento na região passa dos 4 quilômetros, com reflexos desde o viaduto da Torino. E uma batida envolvendo carro e ônibus trava o trânsito na Avenida Pedro II, no sentido Pampulha. Os veículos se encontram na faixa da esquerda, pouco antes do acesso para o anel rodoviário. Mesmo com o acidente, não compensa para o motorista buscar rotas alternativas. Da Central de Trânsito Itatiaia EMIB, Vitor Brandão.
3: 7h16. Motoristas de aplicativo interessados em trocar de carro ou comprar um veículo zero quilômetro passam a contar a partir de hoje com uma nova alternativa de financiamento.
0: O programa Move Brasil Táxi e Aplicativos entra em operação prometendo condições mais vantajosas de crédito com juros abaixo dos praticados em linhas convencionais do mercado.
3: A iniciativa do governo federal busca facilitar o acesso de profissionais do transporte por aplicativo ao financiamento de veículos novos, permitindo a renovação da frota e a redução dos custos operacionais.
0: Em alguns casos, segundo estimativas do setor, a economia ao final do contrato pode ultrapassar R$ 20 mil em comparação com financiamentos tradicionais.
3: Agora 7h17, uma nova vacina contra pneumonia e também meningite incorporada ao SUS promete reforçar o combate a doenças respiratórias.
4: Os municípios mineiros estão começando a vacinação com um imunizante que é novidade no SUS, disponibilizado pela primeira vez de graça para a população. É a Pneumo 20. A vacina, que deve ser aplicada em crianças de até 5 anos, protege contra 20 sorotipos de uma bactéria que causa doenças como a pneumonia e a meningite, mais graves nos pequenos. O governo de Minas já recebeu do Ministério da Saúde o imunizante e repassou para várias cidades do estado que já começaram a vacinação, como detalha o subsecretário de Vigilância em Saúde de Minas, Eduardo Prosdossimi.
5: A vacina pneumocócica 20, ela deve ser comemorada e ela vem para oferecer mais proteção. Vão ser 20 sorotipos a serem protegidos em doenças como pneumonia, meningite, otites graves, ou seja, é mais proteção vinculada especialmente para as crianças menores de 5 anos de idade. Teremos o esquema vacinal de transição, considerando a pneumococo 10 e a pneumococo 20 agora, para no médio e longo prazo ter maior proteção a todo o público em geral. Também essa vacina será conferida àquelas pessoas que têm condições crônicas e, em função disso, tomam vacinas de forma acompanhada. Então, a conquista histórica do SUS, que deve ser comemorada, e é mais proteção, oferecendo ali menor possibilidade de agravamento de doenças que muitas vezes temos aí visto circulando no nosso estado de Minas Gerais.
6: Essas doenças que ela protege, elas são mais graves nas crianças, por isso esse grupo? Não?
5: Com certeza, a possibilidade de crianças terem aí meningite, pneumonia, sepse, otite média, são mais relevantes. Igualmente com pessoas também de condições crônicas, que podem, em função das suas próprias condições, terem ali contato com esse agravo e ter maior condições de agravamento.
4: Repórter Felipe Quintela.
0: Agora 7h19, a seguir, reta final para aposentados contestarem descontos e receber ressarcimento do INSS, tá chegando ao fim.
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0: 7:22, o presidente Lula desembarca em Minas Gerais daqui a pouco para uma série de compromissos aqui na capital e também no interior. O nosso repórter Edson Costa já está acompanhando, esperando, né, a chegada do presidente. Ele está no Aeroporto Internacional de Belo Horizonte em Confins e traz as primeiras informações, desse dia, né, Edson? Um dia de muitos compromissos para o presidente Lula aqui no nosso estado. Bom dia para você.
1: Ei, Viegas, bom dia pra você, bom dia pra quem acompanha o Jornal da Itatiaia nessa sexta-feira. A gente tá falando aqui do aeroporto da Pampulha, onde o presidente Lula deve desembarcar por volta das 9:00 da manhã. A expectativa é que daqui a pouquinho, às 8:00, ele saia de Brasília. Qual que é a agenda hoje do presidente Lula aqui no estado, aqui em Belo Horizonte? Agora cedo, ele vai se direcionar ao Hospital Luxemburgo, que fica na região centro-sul da capital, onde ele vai estar acompanhado do ministro da Saúde, Alexandre Padilha, para fazer uma série de anúncios. Dentre eles, aqui o Hospital Luxemburgo, que faz parte da rede Mário Pena, vai passar a contar com 100% dos leitos destinados ao SUS. O hospital, que é referência no tratamento de câncer aqui no estado, vai ter ampliação de leitos. Eram 216 leitos hospitalares, agora vai passar a ter 300 leitos destinados ao SUS. Ainda tem uma capacidade de expansão desses leitos para 350. Outro anúncio que deve ser feito é a entrega de alguns equipamentos para o tratamento radiológico, para o tratamento oncológico. Um deles, por exemplo, vai ter a condição de reduzir até 80% o tempo para o início de tratamento com radioterapia na unidade. Essa agenda no Hospital Luxemburgo, na região centro-sul, vai começar por volta de 10:30, 11:00 da manhã. Essa é a expectativa. Podem haver alguns atrasos. Logo depois, então, dessa sequência de anúncios que o presidente Lula tem aqui no Hospital Luxemburgo, na região centro-sul, ele vai se direcionar para Divinópolis, na região central de Minas, aonde ele vai estar acompanhado também do ministro da Educação, Leonardo Bartini, além do ministro da Saúde, que vai acompanhar todas as agendas. Ele vai inaugurar o Hospital Universitário Federal de São João del Rei, que fica na cidade de Divinópolis. Esse hospital vai ter atendimentos de média e alta complexidade em clínica médica, cirurgia materno-infantil. Além disso, a unidade de saúde, a partir de 2027, vai passar a oferecer programas de assistência médica e residência médica em pediatria, clínica médica e medicina da família e da comunidade, além de enfermagem obstétrica. O hospital foi construído pelo governo do estado, porém recebeu muito recurso do governo federal, sendo 111 milhões do Ministério da Saúde e 220 milhões que vieram do Ministério da Educação. O atendimento vai ser totalmente destinado ao SUS. É importante para Divinópolis, mas também para 54 cidades da região. Ao todo, a expectativa é que 198 leitos estejam disponíveis no hospital. A expectativa é que o presidente Lula chegue lá à tarde. Essa agenda deve começar por volta de 2:00 da tarde na região central de Minas, ou seja, sai daqui de BH, vai direto para Divinópolis. E aí, no final da tarde, início da noite, o presidente Lula deve voltar para Brasília. Portanto, é isso. Já estamos aguardando aqui no aeroporto da Pampulha, em Belo Horizonte, o desembarque do presidente Lula, que deve acontecer logo por volta das 9:00 da manhã. Volto com vocês aí no estúdio.
2: Obrigado, Edson Costa. Agora 7:25. Termina amanhã o prazo para aposentados e pensionistas contestarem descontos não autorizados em benefícios do INSS e garantirem acesso ao acordo de ressarcimento do governo federal.
0: A medida permite a devolução dos valores cobrados indevidamente sem a necessidade de ação judicial. O procedimento é obrigatório para quem deseja receber os valores pela via administrativa.
2: Sem a contestação formal, o aposentado ou pensionista não poderá aderir ao acordo e, consequentemente, ficará impedido de receber o ressarcimento nas condições estabelecidas pelo governo.
0: Após a aprovação da contestação, os valores são depositados diretamente na conta do segurado em até 3 dias úteis, já com a devida correção monetária.
2: Até o momento, mais de 3 bilhões de reais já foram restituídos a quase 5 milhões de beneficiários em todo o país.
0: 7:26.
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0: Valdir Barbosa, a alta do enxofre acende alerta no campo e preocupa produtores de milho e soja. Explica pra gente. Bom dia.
4: Bom dia. Enquanto os preços da ureia estão em baixa, surge outro problema entre os fertilizantes que continuam preocupando os produtores rurais que começam a se preparar para a safra 2026-2027. O enxofre é a bola da vez. Nutriente dos mais exigidos na agricultura, teve uma disparada de preços devidos às guerras e às dificuldades do transporte marítimo no Oriente Médio e no Mar Negro, onde há também o conflito entre Rússia e Ucrânia. Os fortes ataques ucranianos contra as refinarias de petróleo russo já provocam escassez de combustível em algumas regiões, como na Crimeia. A Rússia, terceiro maior produtor de petróleo do mundo, já admite importar gasolina em caráter de urgência, o que demonstra a gravidade dos conflitos. Com as rotas marítimas reduzidas, os fretes e os seguros vão subindo e os fertilizantes acompanham. A Rússia reduziu drasticamente o transporte e o trânsito de enxofre que sai do Cazaquistão. Rússia e Cazaquistão dominam mais de 15% do enxofre produzido no planeta. Estados Unidos lideram a produção mundial, depois vem o Canadá e a China. Se antes a ureia trazia problemas principalmente para o milho, o enxofre vem na mesma dose ou maior. Só que além do milho, a soja também não cresce sem ele. A soja e o milho colocam o Brasil entre os grandes produtores e exportadores de grãos no planeta. Também são as principais proteínas para a produção de carnes e agora também de biocombustíveis, entre eles o etanol. 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
4: Agora 7:29. A seguir, mais um dia de Copa do Mundo.
5: Com mudanças e sem Neymar, Brasil enfrenta hoje o Haiti pela segunda rodada da fase de grupos.
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7: 7:29.
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1: Vitor Brandão, motorista enfrenta problemas no anel rodoviário.
2: Isso mesmo, Fernanda Viegas, enfrenta problemas sim, o anel rodoviário não dá descanso pro motorista e agora um carro com pane mecânica interdita parcialmente a pista em direção à Vitória. O veículo se encontra na faixa central, na altura do bairro Madre Gertrudes, antes do viaduto da Avenida Amazonas. Quem segue pela região já encontra retenções desde o trevo do bairro Betânia. E tem alerta pro motorista que segue pela BR-040 no retorno para MG-356. Na alça de acesso, no trevo do Pires, um carro também com pane mecânica interdita a faixa da esquerda. O caminho do motorista apresenta retenções com reflexos para quem segue pelo anel rodoviário. Da Central de Trânsito Itatiaia MIV, Vitor Brandão.
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1: 7h33, vamos chamar ela, Natália Fiuza, para falar de futebol e especialmente de Copa do Mundo. Hoje, o Brasil entra em campo pela segunda vez nessa Copa e, Nath, precisa vencer, né? Não só para agilizar a classificação, mas também para dar aquela confiança pro povo brasileiro, para a gente voltar a torcer com mais empolgação. A gente já sabe que o Neymar não vai, mas o time tem outros nomes para poder pegar essa vitória, não é mesmo? Bom dia.
3: É isso mesmo, viu, Fernanda? Bom dia a você, a todos que nos acompanham aqui no Jornal da Itatiaia. Hoje, Brasil em campo, segunda rodada do Grupo C, duelo contra o Haiti, às 21h30. Um jogo importante, como você dizia, para buscar uma vitória, encaminhar a classificação, se possível, uma boa vitória, com uma goleada, um bom saldo de gols, porque a gente sabe que esse será um critério de desempate importante para a definição do líder da chave. Lembrando que hoje nós também teremos o Marrocos em campo. Vamos aos Estados Unidos, dirá a nossa equipe, João Vitor Cirilo, trazendo as informações também de como foi a quinta-feira dessa Copa do Mundo, e Cláudio Rezende nos contando sobre a provável escalação da nossa seleção brasileira, que deve ter mudanças para logo mais. Cirilo, nós já temos inclusive uma seleção classificada já para a próxima fase, fase que o Brasil também, obviamente, quer estar por lá daqui a pouquinho. Não é isso, Cirilo? Bom dia.
4: Um abraço para você, para quem se liga aqui no Jornal da Itatiaia. Estamos chegando para falar de Copa do Mundo. Copa do Mundo que já tem uma seleção classificada para o mata-mata. Primeiro dia da segunda rodada da Copa do Mundo. Já tivemos um qualificado ao segundo ponto do Mundial, digamos assim. A segunda etapa, a segunda fase, primeira etapa de mata-mata da Copa do Mundo. Seleção mexicana venceu a Coreia do Sul por 1-0. Gol de Romo aos 5 minutos da etapa complementar. Aproveitando a falha do goleirão sul-coreano, o México chega a 6 pontos, garante a liderança do Grupo A com uma rodada de antecipação. A Coreia do Sul tem 3, está na segunda posição. Mais cedo, República Tcheca e África do Sul empataram por 1-1 e as duas somam 1 ponto cada após 2 rodadas disputadas. Também tivemos aí pelo Grupo B 2 confrontos com goleadas. A Suíça fez 4-1 contra a Bósnia e Herzegovina, com todos os gols marcados na parte final do jogo. Até o minuto 73 estava 0-0. A partir daí, todos os gols do jogo, 4-1 para a Suíça. E o Canadá fez 6-0 contra o Catar. Estas vitórias colocam o Canadá e Suíça com 4 pontos. São os 2 primeiros colocados do Grupo B. O dia é do Grupo C e também do Grupo D. O que nos interessa mais é o Grupo C. Então vamos falar da seleção brasileira, que tem Brasil e Haiti logo mais às 21h30, com a cobertura da Itatiaia começando às 6 da turma do bate-bola e tendo sequência na jornada esportiva a partir das 7h30. 3h30 de esquenta para Brasil e Haiti. Hoje também teremos Escócia e Marrocos pela chave do Brasil a partir das 7h. Vamos trazer o nosso Cláudio Rezende já na Filadélfia. Daqui a pouquinho estamos na área, Rezende. O que você me conta da seleção do Brasil? Um abraço, Cláudio.
5: É, o mistério continua. Ancelotti tem o time na cabeça. Já diz que vai fazer mudanças, não muitas, algumas, para esse duelo de logo mais aqui na Filadélfia contra o Haiti. Brasil que busca a primeira vitória na Copa do Mundo e um desempenho melhor do que principalmente o primeiro tempo contra Marrocos. Por isso ele vai mexer A tendência é de Danilo na lateral direita no lugar do Ibanhas. Pode pintar também o Matheus Cunha na vaga do Igor Thiago e outras interrogações. Vai tirar o Casemiro, que é o homem de confiança, para colocar o Fabinho? O Lucas Paquetá permanece ou vai com o Luiz Henrique, mais jogador de ataque na seleção brasileira? São algumas interrogações. Bom lembrarmos que no jogo de estreia o Ancelotti revelou o time para os jogadores na pré-eleição, o que deve acontecer novamente nesta sexta-feira.
4: Valeu, Rezende. E logo mais, grande cobertura da rádio mais ouvida do Brasil para a seleção brasileira contra a seleção do Haiti. Que seja uma grande sexta-feira para todos nós. E pelo grupo D, também teremos jogos nesta sexta-feira. Estados Unidos e Austrália vão jogar às 16h, hora de Brasília. Duelo que vai ser o inaugural da segunda rodada dessa chave, né? Lembrando que a seleção norte-americana estreou muito bem. Seu primeiro confronto contra a seleção do Paraguai. Os Estados Unidos venceram por 4-1. E também teremos, no complemento do dia, já à meia-noite de Brasília, Turquia e Paraguai. São os dois jogos do grupo D. É a Copa do Mundo que você acompanha aqui na Itatiaia. Um abraço para você, bom dia a todos. Dos Estados Unidos para o Jornal da Itatiaia, João Vitor Cirilo.
3: Obrigada, João Vitor Cirilo, pelas informações. Copa do Mundo hoje na Itatiaia, Brasil e Haiti, às 21h30. Vamos atualizar também as informações de Cruzeiro e Atlético, começando pelo time celeste, com Emerson Pancieri, bastidores agitados no Cruzeiro, lateral esquerdo na área. Não é isso, Panci? Bom dia.
6: Bom dia para você, Nath, para quem acompanha o Jornal da Itatiaia. Os bastidores do Cruzeiro agitados, o mercado de saída, de chegada sobre saída, o Cruzeiro confirmando a ida do Bruno Alves para o Norwich da Inglaterra até junho de 2027, vai com passe fixado e pela qualidade do atleta, jovem ainda, ele pode ficar no futebol europeu, pode ser até a porta de entrada para outros clubes, já que o Norwich está na segunda divisão do futebol inglês. Boa sorte aí para o Bruno Alves. O Cruzeiro também recebe uma grana por esse empréstimo. E o Cruzeiro vendo também a chegada do Gabriel Rojas, confirmando a contratação do Gabriel Rojas, atleta de 28 anos. Gabriel Rojas, que estava no Racing da Argentina. Cruzeiro pagando 6 milhões de dólares, mais ou menos, um pouco mais que isso, não muito, para ter o atleta. Ele disse, né, que vai deixar tudo em campo, que ele é discreto, mas muito trabalhador, e a torcida do Racing ficou chateada, porque era um atleta que os torcedores gostavam bastante, viu, Nath?
3: Obrigada, Emerson Pancieri. Agora as informações do Atlético com Henrique André. Bom dia.
7: Ei, Nath, bom dia pra você, pra quem tá acompanhando o Jornal da Itatiaia nesta sexta-feira. Ó, e faltam 3 dias para o retorno às atividades lá na cidade.

0: citei, e também da saída de outros dois ou três, daquela forma de composição. Aos poucos, o Galo vai ganhando caras novas, mas por enquanto, só o zagueirão, o Léo Duarte, que chega para substituir o xerife Júnior Alonso. Com as notícias do Galo, no Jornal da Itatiaia, repórter Henrique André. Bom dia!
1: Bom dia, Henrique. Obrigada. As notícias do esporte aqui no Jornal da Itatiaia. Volto com você, Júnior. Bom dia.
2: Obrigado, Nath. Agora 7:41. A seguir, previsto para hoje, encontro entre Estados Unidos e Irã é cancelado na Suíça.

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8: Após o acordo firmado para encerrar a guerra no Oriente Médio, as primeiras negociações presenciais entre Estados Unidos e Irã são adiadas. O motivo foi o cancelamento da viagem do vice-presidente norte-americano, que tinha chegada prevista à Suíça nesta sexta-feira. Luísa Ramos.
9: As negociações entre Estados Unidos e Irã, previstas para esta sexta-feira na Suíça, foram adiadas por tempo indeterminado. O anúncio foi feito pelo governo suíço poucas horas depois de a Casa Branca confirmar que o vice-presidente J.D. Vance não viajaria para o país, alegando restrições logísticas. Ainda não há nova data para a retomada das discussões. O adiamento ocorre após a assinatura do acordo entre Washington e Teerã, que prevê o fim das hostilidades no Oriente Médio. Apesar disso, a violência continua no terreno. No sul do Líbano, bombardeios noturnos israelenses deixaram pelo menos 18 mortos e dezenas de feridos.
10: Em meio às incertezas que cercam a implementação do acordo firmado entre Estados Unidos e Irã, a França faz um apelo para que Israel respeite os termos do entendimento e contribua para a manutenção da estabilidade na região. Daniela Franco.
11: O chefe da diplomacia francesa, Jean-Noël Barrot, pediu que Israel respeite o protocolo de acordo assinado na quarta entre Irã e Estados Unidos, que prevê o fim das hostilidades, inclusive no Líbano. As declarações de Barrot foram feitas após novos ataques israelenses no sul do país. O ministro francês ainda defendeu que os Estados Unidos pressionem seu aliado, mas

0: mas Israel afirma que continuará atacando alvos do Hezbollah. O ministro israelense da Segurança Nacional, Itamar Ben-Gvir, figura da extrema-direita e aliado político do primeiro-ministro Benjamin Netanyahu, declarou, abre aspas, Israel deve deixar claro para o mundo inteiro que o sangue de seus filhos e a segurança de seus cidadãos não estão à venda, fecha aspas. Todo o Líbano deve arder, acrescentou Gvir após o anúncio da morte de 4 soldados israelenses no Líbano. Enquanto isso, os Estados Unidos começaram a aplicar medidas previstas no acordo, como o fim do bloqueio marítimo aos portos iranianos. Trump voltou a defender o texto, mas reconheceu que ele ainda não é definitivo e alertou que novos ataques podem ser retomados caso as negociações fracassem.
1: Especialista ouvido pelo jornal da Itatiaia avalia que a abertura do diálogo entre Estados Unidos e Irã não significa necessariamente o fim da guerra no Oriente Médio. Giovana Meirelles.
2: Após a assinatura do acordo nesta semana, os países têm até 60 dias para chegar a um acordo definitivo para encerrar a guerra. O acordo assinado representa o maior avanço para a paz entre Estados Unidos e Irã até agora, mas ainda não é o fim da guerra, como explica Ricardo Guise, professor de geopolítica da PUC Minas.
3: Esse acordo é um avanço. Ele tem validade de 60 dias, né? Geralmente, quando é muito difícil se fazer um acordo de paz, os países costumam fazer uma espécie de um rascunho, né? Estabelecem ali os pontos, foram 14 pontos acertados, para que eles continuem as negociações e possam chegar a uma paz definitiva. É um avanço em relação a tudo que houve antes. O Irã está disposto a liberar totalmente o Estreito de Hormuz, a negociar o controle do seu programa nuclear, e os Estados Unidos, por sua vez, concordaram em liberar os fundos e os ativos do Irã que estão bloqueados. São bilhões de dólares do país que estão bloqueados em bancos americanos, bancos europeus, e o Irã há muitos anos pede para que esses ativos sejam liberados. Agora, uma coisa muito interessante, se a gente ler os 14 pontos com cuidado, né, desse acordo, nós vamos verificar que as concessões americanas, me parece que foram muito maiores do que as concessões do Irã. O governo iraniano não caiu, como desejava Donald Trump. Os 400 quilos de urânio enriquecido continuam escondidos dentro do território iraniano. Os Estados Unidos se comprometeram a respeitar a soberania e a integridade territorial do Irã e a retirar as forças americanas no entorno do Estreito de Hormuz e do Irã. O Irã vai acertar com Oman o futuro controle, né, e a administração do Estreito de Hormuz, que era algo que não era feito antes. Os Estados Unidos se comprometeram a arrecadar, junto com os países envolvidos ali do entorno, um fundo de 300 bilhões de dólares para reconstruir o Irã. Então, quer dizer, se o Irã não ganhou a guerra, ele não perdeu. Eu acho que o Irã, ele conseguiu dar um passo a mais do que os Estados Unidos nesse acordo de paz.
2: Nesse ponto que a gente está com esse acordo, é o mais próximo que chegamos a um fim dessa guerra, Estados Unidos e Irã?
3: A princípio, sim, mas tem um país aí que é central nessa discussão e que pode fazer esse acordo fracassar, que é Israel. Israel continua atacando o Líbano, porque, segundo Israel, o Hezbollah continua atacando Israel com pequenos mísseis, etc. Então, Israel tem a capacidade de fazer esse acordo não ter sucesso, exatamente porque o Irã vinculou esse acordo de paz ao fim das hostilidades de Israel no Líbano. E o Irã quer que Israel tire as suas tropas de lá. Israel já disse que não vai fazer isso. Então, Israel pode dizer que não está vinculado a esse acordo. Então, é uma situação delicada. A situação não está resolvida ainda. Vai depender muito da postura de Israel.
4: Na América do Sul, a Colômbia se prepara para decidir no próximo domingo o presidente do país, Márcio Rezende.
5: De um lado, o ultraliberal Abelardo de las Priela, de 47 anos, um advogado penalista que fundou o Partido Defensores da Pátria há apenas um ano, propõe um programa de ajuste fiscal, uma desregulação econômica e linha dura contra o tráfico de drogas e contra a corrupção. Usa o mesmo discurso de líderes como Donald Trump ou Javier Milei, que conjuga ajuste fiscal com valores conservadores e mão de ferro contra o crime. Já o senador e filósofo Ivan Cepeda, de 63 anos, é do esquerdista Pacto Histórico do atual presidente Gustavo Petro, o primeiro governo de esquerda da Colômbia. Propõe reformas sociais, redistribuição de terras, programas para jovens e o combate à corrupção e ao tráfico de drogas com políticas de prevenção e de inteligência. Quer rever os tratados de livre comércio assinados pela Colômbia, especialmente com os Estados Unidos, para proteger a produção nacional. Das últimas 5 pesquisas, 4 apontam para a vitória da extrema-direita de Abelardo de las Priela. Apenas uma indica que Ivan Cepeda tem uma vantagem de alguns décimos dentro da margem de erro, ou seja, um empate técnico.
4: Agora 7:51, a seguir, Procuradoria-Geral da República é contra suspender lei que flexibiliza penas dos condenados na trama golpista.
1: E termina hoje prazo de inscrição para etapa inédita do SISU.
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0: 7h53, a Procuradoria-Geral da República afirma ser contra os pedidos que buscam suspender a chamada Lei da Dosimetria, aprovada pelo Congresso Nacional para flexibilizar as penas aplicadas aos condenados pelos ataques golpistas.
1: O parecer foi encaminhado ao Supremo Tribunal Federal após solicitação do ministro Alexandre de Moraes, relator das ações que questionam a validade da norma.
0: No documento, o Procurador-Geral da República, Paulo Gonet, defende a manutenção da lei e se posiciona contra a concessão de medidas cautelares para interromper a aplicação antes do julgamento definitivo do mérito das ações.
1: A expectativa agora é pela decisão do ministro Alexandre de Moraes sobre os pedidos de suspensão imediata da lei.
0: Caso entenda que não há requisitos para uma medida cautelar, a norma vai continuar produzindo efeitos até que o plenário da corte analise definitivamente a validade da lei.
1: 7h54, os estudantes interessados em disputar uma vaga no ensino superior têm até hoje para se inscrever na etapa inédita do SISU.
0: Ao todo, estão sendo ofertadas cerca de 9 mil vagas em universidades para ingresso já no segundo semestre deste ano.
2: Terminam hoje as inscrições para o SISU Mais, uma etapa complementar do sistema de seleção unificada. Podem se inscrever os estudantes que participaram de ao menos uma edição do Enem nos últimos 3 anos e se inscreveram na etapa regular do SISU 2026 em pelo menos um curso. O programa oferece vagas remanescentes para ingresso na universidade no segundo semestre deste ano. A ideia é ampliar as chances de acesso à educação superior pública dentro do mesmo processo seletivo. Nessa primeira edição, 34 instituições públicas participam do projeto. Para se inscrever no SISU Mais, os interessados devem acessar a área do SISU no Portal Único de Acesso ao Ensino Superior. No portal, o candidato pode escolher até 2 cursos. O resultado tem previsão para sair no dia 24 deste mês, com a divulgação da única chamada regular, com os nomes dos pré-selecionados na página eletrônica do SISU. Repórter Duda Esperantio.
0: Agora, 5 para as 8, o programa Minha Casa Minha Vida vai construir mais de 5 mil moradias em Minas Gerais. Da redação do Diário do Comércio, as informações com o repórter Leonardo Moraes. Bom dia, Leonardo.
3: Bom dia. Minas Gerais teve mais de 5.300 novas moradias selecionadas nas modalidades rural e entidades do programa Minha Casa Minha Vida. A seleção anunciada nesta semana pelo governo federal integra um pacote nacional de 85 mil unidades habitacionais. Esse pacote receberá cerca de 10,5 bilhões de reais em investimentos por meio do novo programa de aceleração do crescimento. Do total destinado ao estado, 2.700 moradias serão construídas por meio do Minha Casa Minha Vida Rural. Outras 2.500 moradias serão erguidas pela modalidade entidades. No recorte do Minha Casa Minha Vida Rural, Minas recebeu o sexto maior volume de unidades do país. Já na modalidade entidades, o estado ficou em quarto lugar nacional no número de moradias. A análise completa do assunto você confere em diariodocomércio.com.br. Para Itatiaia, Leonardo Moraes.
1: Agora 7h57.
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1: Ô Vitor, e essa manhã de sexta-feira?
5: Junior Moreira, amanhã de sexta-feira movimentada para o motorista, tanto para quem segue pela capital quanto para quem segue pela região metropolitana. Mas falando agora, Júnior, para o motorista que sai do vetor norte da capital em direção ao centro, a Avenida Pedro I tem retenções desde a passagem pelo Parque Lagoa do Nado até a barragem da Pampulha, e na Avenida Antônio Carlos desde a passagem pela Avenida Abraão Caram até o viaduto São Francisco. Já no anel rodoviário também tem problemas para o motorista que segue para o Rio de Janeiro. Primeiro deles começa ali na altura do viaduto da Avenida Cristiano Machado até também a passagem pelo viaduto São Francisco. Mais à frente, o motorista volta a encontrar retenções no acesso ali pelo viaduto sobre a Praça São Vicente, e mais à frente também ali já no acesso para o entroncamento com a BR-040 no bairro Olhos d'Água. Falando agora sobre a situação da região metropolitana, a Via Expressa tem problemas pro motorista que segue para Belo Horizonte, com fila desde a passagem pelo bairro Tropical até a altura do bairro Parque São João. Ali, aparentemente, Jorge Moreira, a gente não tem confirmação de acidente, mas há reflexo também no mesmo ponto para quem segue para Betim. A gente já entrou em contato com a Transcom, que aguarda esse retorno de confirmação de ocorrência. Fato é que o trânsito é bastante complicado na Via Expressa, ali nas proximidades do Parque São João, tanto para o motorista que segue para Belo Horizonte, quanto para o motorista que vai para Betim. Da Central de Trânsito Itatiaia MIV, Vitor Brandão.
0: Agora, 7h59, o rádio segue como um dos meios de comunicação mais presentes na rotina dos mineiros.
1: Uma pesquisa inédita da Genial Quest revela que os mineiros passam, em média, cerca de 4 horas por dia ouvindo rádio.
0: O levantamento foi divulgado durante encontro promovido pela Associação Mineira de Rádio e Televisão e pela Associação Brasileira de Emissoras de Rádio e Televisão, que reuniu representantes do setor para discutir tendências, audiência e oportunidades de mercado.
1: Além do elevado tempo de consumo, a pesquisa identificou um público altamente fiel ao meio.
0: Segundo o estudo, 55% dos ouvintes de rádio em Minas Gerais são classificados como heavy users, termo utilizado para definir consumidores com alto grau de engajamento e frequência de uso.

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bom dia! Sextou! Vamos estar juntos pelo rádio. Tá no ar o nosso show da manhã. 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Eu sou N Souza, tô na sua companhia até às 10, trazendo música, informação, entretenimento, prestação de serviço e evangelização. 8:12 em Jequitinhonha, céu nublado. Hoje, 19 de junho de 2026. Tem jogo da Copa, Brasil e Haiti. Eita, já preparou a torcida? Além disso, nesta sexta-feira também é dia do migrante. Dia do cinema brasileiro. A igreja celebra São Romualdo. Também é dia do vigilante. A você que tá completando mais um ano de vida hoje, saúde, sucesso, felicidades mil, longevidade para você. A você sintonizado aqui na nossa cidade, obrigada pela companhia de sempre. Você colado com a gente nas comunidades rurais, nos municípios vizinhos, em outro estado ou em outro país, por qualquer que seja o meio de comunicação, via rádio convencional, som do seu carro, celulares, aplicativos, sites, som do vizinho. Você sabe que eu nunca escondi. Não importa como, não importa onde, a partir de agora você está em ótima companhia. No nosso primeiro beijo, você lembra que já tava caindo. Começa com Ana Castela, olha onde eu tô.

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5: 8:17.

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Alô, alô, você que é papai, que é mamãe de pet, que ama seu bichinho. Que bom ter sua companhia aqui no nosso Momento Pet. Lineu Silva chegando junto, com aquele carinho especial que nossos amigos de quatro patas merecem. E olha só, a gente sabe que o tempo vira e mexe, né? Em dias de chuva, por exemplo, o cuidado precisa ser redobrado. É super importante secar bem seu companheiro depois dos passeios, viu? Isso evita problemas de pele que ninguém quer. E outra coisa, muitos ficam assustados com trovões, não é mesmo? Nessas horas, um ambiente mais acolhedor faz toda a diferença. Dê carinho, tenha paciência e ajude seu pet a se sentir seguro. Ah, e se o dia estiver muito quente, não esqueça, ambiente fresco, ventilado e muita água para hidratação. Cuidados simples que fazem toda a diferença na vida deles. Mas ó, não sai daí não, tem muito mais Momento Pet vindo por aí, com mais dicas especiais para você e seu melhor amigo. Já já a gente volta.

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3: 8:24.
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5: A garganta é a parte mais comprometida nesta época do ano. Com o inverno e o tempo seco, os casos de alergias respiratórias, gripes e resfriados aumentam e atinge especialmente as crianças. O otorrino Marcelo Alfredo explica que com as baixas temperaturas, estas doenças aparecem com mais facilidade e os vírus e as bactérias se proliferam rapidamente. Ele afirma que as dores de garganta não são tratadas com importância, mas que é necessário tomar cuidado para evitar o surgimento de problemas mais graves. O especialista alerta ainda que a amidalite do tipo bacteriana é uma das mais perigosas infecções de garganta, com febres que podem chegar aos 40 graus. A doença ocorre quando a resistência do organismo está baixa, normalmente quando o nariz está obstruído, e faz com que as pessoas respirem pela boca. Para ajudar a aliviar a dor e evitar complicações, o médico indica o tratamento com água morna e sal diversas vezes ao dia. Tatiana Viviane, Agência Rádio 2 de Notícias.
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10: N Souza, bom dia. Olha o vendedor de picolé aqui comigo, N. Seu nome é?
11: Ronaldo.
10: Ronaldo, você gosta do que faz, né?
11: Gosto do que faz.
10: Sempre de bem com a vida, fazendo suas vendas.
11: É, sempre vendendo picolé, sempre de bem com a vida.
10: E... pois é, e a música, qual que você gostaria?
11: É a mesma de sempre, é Elaine Martins, Página em Branco.
10: Dedica a música pra quem?
11: Para todos os ouvintes da Rádio Santa Cruz e pro Cheiro da Van, lá na sorveteria Gelato. E para todos os ouvintes é isso mesmo.
10: Eu vou te fazer uma pergunta aqui. É, a torcida verde e amarela aí, seleção brasileira e o Haiti, você arrisca um palpite pro jogo?
11: É, 4 pro Brasil e 1 pro Haiti.
10: Vamos aguardar, N Souza, que a Santa Cruz transmite logo mais a partir das 8 da noite, né? E aí o pessoal já vai conferir essa jornada esportiva pelas ondas do rádio também, né? Trazendo os trabalhos de bastidores, pró-jogos, deixando o ouvinte na cara do gol, né? 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
1: 8:30.
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0: O Senhor é meu pastor e nada me faltará. Convite para a missa de sétimo dia. A família de Marcos Pereira dos Santos Carneiro agradece pelas manifestações recebidas por ocasião do seu falecimento e convida todos os parentes, amigos e vizinhos para a missa de sétimo dia que será celebrada hoje, sexta-feira, às 7 horas da noite, na comunidade Nossa Senhora das Graças. A Rádio Santa Cruz fez o convite para a missa de sétimo dia a ser celebrada por intenção da alma de Marcos Pereira dos Santos Carneiro.
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1: Hora certa. 8 horas e 37 minutos.

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A comunidade São Pedro do Jequitinhonha tem o prazer de convidar a você, sua família, toda a comunidade a participar dos festejos em honra ao padroeiro São Pedro. E acontecerá do dia 19 a 29 de junho. Contamos com sua presença e colaboração para os leilões que serão em prol da comunidade local. Hoje, 19 de junho, às 7 horas da noite, novena de São Pedro na comunidade São Pedro do Jequitinhonha.

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4: 8:43.
0: Um ótimo dia para Marineide no São Miguel, Jacinta no Nova Esperança 2, Giz na Rua Almenara, Macanaca em Joaíma, Lindalva em Felisburgo, Luciana Ribeiro no Santa Luzia, Nitinha na Rua Sergipe. Um abraço para vocês, viu?
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2: 8:45.

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8: 8:52.
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10: E para começar, já com a gente se despedindo, né, do outono, Djavan canta pra gente Comelim, essa linda canção.

0: Você ouviu Sangue Latino com Lalo Zuno. Anteriormente, Mariana Volker cantou Mais Feliz. E começamos com Djavan e Melim, Outono.
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5: 9:06.
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7: Esta sexta-feira, e faltam 3 dias para o retorno às atividades lá na cidade do Galo. É isso mesmo, jogadores vão curtindo os últimos dias de férias que começaram lá em 31 de maio após a vitória sobre o Vasco no Rio de Janeiro, mas elas estão acabando. O Galo, que até o momento anunciou apenas o zagueiro Léo Duarte, vai se movimentando no mercado, que ainda está bem morno para todos os clubes brasileiros. A janela de transferências só abre em 20 de julho e o Atlético só volta a jogar no dia 22, quando recebe o Bahia na Arena MRV. Expectativa da diretoria é contratar 2 ou 3 jogadores, além do Léo Duarte que eu citei, e também da saída de outros 2 ou 3, naquela forma de composição. Aos poucos, o Galo vai ganhando caras novas, mas por enquanto, só o zagueirão, o Léo Duarte, que chega para substituir o xerife Júnior Alonso. Com as notícias do Galo, repórter Henrique André.
8: Os bastidores do Cruzeiro agitados, o mercado de saída, de chegada sobre saída, o Cruzeiro confirmando a ida do Bruno Alves para o Norwich da Inglaterra até junho de 2027, vai com passe fixado e pela qualidade do atleta, jovem ainda, ele pode ficar no futebol europeu, pode ser até a porta de entrada para outros clubes, já que o Norwich está na segunda divisão do futebol inglês. Boa sorte aí para o Bruno Alves. O Cruzeiro também recebe uma grana por esse empréstimo. E o Cruzeiro vendo também a chegada do Gabriel Rojas, confirmando a contratação do Gabriel Rojas, atleta de 28 anos. Gabriel Rojas, que estava no Racing da Argentina. Cruzeiro pagando 6 milhões de dólares, mais ou menos um pouco mais que isso, não muito, para ter o atleta. Ele disse, né, que vai deixar tudo em campo, que ele é discreto, mas muito trabalhador, e a torcida do Racing ficou chateada, porque era um atleta que os torcedores gostavam bastante.
9: Dos estúdios da Rádio Itatiaia, em Belo Horizonte, repórter Emerson Pansieri, para a Rede Itasaki.
10: Começa agora, pela manhã, de fato, a preparação do América para o jogo de terça-feira contra o Criciúma. Ontem, reapresentação à tarde, apenas trabalho regenerativo, enfim. A partir de hoje, o técnico Humberto Loser tem 2 situações. Vai contar com o Felipe Amaral, que não esteve em campo no Castelão na última terça-feira por conta de dores no pubis. E o goleiro não será o Gustavo, suspenso pelo terceiro cartão amarelo. O William será o titular na próxima terça-feira. O América vai receber entre hoje e amanhã o zagueiro argentino Lucas Sosa, naturalizado equatoriano. Jogador experiente de 32 anos, que rescindiu com o Barcelona de Guayaquil e vai assinar em definitivo com o Coelhão, vai passar pelos exames médicos e vai assinar provavelmente até o final da Série B desta temporada. Lucas Sosa jogou Copa Libertadores esse ano contra o Cruzeiro, contra o Botafogo, é o novo zagueiro do Coelhão, o xerifão está chegando entre hoje e amanhã a Belo Horizonte. Dos estúdios da Rádio Itatiaia, em Belo Horizonte, Fabrício Calazans, para a Rede Itasat.
0: E falando dos cariocas, a gente começa com o Vasco, né? Que surpreendeu a todos e demitiu o técnico Renato Gaúcho. Na nota, disse que foi de comum acordo, até porque Renato, quando fez o contrato com o Vasco, não colocou multa rescisória e nem o Vasco. Há algum tempo já não batiam as ideias de comissão técnica, também de Vasco comando. O Renato pediu reforços para o segundo semestre, pegou o time na zona de rebaixamento, tirou o time da zona de rebaixamento e agora volta a esta situação. Vários nomes à disposição, mas agora é aguardar os próximos movimentos vascaínos que deixaram o torcedor bastante preocupado. Botafogo vai fazer 4 jogos na Rússia e o atacante Cris Ramos vai continuar até o final do ano no Botafogo após bater metas no empréstimo. Mas o presidente do time espanhol, que cedeu Cris Ramos, disse: olha, tomara que o Botafogo nos pague o mais rápido possível pelo empréstimo. No Fluminense, a diretoria segue buscando reforços e também pode liberar alguns jogadores, mas os nomes e as posições ainda não foram reveladas. Germancano garante que tem futebol para continuar no tricolor para cumprir o atual contrato. E, sem dúvida, o Flamengo vai viajar para Portugal, vai realizar uma série de partidas amistosas, fazendo uma intertemporada e se preparando para a sequência do Campeonato Brasileiro e da Libertadores, quando terá o Cruzeiro pela frente. Dos estúdios da Rádio Itatiaia, repórter Wellington Campos.
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15: 9:17.
16: Chegando o som com Zenete Cristiano, Janelinha. Quem participa com a gente é Carla Souza, lá do Lagedinho, acompanhando a programação, pedindo esse sucesso. Bom dia, Carla. Um abraço carinhoso para Valdirene no Vaticano, toda a sua família, Dona Hilda, seu Manuel no Paraterra, Ananide no Alvorada.
17: Tá aqui.

0: Essa música ela fala mais pura verdade, né? Só pai e mãe sabe o que é. Uma salva de palmas a todos os papais e mamães presentes.
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2: Quem participou com a gente também foi Jefferson Salomão acompanhando a programação, pedindo Gilberto Gil, Lamento Sertanejo. Ô Jefferson, bom dia, obrigada, viu? Disse que o programa tá ótimo, coisa boa. Um abraço pra você, pra Fátima, pra Camila.

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2: 9:30.
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7: 9:36.
8: Muito bem, de volta aqui no nosso Show da Manhã. 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
8: 9:38, com mais participação e mais sucesso, tá chegando na voz de Fábio Júnior, Rio e Canoa. Quem participou comigo foi Vani Clésia, daqui de Jequitinhonha, acompanhando a nossa programação, pedindo esse sucesso. Bom dia, viu, Van?

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3: Macanaca, bom dia, obrigada pela participação. Linda música, viu? Paulinho Pedra Azul canta pra gente Jardim da Fantasia, 9h43.

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4: Bom dia, Nissoura, tudo bem? Irene do Vaticano, e aí, amiga? Bom sucesso aí, Beto Barbosa, adocica. Aproveitar eu fazer minha fezinha de 2-0 pro Brasil. Com certeza nós vamos ganhar sim, firme e forte. E vai todo mundo agora balançar as sainhas, né, Joalina? Vai ter lá no Oi, né, Dona Maria das Dores? Na cabeça, né? Brincadeira,
5: gente. Oi, Irene, bom dia pra você, Irene. Vamos finalizar bem o nosso show da manhã, na voz de Beto Barbosa, adocica.

Como diz uma amiga minha, quando vocês pedem essa música, eu imagino vocês tudo dançando dentro de casa, rodando com as vassouras por aí. Fala sério, né? Assim, não tem problema. Tá tudo bem, tá? Pode dançar. É tranquilo. Na sequência tem oração da família, logo após experiência de Deus com o padre Reginaldo Manzotti. Vamos com tudo, Brasil. A gente se encontra aqui pelas ondas da Santa Cruz com a transmissão dos jogos. Quero deixar um abraço carinhoso também pra Baba Freitas. Deixou aqui seu bom dia super carinhoso. Também te amo, viu, amiga? Obrigada pela sua participação. Dona Joalina, um abraço. Rosimário Rodrigues, beijo no seu coração, bom dia. Tia Bá já tá na produção, com certeza, das delícias caseiras da Tia Bá, né? Um abraço pro Dênio Barbosa, já chegou também. Caiu da cama agora, filho? Bom dia. Isso é hora? Eu, hein? A gente se encontra no Brasil Sertanejo mais tarde. Você pedir aquele modão de sextou, eu vou esperar, viu? Não me deixa almoçar sozinha hoje, tá? Beijo no seu coração, até a próxima.

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1: 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Hora certa. 9:54. 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

0: No nosso momento de fé e oração, pedimos pela vida de todos os nossos amigos do Clube de Amigos, os nossos representantes, todas as famílias. Por Manuel Batista Oliveira, que renovou com o nosso clube, pelos aniversariantes de hoje. Maria José Barreto Moraes, na Rua Belo Horizonte. Diva Barbosa Leal, na Fazenda Ilha Alegre. Pela vida e pela família de Wilson Pereira, na Fazenda Planície. Marcos, na Fazenda Arco-Íris. Rosilene, na Nova Esperança. Elzane, Rosimária Rodrigues, Ireni Gomes, Natalina, Diênio Barbosa, Baba Freitas, Dona Joalina, Zezé no Santo Antônio, Lindalva Alves em Felisburgo, Eliana na comunidade Jataí, Jacinta no Nova Esperança 2, Dida na Boa Vista, Vani Clésia, Luz Marina, Salvador no São José, Macanaca em Joaíma, Jefferson Salomão, Fátima, Marineide no São Miguel, Valdirene no Vaticano, Ananide no Alvorada, Jurlan no Botelho, Rayane, Anália na Vento Frio, Rogéria na Elza Mourão, Giz na Rua Almenara, Carla Souza na Lajedinho, Donadinho e Seu Antônio na Duque de Caxias, Luciana Ribeiro no Santa Luzia, Grise e toda a equipe da Caritas, Nitinha na Rua Sergipe, Cula e Galdino na Nova Floresta, Ricardo Gaúcho, Dona Dilma do Unicampo, Helenita Carvalho, Lu e Namir na Comunidade Tanque, Maria da Conceição na Lua Bonita, Lu e Porto e todos que necessitem orações.
1: Amabilíssimo Jesus, os profetas vos anunciaram como príncipe da paz. Os anjos igualmente anunciaram paz aos homens por ocasião do vosso nascimento. Morrestes na cruz para consolidar a paz entre Deus e os homens. E o fruto mais precioso da vossa paixão foi aquela paz que transmitisseis aos apóstolos no dia da ressurreição. Vós lhes ordenastes que levassem a paz a toda a casa onde entrassem. Dai-nos também aquela paz que o mundo não nos pode dar. Concedei-nos a todos nesta família que guardemos a paz de uma boa consciência, para que a serenidade e o vosso amor reinem entre nós. Vossa providência divina colocou-nos em uma família e nos uniu intimamente pelos laços sagrados do sangue e da graça. Que esta união verdadeiramente exista entre nós, aqui na terra, e continue no céu. Dai a mim especialmente amor e carinho por todos os meus familiares. Guardai-nos de toda ira, impaciência, da perigosa desconfiança e maledicência, de discussões e brigas. Sagrada Família de Nazaré, minha família vossa é.
0: Rezemos juntos a oração que o Senhor nos ensinou.
2: Pai nosso que estais no céu, santificado seja o vosso nome. Venha a nós o vosso reino. Seja feita a vossa vontade, assim na terra como no céu. O pão nosso de cada dia nos dai hoje. E perdoai-nos nossas ofensas, assim como nós perdoamos a quem nos tem ofendido. Não nos deixeis cair em tentação, mas livrai-nos do mal. Amém.
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0: Louvado seja nosso Senhor Jesus Cristo, para sempre seja louvado, queridos filhos e filhas. É sexta-feira da misericórdia divina. Jesus misericordioso, eu confio em vós. Misericórdia divina que brota do seio do Pai, eu confio em vós. Nós estamos no segundo dia da novena do Sagrado Coração de Jesus. Sagrado Coração de Jesus, fazei o nosso coração semelhante ao vosso. Segundo dia, qual a intenção que você quer colocar neste ano na novena do Sagrado Coração de Jesus? Quero saudar a todos. Saudar a todos a partir da Rádio Evangelizar, de onde tudo começa. As rádios irmãs, cujos nomes cito neste momento:
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0: Saúdo a você pela TV Evangelizar, sinal digital em todo o país, em várias cidades, canal aberto. Pelo YouTube, Padre Manzotti Oficial. Pelo aplicativo da Associação Evangelizar é Preciso e todas as plataformas digitais. Amados filhos e filhas, vamos passar esta hora abençoada, mergulhando na Trindade Santa, porque estamos unidos em nome do Pai, do Filho e do Espírito Santo. Amém. Naquele tempo, disse Jesus a seus discípulos: não junteis tesouros aqui na terra, onde a traça e a ferrugem destroem. Os ladrões assaltam e roubam. Não junteis tesouro na terra, onde a traça e a ferrugem destrói e os ladrões assaltam e roubam. Ao contrário, continua Jesus, juntai tesouros no céu, onde nem a traça e a ferrugem destrói, nem os ladrões assaltam e roubam. E aqui vem uma máxima de nosso Senhor Jesus Cristo, que vale para o seu tempo e é atemporal, vale para sempre para nós. Onde está o teu tesouro, aí está também o teu coração. Onde está o teu tesouro, aí estará também o teu coração. Continua o Senhor: o olho é a lâmpada do corpo. Se o olho é sadio, todo o corpo ficará iluminado. Se o olho está doente, todo o corpo ficará na escuridão. Ora, se a luz que existe em ti é a escuridão, como será grande a escuridão? Fica-nos a pergunta: onde está o nosso coração? Será que está nos tesouros humanos, terrenos? O que é o tesouro hoje na tua vida, na minha vida? Onde está o teu tesouro, aí está o teu coração. O tesouro deveria ser Deus, as coisas de Deus, a busca de Deus.
2: Ao contemplar
0: o tesouro, a família. Então não haveria lugar para nada que ferisse a família. Para quem é sacerdote, o tesouro é o sacerdócio. Para quem é casado, é o matrimônio. Então não haveria espaço para ação do inimigo. Onde está o teu tesouro, onde está o maior empenho de nossa vida? Juntar tesouro aqui na terra? Para quê? Para que além da sobrevivência, da subsistência, ladrões roubam, ferrugem destrói, traça corrói, juntar as coisas, a juntar para quê? Queridos irmãos, irmãs, o evangelho é muito claro. Para quem deixar as coisas? O quanto temos para viver? E ainda nesse processo de juntar, juntar, juntar. Então, o nosso coração está no lugar errado. E lá se transformou um ídolo em nossa vida. Jesus, ao contemplar as tuas santas chagas, pedimos esta luz redentora sobre nós. Pedimos esta luz redentora sobre nossa vida. Senhor Deus, do peito aberto, jorrou água e sangue de um Deus apaixonado. Esses raios curam, purificam, incendeiam. Então, purifica, Senhor, a nossa forma de pensar. Onde está o nosso tesouro? É a grande pergunta do dia de hoje. Onde está o centro das nossas buscas e atenções? Ali reside nosso coração. Eu espero em vós. Eu confio em vós. Jesus misericordioso, onde nos vem as santas chagas de Jesus, o sangue redentor de nosso Deus. Misericordioso, escute o nosso clamor e nossas preces. Rezamos por todos os que mais precisam, os que se colocam às nossas intenções. Deus Santo, Deus Forte, Deus Imortal, tende piedade de nós e do mundo inteiro. Deus Santo, Deus Forte, Deus Imortal, tende piedade de nós e do mundo inteiro. Nós voltamos com a partilha de vida, mas a pergunta continua: onde está o tesouro de nossa vida? Ali estará nosso coração. Eu volto já.

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1: Eu me chamo Irene Paulo da Silva, moro aqui na Paraíba, só que eu moro na zona rural. Eu queria dar um testemunho meu, que eu alcancei de meu filho, que bebia muito, mas com a graça de Deus, Padre. Eu não sei nem qual foi a novena, só sei que eu alcancei a graça, porque ele bebia, bem dizer, todos os dias. Oh, era um sofrimento para mim.
0: Imagino.
1: Graça cansada, graça testemunhada. Toca o sino, São Cristão.
0: Meu abraço, Irene Paulo da Silva, da Paraíba. Louvado seja Deus pela libertação do seu filho. Louvado seja Deus pela graça recebida. E que continue assim, na sobriedade. Graça recebida, graça testemunhada. Rosângela, que a paz de Jesus esteja com você.
2: Bom dia, Padre, sua bênção.
0: Deus abençoe, Rosângela. Você fala de onde?
2: De Rondônia.
0: Oi?
2: De Alta Floresta do Oeste, Rondônia.
0: Meu abraço, Alta Floresta do Oeste, Rondônia. Minha saudação.
2: Que emoção, Padre, de falar com o senhor.
0: Hoje era seu dia. Como é que você me acompanha aí?
2: Pela Rádio Planalto, de Novo Horizonte.
0: Tá bom. Diga lá, Rosângela. A palavra é sua.
2: Padre, eu pedi oração para uma prima minha que perdeu o filho dela de 15 anos. É. Ele está muito perturbado, né? Foi muito de repente. Tá. Então eles estão muito perdidos.
0: Entendi. Como é que é o nome da prima? Oi?
2: Dirce.
0: Dirce.
2: É, e Edmar, o pai dele.
0: E o nome de quem faleceu?
2: Nicolas, ele tinha apenas 15 anos, Padre.
0: E o que aconteceu?
2: Não tenho o diagnóstico assim certinho, né? Entendi. Sei que foi uma semana e tudo aconteceu.
0: Nossa, foi muito rápido, né?
2: Sim. Oh, e colocar ele em especial, né, Padre? Que o Sagrado Coração de Jesus ajude ele.
0: Claro, claro. E conforte a família, né?
2: A mãe da minha sobrinha também, Padre, que ela tá numa fase bem difícil. E também quero colocar ela, Marli.
0: Marli.
2: Eu sou mensageira, Padre. Sou sócia também.
0: Toca a corneta pra ela.
2: Padre.
0: Toca a corneta pra Rosângela, que é mensageira da Capelinha de Jesus das Santas Chagas.
2: Eu amo demais o senhor, Padre.
0: Obrigado.
2: Coloca todas as mensageiras em oração.
0: Claro, sempre a gente reza. E para a senhora está sendo bom ser mensageira?
2: Muito bom, Padre. Só tenho que agradecer ao senhor e todas elas, né, que estão, né, aceitando a capelinha nas casas.
0: Isso. E quanta bênção, né, Rosângela?
2: Muita bênção, Padre. O Padre coloca também a minha netinha Maria Vitória, que ela tem problema de audição.
0: Ah.
2: E que o Sagrado Coração de Jesus também abençoe ela, que ela pode ouvir naturalmente, né?
0: Tá bom. Todas as intenções estão aqui, Rosângela.
2: Coloca toda a minha família, Padre, também, minha cunhada Rita, o Cosmo, que faz tratamento de Hanseníase.
0: Tá.
2: Coloca eles em oração.
0: Certo.
2: Eu gosto muito do senhor, Padre.
0: Muito
2: todo
0: obrigado.
2: Tipo do senhor, a minha mãe, as minhas irmãs.
0: Como é que é o nome da mãezinha?
2: Maria Aparecida. Ela é sócia também,
0: associei
2: ela.
0: Tá certo. Muito obrigado, filha. Que Deus abençoe, continue sendo mensageira, continue levando esperança e esta devoção que cura e liberta. Rosângela, de Alta Floresta do Oeste, Rondônia, Rádio Planalto FM, de Novo Horizonte do Oeste, José Edilson, lá de Ji-Paraná, Dom Norbert Hans Christopher Foester. Ana Paula, que a paz de Jesus esteja com você, Ana Paula.
3: Com o senhor também, Padre, sua bênção.
0: Deus abençoe. De onde você fala?
3: Padre, eu falo de Lagoa Dourada, Minas Gerais.
0: Meu abraço ao povo de Minas, em especial Lagoa Dourada. E como é que você me acompanha ali?
3: Eu acompanho o senhor pela Rádio Dourada FM.
0: Tá
3: e
0: certo.
3: Pelo YouTube.
0: Diga lá, filha.
3: Padre, a minha vida, se eu for contar para o senhor, é feita de testemunhos.
0: Sim. Certo.
3: Porque Deus é muito presente na minha vida.
0: Pois não.
3: Eu amo Deus, eu tenho sede de Deus.
0: Amém.
3: Nossa Senhora é minha companheira e o Divino Espírito Santo é minha luz.
0: Amém. Que lindo.
3: Se não fosse eles, eu não estaria em pé hoje.
0: Imagina.
3: Padre, eu não sei se é pecado eu falar, mas acompanhando esse livro de Jó, a minha vida é a de Jó. Antes eu conhecia Jó por causa, assim, a paciência de Jó. Hoje não. Hoje eu vejo que, assim, a minha paciência é muita. Mas a minha vida de Jó é de sofrimento, muito sofrimento, mas nunca perdi a fé em Deus.
0: Amém,
3: nunca.
0: É isso mesmo. Eu tenho falado que mais do que exaltar a paciência de Jó é exaltar aquilo que motivou a paciência, que é a fé. Então é a fé de
3: Sim,
0: Jó.
3: Padre.
0: E não é pecado não, Ana Paula. A vida, se você se identificou, que com Jó também se identifique não só no sofrimento, mas nessa fé que faz confiar em Deus cegamente. Totalmente.
3: Com certeza, padre, com certeza. E eu sou uma testemunha viva disso.
0: Pois
3: que é assim, é através da fé que a gente vê.
0: Isso.
3: Padre, eu tenho um testemunho muito bonito para contar, meu marido e meu irmão, do lado da bebida.
0: Certo.
3: Meu marido, eu já conheci ele já bebia. Só que tem 12 anos que nós somos casados. Só que depois ele passou a beber mais e eu já não estava aguentando mais. Um dia eu falei com ele, eu falei assim, muda essa vida, senão eu não vou aguentar, eu não fui criada com bebida, é difícil para mim.
0: Sim.
3: Aí ele um dia falou assim comigo, nem meu pai e minha mãe não fez eu parar de beber, é só Deus que vai parar.
0: Sim.
3: Eu falei com ele, pois eu tenho fé que Deus vai te parar. Vai largar essa bebida.
0: Certo.
3: Padre, um dia, sem mais, sem menos, ele parou de beber e ele falava assim comigo. Nossa, que eu rezo o texto todas as noites. Ele falava assim comigo. Você não cansa de rezar, não? Eu falei, não. Enquanto eu estiver rezando por você, você está de pé. E você devia de aprender a rezar também todo dia. Padre, ele falava assim. Desgruda desse padre um pouco. Pelo amor de Deus, toda hora eu entro aqui, você tá falando, tá conversando com o padre, eu converso com o senhor no rádio, padre.
0: Certo.
3: Aí ele passou a acompanhar o senhor, padre. Ele reza 3 terços das Santas Chagas todos os dias, padre.
0: Louvado seja Deus, Ana Paula.
3: Todos os dias. Ele largou a bebida, padre, por conta própria, não fez tratamento nenhum.
0: Deus seja louvado.
3: Hoje eu vejo, padre, que a sede dele é rezar o terço das Santas Chagas.
0: Que beleza.
3: Ele fica maluco se ele não rezar.
0: Ele
3: reza 3 vezes ao dia.
0: Amém.
3: E o outro padre é o meu irmão. Meu irmão também bebia muito e ele é caminhoneiro. Aí um dia ele estava saindo de viagem, ele estava bêbado. E o que a gente não quer pra gente, a gente não quer pros outros
0: Com
3: também.
0: Com certeza.
3: Né? Eu fui chamar a polícia, padre.
0: Misericórdia.
3: Eu chamei a polícia para tirar a chave da mão dele e até o policial, porque nós moramos numa cidade pequena. O policial falou assim, mas ele nunca deu trabalho, eu conheço ele. Eu falei, não, policial, tem que tomar. Toma a chave dele. Padre, a partir desse dia, ele tomou um ódio de mim. Mas ele tomou um ódio de mim. Ele parou de conversar comigo. Ele desejava a minha morte. Passou uns anos, padre, ele sofreu um acidente. Ele me via, padre, ele cuspia. Ele virava a cara para outro lado, ele me xingava. Nós ficamos 28 anos, padre, sem conversar com o outro.
0: Misericórdia.
3: E eu de novena em novena, padre, eu pedia para ele voltar a conversar comigo.
0: Você continua, eu tenho que ir pro intervalo, você continua depois voltando, eu tenho que ir pro intervalo, eu volto já, volte comigo.

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0: Nós vamos para Leitura Orante, mas eu estou com a Ana Paula, de Lagoa Dourada, e ela estava contando primeiro do marido, 12 anos casadas e com a graça de Deus, parou, fruto da oração, de beber, e hoje reza 3 terços da misericórdia, terço das Santas Chagas, diariamente, não é verdade, Ana Paula?
1: Isso, padre, é verdade.
0: E aí você estava
1: bebeu, padre, mais de 30 anos.
0: Misericórdia. E aí você estava contando do teu irmão, que você tá certíssima, viu que ele estava alcoolizado, chamou a polícia, tirou a chave, ficou 28 anos sem falar com você, é isso? 22?
1: Isso, padre, 28 anos.
0: 28 anos.
1: Sem falar comigo.
0: E aí, filha?
1: E ele me via, cuspia, me xingava. Aí, quando a minha mãe faleceu, vai fazer 3 anos, quando a minha mãe faleceu, ele voltou a conversar comigo, eu acho que foi ela.
0: Certo.
1: Tem mais, tem menos, mas eu também não toquei no assunto, não perguntei porque ele parou, porque ele me desejava mal. Hoje voltamos, padre, graças a
0: Amém.
1: Deus. Não sei falar qual novena, porque eu faço todas as novenas
0: Amém.
1: Com o senhor, padre. E eu tenho um outro testemunho, padre. Muito lindo também. Eu
0: pois
1: vi
0: não.
1: nas redes sociais um senhor muito humilde e ele estava para perder a perna dele por causa de uma ferida.
0: Sim.
1: Eu não conhecia, padre. Aqui é uma cidade pequena, mas ele morava na zona rural e eu não conhecia. Só que aquilo, padre, eu estava rezando, vi aquilo, me doeu.
0: Entendi.
1: Me doeu no coração. Aí eu pensei assim, gente, a minha mãe teve uma ferida. Eu consegui salvar a ferida da perna da minha mãe.
0: Amém.
1: Por que que eu não posso ajudar esse
0: claro.
1: Senhor? Aí eu lembrei do médico.
0: Oh, meu Deus. Alô? Ana Paula? Ana Paula? Lamento. Mas, Ana Paula, que pena que caiu. Você estava contando a história e... Que Deus abençoe que ele tenha se restaurado. Mas graça recebida, graça testemunhada. Ana Paula de Lagoa Dourada, Minas Gerais. Ela que acompanha pelo YouTube e a Rádio Dourada FM. Diretor Ricardo José, Dom José Eudes Campos do Nascimento, de São João del Rei. Bíblia aberta, cartilha de oração.

lamentável ter perdido o último testemunho da Ana Paula, mas fica no coração de Deus. E pelo que eu percebo, seria a solidariedade ela ter ajudado a este homem. O texto de hoje, 1 Coríntios, capítulo 2, versículo 1, seguintes. Meus irmãos, quando fui anunciar a vocês a verdade secreta de Deus, não usei muitas palavras nem grande sabedoria. Porque quando estive com vocês, resolvi esquecer tudo, a não ser Jesus Cristo e principalmente a sua morte na cruz. Quando visitei vocês, eu estava fraco e tremia de medo. O meu ensinamento e a minha mensagem não foram dados com linguagem da sabedoria humana, mas com provas firmes do poder do Espírito de Deus. Portanto, a fé que vocês têm não se baseia na sabedoria humana, mas no poder de Deus. Vamos retomar esse texto. Paulo, que não tem receio de mostrar a sua fragilidade, ele dizendo: quando eu fui até vocês, fui evangelizar, fui pregar a palavra, eu estava fraco e eu tremia de medo. Que maravilhoso olhar esse lado humano, até para você, para mim, que às vezes temos medo, fraqueza. Isso é um aspecto muito valioso, porque às vezes nós pensamos que Paulo era um super-humano, e vamos dizer, até Nossa Senhora, uma super-mulher, super-humana. Não. Tanto um quanto o outro eram seres humanos. E vamos falar de Paulo. Ele tem coragem de dizer: quando eu cheguei ali em Corinto, quando eu visitei, eu estava fraco, eu tremia de medo, mas eu resolvi esquecer tudo. Versículo 2. Esquecer tudo, a não ser Jesus Cristo, principalmente a sua morte na cruz. Pois bem, filho, às vezes você não se acha capacitado, capacitada. Às vezes a gente treme, eu ainda hoje, meu Deus, fico ansioso, preocupado, quando tenho uma pregação, quando tem um grande evento. Mas fazer por Jesus Cristo, não se preocupar em muitas palavras, nem querer se basear na sabedoria humana, e deixar o Espírito falar, o Espírito fluir. Vou retomar a partilha da Ana Paula. Perdão, é Ana Paula. Você percebia como fluía a palavra dela? Uma mulher de oração. Como fluía no Espírito Santo o testemunho do marido, 30 anos bebendo e largou. Para de ouvir esse padre, para de rezar esse terço. E dizia a ela: enquanto eu rezo, você está de pé. Depois o irmão. Depois a sensibilidade de ajudar um necessitado que ela não conhecia, viu pela internet, morava perto, foi. Certamente foi esse o desfecho. Portanto, que o medo que possamos ter não nos trave. Que a insegurança que é da nossa natureza
não impeça de sermos catequistas, de sermos colaboradores na liturgia, que não impeça de sermos pessoas que servem ao Senhor. Senhor, que o Espírito Santo, diz aqui, não foram linguagem humanas nem sabedoria humana, mas o poder do Espírito de Deus. Então, Espírito de Deus, venha sobre mim. Peça isso. Espírito Santo, venha sobre mim me fortalecer na oração. Espírito Santo, venha sobre mim me fortalecer na missão. Espírito Santo, venha sobre mim para me fortalecer na busca de Deus. E que as minhas inseguranças, diga isso para Deus, minhas fragilidades, não sejam um empecilho. Maravilhoso esse texto de Paulo, maravilhoso de se ler, inclusive de levar para a próxima reunião da sua pastoral. Você conhecia esse texto? Tinha se dado conta do que Paulo falou? Esta foi a leitura orante de hoje, 1 Coríntios, capítulo 2, versículo 1 a 5, de modo particular, o versículo 3. Quando visitei vocês, eu estava fraco e tremia de medo. Eu volto já.

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Eu gostaria de lembrar que domingo nós teremos o evento Jubileu de Ouro na Diocese de Limeira. A programação é intensa, começa às 13 horas. Às 15 horas, missa solene, presidida por Dom José Roberto Fortes Palau. Às 17h30, 5h30 da tarde, eu conduzirei um show de encerramento. No final do show, teremos a coroação da imagem de Nossa Senhora das Dores e depois a queima de fogos e encerramento. Isso domingo agora, dia 21, onde vai ser? Na Diocese de Limeira, no Estádio do Limeirão. Participe. Você pode acompanhar pela TV Evangelizar, pelo YouTube, Padre Manzotti. Já se organizou? 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Já comprou sua passagem? 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E depois segue palestras, orações, adoração. 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Depois às 11 horas. Às 8, perdão. Depois às

0: você fala?
1: Eu falo do lugar do Ceará.
0: Tá certo, meu abraço a todo o povo querido do Ceará. Você pediu anonimato, o que você gostaria de partilhar?
1: Padre, eu queria dar meu testemunho e pedir uma orientação e um pedido de oração.
0: Então vamos lá, que Deus nos inspire.
1: Eu vou ser bem breve, padre. Alguns anos atrás, eu andei com as maus companhias e acabei sendo presa.
0: Certo.
1: Cumpriu o que eu tinha de cumprir, fechada, aí fiz o sininho aberto, passei 4 meses dormindo e era longe da minha cidade. Vim embora pra minha família.
0: Sim.
1: Sendo que quando eu cheguei, eu fiquei tipo como foragida, indigente, sem nenhuma perspectiva de vida.
0: Certo.
1: Aí fui, conheci a sua rádio, comecei a orar, pedir a São Francisco, a Nossa Senhora, meu de São José. Tô muito nervosa, padre, desculpa.
0: Fica calma. Ah, não. De novo, gente, o que tá acontecendo? Alô? O que está acontecendo aí? Bom, escute esse testemunho, vamos tentar ver o que está acontecendo.
2: Sou Aleni de Arapongas, Paraná. Quero deixar meu testemunho aqui que eu alcancei e recebi uma grande graça. Numa novena que eu estava fazendo, o padre Reginaldo fez a oração. Falou, põe a mão no seu ventre neste momento. E eu pus e pedi a graça para minha filha engravidar. E graças a Deus ela engravidou. Hoje ela está com o filhinho dela. É o meu amorzinho, minha vida, meu tudo. Graça alcançada é graça testemunhada. Toca o sino, sacristão.
0: Deus seja louvado, Leni de Arapongas. Rádio Arapongas, Daniel Gonçalves, Dom Carlos José de Oliveira, da Diocese de Apucarana. Nós temos problema na telefonia, a nível geral, no Brasil, né? Vocês sabem que é um problema. Mas, lamentavelmente, aconteceu que 2 ligações caíram. Filhos amados, fica o testemunho. Tem alguém ali embaixo para me atender? Marilena. Marilene, que a paz de Jesus esteja com você.
3: Bom dia, padre.
0: Você fala de onde? Bom dia.
3: Eu falo de Jaraguá do Sul. Sua bênção, padre.
0: Deus abençoe. Fale, eu não sei se vai permanecer a linha, mas fale, vai lá.
3: Padre, eu queria deixar meu testemunho do meu pai. Em 2018, ele teve um AVC e ele ficou hospitalizado por 30 dias. Ele ficou em Concórdia, ele estava em Seara, foi para Concórdia, ficou hospitalizado lá, entubado. E quando eu fui a sair de Jaraguá daqui, eu sempre acompanho o senhor pela rádio, o tempo que eu estou em casa, porque
0: sim,
3: a gente trabalha normal, a gente sempre acompanha. E eu peguei uma água daqui e levei e molhei na boca dele. E com a graça de Deus, padre, ele estava gritando de dor. Molhei algodão na boca dele e ele foi se acalmando. Com a graça de Deus, hoje meu pai está em casa com 83 anos,
0: louvado
3: com
0: seja
3: saúde,
0: Deus,
3: andando. O médico falou para nós que ele não ia andar mais. Eles deram prazo de 5 dias para o meu pai. Meu pai não ia sobreviver.
0: Entendi.
3: Mas com a graça de Deus, Nossa Senhora Aparecida, meu pai está lá.
0: Amém. Como é que é o nome do pai?
3: Antônio de Oliveira.
0: Então diga, graça recebida.
3: Graça recebida.
0: Graça testemunhada.
3: Graça testemunhada.
0: Toca
3: o sino, sacristão.
0: Amém.
3: Graças a Deus, padre, eu consegui. Deu muito tempo eu estava lutando para ligar, para dar meu testemunho.
0: Era
3: pra
0: ser
3: hoje.
0: A
3: graça de Deus, hoje eu consegui.
0: Isto. E como é que você me acompanha ali em Jaraguá do Sul?
3: Eu acompanho pela rádio 87.9, pelo YouTube também.
0: Tá bom. Quer deixar alguém em oração, Marilene?
3: Eu quero deixar os meus filhos, o Vinícius Arthur Krieg, Tainá Cristina Krieg, o meu marido Maurício Krieg, a minha irmã, meus irmãos, todos os meus irmãos em oração.
0: Tá certo.
3: E peço, padre, que uma oração para os meus filhos, que ontem acabou perdendo uma cachorrinha, eles estão muito nervosos, era o xodó deles. Eu peço oração, que eles estão muito nervosos.
0: Tá bom.
3: Hoje.
0: E rezarei, filha, que Deus abençoe Marilena de Jaraguá do Sul, Santa Catarina. Lá é a Rádio Alternativa FM, Antônio Neto, arcebispo do

0: o Francisco Carlos Bach de Joinville. Escute esse testemunho.
1: Padre, passando aqui para dar meu testemunho da graça recebida de Nossa Senhora de Guadalupe. No dia 12, eu já vinha pedindo pelos meus filhos que ficarem em recuperação final. Um ficou em uma matéria em matemática e o outro ficou em 11 matérias, padre, incluindo matemática, álgebra, geometria, química, física, biologia, matérias de peso, precisando nota acima de 7. E eu clamei a Nossa Senhora pedindo a ela que intercedesse a teu filho Jesus por essa graça que eu tanto necessitava e olhasse para mim, mãe, e me desse de presente esse grande presente de meus filhos ser aprovado na escola. Padre, essa graça chegou. Eu estou aqui para testemunhar e dizer que Nossa Senhora nunca me desamparou. Eu passei por um tratamento de quimioterapia, fui diagnosticada com câncer e radioterapia. Padre, certo, eu só louvo e agradeço a Deus por tudo que eu estou passando hoje.
0: Amém.
1: E por tudo que eu passei, porque só foi glória e maravilhas na minha vida. Jesus é misericordioso. Eu te louvo e te agradeço. Graça recebida, graça testemunhada. Toca o sino, sacristão, que é muita alegria
0: eu
1: no
0: acredito.
1: Meu coração.
0: Louvado seja Deus, filha de algum lugar do Brasil. Muita luta, muita batalha. E a vitória proclamada no Senhor Jesus nas Santas Chagas. Fica com Deus. Eu vou para o intervalo e eu volto em plena novena do Sagrado Coração de Jesus, segundo dia. Volte comigo.

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1: 10:49.
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0: 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Também as afiliadas Expande TV Registro, São Paulo, Três Fronteiras, Nanuque, Minas Gerais. 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Padre Reginaldo, sua bênção. Eu me chamo Cleonice e moro em São José dos Pinhais, no bairro São Marcos. Eu recebo a capelinha de Jesus das Santas Chagas. Sou devota de Jesus. Já recebi muitas bênçãos e esse é o meu testemunho. Meu filho Sandro pegou uma bactéria na perna, na praia. Foi para o hospital muito mal. O diagnóstico era de uma bactéria chamada erisipela, que existe no barro. Entrou pelos poros e pelos pelos da perna. A perna ficou inchada. Ficou internado. O médico falou que se demorasse, teria que amputar a perna. Ele ficou internado por uma semana e meia. Abriram sua perna do joelho até o calcanhar para a retirada da bactéria. Coloquei tudo nas mãos de Jesus das Santas Chagas para que não acontecesse nada com ele. Hoje a perna está curada, ele está trabalhando para a honra e glória de Jesus das Santas Chagas. A partir do dia que a capelinha de Jesus das Santas Chagas entrou na minha casa, só tenho a agradecer. Muitas bênçãos na minha vida. Obrigado. Assinado Cleonice, de São José dos Pinhais. Amém. Filhos queridos, povo amado, vamos à novena. Novena do Sagrado Coração de Jesus.
1: Se você está cansado,
0: ó Jesus, no seu sagrado coração eu confio as minhas intenções e faço a minha novena hoje, segundo dia. Sagrado coração de Jesus, fonte de todo bem e de toda graça, onde procurarei a não ser no coração que contém todas as riquezas da vossa clemência e bondade? Onde baterei a não ser na porta do vosso coração, pelo qual o próprio Pai vem a nós e nós vamos a Ele? A vós, pois, Sagrado Coração de Jesus, recorremos. Sagrado Coração de Jesus, onde encontro consolação quando aflito, proteção quando perseguido, força quando oprimido de tristeza. No seu coração encontro luz quando envolto nas trevas da dúvida. Sagrado Coração de Jesus, eu tenho confiança em vós. Doce Coração de Jesus, sede o meu amor. Doce Coração de Maria, sede a minha salvação. Amado seja por toda parte o Sagrado Coração de Jesus. Faço o meu pedido. Faço o seu pedido agora. Sagrado Coração de Jesus, eu tenho confiança em vós. Sagrado Coração de Jesus, creio no vosso amor para comigo. Sagrado Coração de Jesus, coloque nos meus sentimentos amor, paz, perdão, obediência ao Eterno Pai. Jesus, manso e humilde de coração, fazei o meu coração semelhante ao vosso. O Senhor esteja convosco, Ele está no meio de nós. Abençoai, Senhor, a água que será tomada, partilhada. Abençoai, Senhor, os remédios, as fotos de família. Senhor Deus, nós te pedimos com confiança por aqueles que se recomendaram às nossas orações, os doentes, os cuidadores. Senhor Deus, abençoai e santificai por intercessão de Nossa Senhora do Carmo, São Pio de Pietrelcina e nos méritos das santas chagas, em nome do Pai, do Filho e do Espírito Santo. Amém. E eu me despeço hoje com esta música, porque o programa inteiro foram testemunhos de uma fé inabalável. E você curta, YouTube Padre Manzotti, inabalável. Evangelizar é preciso.
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10: Mulher Maravilha, modelo do mundo, é uma pirâmide de muito sucesso.
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2: Já tá no ar o momento da música sertaneja no seu rádio, a conexão entre o country, o mundo do sertanejo universitário, com lançamentos, novidades, atualizações da música moderna. Aqui pela sua 105,7 FM, quem vos fala? 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Ó, tá chegando Murilo Rufi e Matheus Fernandes, só com ela.

0: trabalhadinha.
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1: 11:20 no Brasil Sertanejo, chegando o som de Ana Castela e Zé Felipe, Sua Boca Mente. Um abraço, Jurlano Botelho, obrigada pela sua participação e pelo carinho da audiência.

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Eu gostaria que vocês nos ajudassem a carregar essa saudade que cada dia pesa mais aqui dentro do coração. Cante conosco mais uma vez assim.

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3: 11:30.
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7: Chegando ao sucesso com Jean e Giovanni, também quero ser amado.
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3: Chegando mais sucesso, mais pedrada no seu rádio, João Mineiro e Marciano cantam pra gente Seu Amor Ainda É Tudo. Alô, tia Alice, bom dia, é sua, viu, meu amor? Daqui a pouco eu tô aí, coloca água no feijão.

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0: Você ouviu o som do embaixador Gustavo Lima? Tá faltando eu.
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0: Eu tô finalizando o Brasil Sertanejo na voz de Zenete Cristiano, Barulho de Foguete. Pra todo mundo que tá na escuta, na sequência você acompanha o programa Vozes da Terra com a equipe Cáritas Diocesana. Obrigada pelo carinho da audiência, não saia da sintonia. Logo após o Vozes da Terra, temos o jornalismo do Radar Santa Cruz. Até o nosso próximo encontro, se Deus assim permitir.

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1: Hora certa. Meio-dia.
2: O anjo do Senhor anunciou a Maria e ela concebeu pelo Espírito Santo. Ave Maria, cheia de graça, o Senhor é convosco. Bendita sois vós entre as mulheres. Bendito é o fruto do vosso ventre, Jesus. Santa Maria, Mãe de Deus, rogai por nós, pecadores, agora e na hora de nossa morte. Amém. Eis aqui a serva do Senhor. Faça-se em mim segundo a vossa vontade. Ave Maria, cheia de graça, o Senhor é convosco. Bendita sois vós entre as mulheres, e bendito é o fruto do vosso ventre, Jesus. Santa Maria, Mãe de Deus, rogai por nós, pecadores, agora e na hora de nossa morte. Amém. E o Verbo divino se fez carne e habitou entre nós. Ave Maria, cheia de graça, o Senhor é convosco. Bendita sois vós entre as mulheres, e bendito é o fruto do vosso ventre, Jesus. Santa Maria, Mãe de Deus, rogai por nós, pecadores, agora e na hora de nossa morte. Amém. Oremos. Infundi, Senhor, e vos rogamos a vossa graça em nossos corações, para que pela anunciação do anjo conhecemos a encarnação de Cristo, vosso Filho, pela sua paixão e morte na cruz, sejamos conduzidos à glória da ressurreição. Por nosso Senhor Jesus Cristo, vosso Filho, na unidade do Espírito Santo. Amém.
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1: Oi, gente! Oi, gente! Tudo bem com vocês? Então, ao vivo é muito melhor, né? Vocês nem sabem o que aconteceu aqui. Mas tudo bem. É um prazer enorme estar com vocês no nosso Vozes da Terra, que é Unicampo e Cidade, Cidade e Campo, nossa roda de conversa pelas ondas sonoras da Rádio Santa Cruz. Gratidão a Deus pela vida e vamos que vamos, porque sextou. E sexta tem o nosso Vozes da Terra e hoje também tem o quê, gente? Que tá todo mundo aí com aquele coração assim?
2: Jogo da Seleção Brasileira.
1: Jogo da Seleção Brasileira, né? Tomara, né, Renan? Nós estamos aqui vibrando pra isso, né?
2: Isso. E aí, pessoal, como é que vocês estão bom? E como você sabe, e que nos acompanha, sabe, né? 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

0: Então, gente, nós queremos mandar um alô pra Rit. Ei, Rit, gratidão aí, minha filha, pelo carinho, sua audiência de sempre aí na sexta-feira. Pessoal do Campo Novo também, que sempre nos escuta. Nossos companheiros de trabalho que estão aí nas comunidades do nosso município, da Diocese de Almenara, levando informação e também os nossos projetos sociais. Você tem um alô pra mandar, Renan?
1: Tenho. O Bruno me cobrou pra mandar um alô pra ele. Eu tenho que mandar um alô também pra Valdir, que com certeza vai assistir o jogo da seleção brasileira. Que homem brasileiro é aquele? Pra minha digníssima dama Suelen, pra Mirella, eu falei que eu iria lembrar. E pra Obeilton, pra minha mãe, minha sogra, meu sogro lá no Rubim, pra Samuel também, o roqueiro mais roqueiro de todos. Uhul! E pra nossa comunidade Santa Luzia.
0: Muito bem, Renan, muito bem. Pessoal, olha, hoje o assunto é um pouquinho sério, tá? Sério demais. Nesse último dia 17 de junho, é o Dia Mundial de Combate à Desertificação e à Seca no Brasil. Tem esse dia porque a gente precisa preocupar com ele, né? Esse fenômeno, ele vem avançando sobre o semiárido. Então, nós vamos entender um pouquinho mais sobre essa desertificação. Como e por que ela acontece?
1: A desertificação, essa palavra é difícil, é o processo pelo qual a vegetação nas áreas secas diminui e finalmente desaparece, ou seja, ocorre em terras áridas e semiáridas, como as zonas de pastagem ou de matas. O conceito não se refere à expansão física dos desertos existentes, mas aos diversos processos que ameaçam a transformar o ecossistema em desertos.
0: Essa desertificação, ela se dá então, Renan, quando o solo perde a sua capacidade de sustentar a vida de plantas, de animais, de tudo que existe. É uma ocorrência natural em regiões que têm como padrão de clima aquelas temperaturas bem elevadas e ausência de chuvas. No entanto, o processo vem se acelerando de forma artificial ao redor do mundo por conta também das ações humanas, como os desmatamentos, degradação, queimadas e o uso não sustentável do solo. Por isso que é grave esse assunto, essa temática que nós temos que conversar, né?
1: É, Gris, e esse assunto se torna mais preocupante, né, diante das mudanças climáticas que funcionam como fator de agravamento da desertificação. O aumento das temperaturas e a redução das chuvas afetam a composição, estrutura e fertilidade do solo. Por exemplo, a diminuição da chuva reduz a umidade do solo, enquanto o aumento da temperatura acelera a evapotranspiração, tornando o ambiente mais seco e se dificultando o estabelecimento da vegetação. Além disso, o estresse climático causa mais uma maior morte das plantas, expondo o solo à erosão e acelerando ainda mais seu processo de degradação.
0: Exatamente, Renan. Esse avanço, né, dessa desertificação e da seca, ela se impõe como um dos maiores desafios ambientais e socioeconômicos da atualidade. Até 2045, 3 em cada 4 pessoas devem sofrer algum impacto causado pela seca. E 135 milhões podem ser deslocados por conta dessa desertificação, segundo a ONU. Aqui no Brasil, essa desertificação já atinge cerca de 13% do nosso território e coloca em risco a segurança hídrica e alimentar de mais de 30 milhões de pessoas, especialmente na Caatinga, que é o nosso biômido aí, né, do semiárido. Então, por isso que a gente está trazendo aqui esse assunto, gente, porque o que está por vir aí vai piorar ainda mais essa situação. E aí, a gente pensando nisso, nessa problemática toda, porque além de ser um fenômeno natural, ainda tem a ação humana para piorar cada vez mais a situação. Então, a gente pode pensar assim, mas existe alguma forma de evitar isso? Será que existe? Né?
1: E entre os objetivos, né, de desenvolvimento sustentável, que é para tentar evitar, né, ou aprovados pela ONU está o ODS 15, Vida Terrestre, cujo objetivo é proteger, restabelecer e promover o uso sustentável dos ecossistemas terrestres, administrar de forma sustentável as florestas, interromper e reverter a degradação da terra, combater a desertificação e impedir a perda de biodiversidade.
0: Exatamente, Renan. Segundo aqui esses objetivos, né, de desenvolvimento sustentável, a solução em escala local para frear a desertificação é uma gestão assim sustentável dos recursos naturais, especialmente no que se refere à conservação dos solos férteis e dos recursos hídricos. Nesse sentido, algumas das chaves que podem ajudar a evitar, né, essa desertificação são a prevenção, né, dessa desertificação envolve um planejamento coordenado dos usos do solo, incluindo a gestão de recursos hídricos e das atividades pecuárias e agrícolas. Entre as principais estratégias estão a preservação da cobertura vegetal para proteger o solo da erosão, a promoção da educação sobre as mudanças climáticas, a adoção da agricultura ecológica e de práticas sustentáveis. Que é mais que nós temos? Também a regeneração ambiental e o incentivo a áreas de uma pastagem também rotativa, favorecendo então a recuperação desse solo e um ciclo, né, mais eficiente de nutrientes. Então, dessa maneira, e além, né, essas assim, são poucas, mas podem também usar outras formas, é que a gente consegue combater um pouco aí essa desertificação. E a gente lembra bem que nós somos aqui um território que nós já passamos por um período de seca, e a gente também já presenciou isso em alguns municípios aqui da região. Então, o solo, essa desertificação, quando vem, você não consegue fazer nada ali naquele solo, você não consegue plantar, né, você não consegue... A vida orgânica que tem ali se perde toda, enfim. É muito triste, né, para o meio ambiente uma situação como essa. E ainda mais que tudo isso, além do que existe natural, causada por mãos humanas, né? Então tem também como evitar, e só depende também da nossa consciência sobre isso e das empresas também nesse uso de solo aí que eles fazem aí de uma maneira tão degradante e avançada, né? Mas, Renan, nesse assunto, a Cáritas, ela tem também uma forma de combater aí essa desertificação, e ela tem ações, né, que ela faz. E aí você poderia falar pra gente um pouquinho das ações da Cáritas nesse sentido, Renan?
1: Sim, sim. São as convivências com o semiárido, na segurança hídrica e na agroecologia. A rede Cáritas atua diretamente no campo, fortalecendo comunidades para recuperar solos degradados e prevenir desastres socioambientais e promover o uso sustentável da terra, né? E em parceria, né, com o Instituto Interamericano de Cooperação para a Agricultura, o IICA, e o Ministério do Meio Ambiente, a Cáritas Regional Piauí lançou o projeto de cooperação técnica para mitigação dos impactos da desertificação em
0: Gilboés.
1: A iniciativa busca apoiar comunidades vulneráveis por meio de práticas sustentáveis, com implantação de 80 cisternas agroflorestais e 80 sistemas de reuso de águas cinzas, promovendo a recuperação ambiental e o desenvolvimento econômico local.
0: Exatamente, Renan. Então, ações podem ser feitas, né? Desde ações simples até ações mais envolvidas aí, que envolve comunidade, envolve a questão de município, estadual, federal e também a nível nacional e mundial. Só depende mesmo de colocar a mão na massa e começar mesmo a se preocupar com isso aí, né? Com esse assunto, porque cada vez mais só avança, né? E por mais que existem ações, em loco, mas é preciso estar falando e estar implementando ainda mais políticas públicas para que haja a solução desse problema que cada vez mais se agrava, principalmente para nós aqui no semiárido. E aí, gente, nós vamos passar agora uma música que nós descobrimos ontem do nosso querido amigo Paul McCartney, que é ex-Beatle, e ele é uma pessoa também que vem também ajudando a pensar sobre essa temática. E ele fez uma música em relação a isso. A música dele chama, na tradução do português, Apesar das Repetidas Advertências. Então, olha o que, é que ele já está falando. Que esse aviso já foi chegado, né? Já foi falado muito isso e precisa falar ainda mais, mas pouco se fala sobre isso. E aí ele fala para a gente poder prestar atenção nesses avisos que são dados, pensando nas altas temperaturas, incêndios e tempestades. Ele fala que são perigos que estamos enfrentando por causa da falta de ação. E aí, para quem depois quiser puxar essa música para poder escutar assim, ela toda, no contexto dela vai falar sobre a questão das grandes temperaturas e do El Niño, e ela vai terminar de uma forma esperançosa, destacando que a mudança e o progresso dependem da vontade das pessoas. Então nós vamos escutar Paul McCartney em Despiste Repeat Warnings. Eu não sou muito boa de inglês não, tá, gente? Mas é só da gente escutar a voz dele, a gente já tá vendo ali o quanto ele tá se preocupando e também fazendo com que a voz dele chegue nesse sentido de nos atentar quanto a essa temática tão, tão grande, tão forte que é a questão, né, dessas altas temperaturas no mundo todo. Vamos escutar então?

0: Viram aí, pessoal, que legal? É, depois vocês podem pesquisar que vocês vão gostar muito. Ô, gente, nós estamos aqui fazendo essa reflexão. Se essa temática da desertificação já traz toda essa problemática, imagino que as altas temperaturas previstas para o segundo semestre pode causar. Você que está aí do outro lado, você já ouviu falar do Super El Niño de 2026? Pois é. O assunto já está sendo muito divulgado nas mídias, de TV, algumas rádios e principalmente na internet. O El Niño é um fenômeno climático natural causado pelo aquecimento anormal das águas superficiais do Oceano Pacífico Tropical. Esse aquecimento altera padrões de vento e chuvas em escala global, com efeitos opostos em diferentes regiões do Brasil. Isso nós estamos falando de um El Niño comum que nós já estamos acostumados a ver. Mas o que eles estão falando aí agora, Renan, queridos amigos ouvintes, Eni Souza que está aqui na sonoplastia, é de um super El Niño. Então, é uma coisa maior ainda do que a gente já viu. E o que que seria esse super El Niño, Renan?
1: É uma anomalia da temperatura da superfície do mar, ultrapassa os 2 graus em relação à média histórica nos últimos 150 anos. Isso aconteceu apenas 4 vezes, de 1987 a 78, de 1982 a 83, de 1997 a 98 e 2015 a 2016. Os modelos climáticos atuais indicam que 2026 pode ser o quinto.
0: E o que essas previsões dizem para 2026?
1: Essas projeções divulgadas pela NOAA, Administração Oceânica e Atmosférica Nacional dos Estados Unidos, em maio de 2026 apontam 80% de possibilidade de formação do El Niño entre maio e julho, e 96% de que o fenômeno se mantém entre dezembro de 2026 e fevereiro de 2027. O que significa impactos que podem se estender até pelo menos o segundo semestre de 2027. A intensidade máxima ainda incerta. Mas o que pode se definir a gravidade é, em grande medida, o nível de preparação e resiliência dos países, estados e cidades que serão atingidos.
0: Então, o que 2024 nos mostrou? Que foi um ano extremamente atípico que nós vivemos. O El Niño de 2023 e 2024 não chegou a ser considerado super, mas sim como forte. Nesse período, o Brasil enfrentou sua maior seca recente em extensão e quase 5 mil municípios, mais de 80% dos municípios do país registraram algum grau de estiagem, dos quais 1.400 em níveis severos ou extremos. Então, aí, ó, há pouco tempo aqui, né? Em 2024, nós vimos na Amazônia e no Pantanal, incêndios de grandes proporções devastaram extensões territoriais recordes. Comunidades no norte respiraram com ar com concentrações de partículas finas que superaram registros de grandes metrópoles globais. Situação documentada em detalhe no relatório Céus Tóxicos do Greenpeace, né? Quem acompanha a página do Greenpeace vai ver essa informação lá. Pode ver para nós, Renan, a continuidade do que aconteceu em 2024? No oceano, o calor extremo
1: No oceano, né? E o calor extremo também provocou o quarto evento global de branqueamento em massa de corais já registrado, afetando recifes em diferentes regiões do Brasil e deixando os corais expostos a meses consecutivos de estresse térmico. Quando esses ambientes entram em colapso, populações costeirais se tornam mais vulneráveis a perdas econômicas, insegurança alimentar, danos à infraestrutura e aumento do custo de vida, aprofundando desigualdades sociais em cidades e territórios que dependem diretamente do oceano.
0: Isso mesmo, Renan. No sul, lá no sul do nosso Brasil, O Rio Grande do Sul viveu um dos maiores desastres climáticos de sua história. Vocês lembram? Vocês lembram das imagens que a TV nos mostrou? Enchentes de escala inédita destruíram casas, infraestrutura e vidas. Isso aconteceu há pouco tempo. Nós vimos essa situação. Além das tragédias, o El Niño traz consequências econômicas também. O Banco Central reconheceu o impacto inflacionário do evento sobre os preços dos alimentos, especialmente produtos in natura. Famílias que já comprometem grande parte do orçamento com despesas básicas sentiram diretamente no bolso o custo da estiagem, das queimadas e das enchentes. E reagir depois de instalada a crise custa muito mais do que investir em prevenções antes. Então, isso foi o que a gente viu, foi o que a gente acompanhou em 2024. O que se esperar agora de 2026 e 2027 é que é a questão e o que a gente vai ver agora. Com base nas análises do Centro de Monitoramento e Alerta de Desastres Naturais, o CEMADEM, divulgadas em 19 de maio, os padrões esperados para o próximo ciclo seguem comportamento histórico dos super El Niños anteriores. Norte, Nordeste e partes do Centro-Oeste, redução de chuvas, temperaturas mais altas e maior vulnerabilidade a secas prolongadas.
1: No Sul, aumentou significativo o volume na intensidade das chuvas entre setembro e dezembro. Sudeste e Centro-Oeste, ondas de calor mais frequentes, combinadas com baixa umidade, impactando a saúde pública, produção agrícola e segurança hídrica.
0: No oceano, dados desse centro de monitoramento mostram que 10% das áreas monitoradas no mundo já registraram um branqueamento de corais em 2026 e o El Niño pode agravar a situação. Duas estações no Brasil, a Maracaju, no Rio Grande do Norte, e Todos os Santos, na Bahia, já estão sob alerta de branqueamento inicial. Em todos os casos, os impactos mais severos tendem a recair sobre quem tem menos recursos para se proteger, comunidades periféricas, indígenas, ribeirinhas, costeiras e agricultores familiares.
1: Segundo a plataforma Adapta Brasil, 2 em cada 3 municípios brasileiros têm baixa capacidade de adaptação às mudanças climáticas, o que aumenta os riscos diante de eventos extremos. Para evitar que situações como as ocorridas em 2023 e 2024 se repitam, é necessário agir desde já, fortalecendo investimentos em adaptação climática, prevenção e respostas a desastres.
0: Então, pessoal, entre as principais medidas estão o combate aos incêndios florestais, a ampliação de áreas verdes e da infraestrutura sustentável nas cidades, a proteção de ecossistemas costeiros e marinhos, o fortalecimento da defesa civil e do monitoramento climático, além da preservação da legislação ambiental. Também é fundamental garantir a participação das comunidades mais vulneráveis nas decisões relacionadas às mudanças climáticas. Quando a comunidade faz parte, tudo também se modifica. É isso, gente. A gente vai trazer esse assunto aqui novamente. É bom a gente prestar atenção, se ligar ao que está sendo falado, né? E tentar fazer com que a nossa vida possa, de alguma maneira, seguir fluindo diante desses desafios imensos que está previsto aí para acontecer do segundo semestre de 2026 para o próximo ano.
1: É, e fazendo a pesquisa, né, com esse tema, eu estava olhando que vai ter um aumento do maior no animal que maior mata no mundo. Tem ideia de qual seria o animal que mais mata no mundo?
0: Não, Renan, você me pegou de surpresa. Qual seria?
1: O mosquito. O mosquito é o animal. O segundo é o ser humano, isso todo mundo já sabia, né? Mas o animal que mais mata no mundo é o mosquito. E com o El Niño, com a alta temperatura, cresce também um número maior. E sabe aquele escorpiãozinho? O escorpião antes matava menos que a cobra, né? Porque a porcentagem é pouquinha. Mas com o aumento do calor também, vai crescer o número, essa quantidade. Então, vai ter mais escorpião e vai ter mais gente morrendo de escorpião. Então, se liga aí, porque o assunto é sério e tá chegando cada vez mais.
0: Faz sentido, Renan, porque a Covid foi disseminada como? Pela picada de mosquito, né?
1: Sim, sim.
0: Né? Mosquito da dengue.
1: Aí vai vir dengue, febre, né? Amarela.
0: Ô, gente, é nos preparar. É nos preparar porque quer queira, quer não. Deus livre, Deus é maior que tudo isso e ele pode nos livrar disso. Mas vai que aconteça, que nós também possamos ficar atentos e fazer a nossa parte. Nós precisamos voltar nesse assunto mais vezes aqui, porque é de extrema importância e gravidade o que pode acontecer aí no segundo semestre. Mas vamos confiar que Deus passa a mão e nos liberte, né, do que está previsto para vir. Mas é isso, gente. Nós vamos encerrar o nosso programa de hoje, deixando aqui a música de Luiz Gonzaga, que nós conhecemos tanto, para nossa reflexão também. E se Deus quiser, estaremos aqui até. Não vai dar tempo, né, Anne? Não tem problema. Não vai dar tempo, gente. Até o próximo programa, se Deus quiser. E um grande abraço.

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1: 12:31.
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1: Hora certa. Nós somos o Grupo Santa Cruz de Comunicação a serviço da Igreja e do povo. Boa tarde, senhoras e senhores. Está entrando no ar mais uma edição do nosso Radar Santa Cruz, o nosso informativo dos vales. Aqui nós damos voz à população. Manchetes de hoje aqui no Radar Santa Cruz, hoje sexta-feira. Guarda Mirim é um projeto da Polícia Militar e é uma iniciativa socioeducativa voltada para a formação cidadã. Também a Feira Livre de Joaíma é um espaço fundamental para escoar a produção da agricultura familiar. Também tem informações da Assembleia Legislativa. Vamos falar de direitos com ela, doutora Poliana Pereira, advogada atuante nos vales do Jequitinhonha e Mucuri. O tempo, a temperatura e o esporte aqui no Radar Santa Cruz. Obrigado pelo prestígio da audiência. Hoje é sexta-feira, 19 de junho de 2026. Prazer, eu sou Gilberto Santos. Obrigado pela credibilidade e confiança. São 12 horas mais 37 minutos. Guarda Mirim é um projeto da Polícia Militar, uma iniciativa socioeducativa voltada para a formação de cidadã, cívica e profissional. Quem traz o destaque pra gente é o repórter Alberto Ferreira.
2: Rádio Santa Cruz, aqui na quadra esportiva da Tio Botelho, início do curso da Guarda Mirim de Jequitinhonha. O capitão Frederico está conosco. Essa parceria da Polícia Militar com a Prefeitura é proporcionando algo de bom para a nossa juventude, né?
3: É isso mesmo, Alberto. Estamos aqui hoje iniciando o projeto Guarda Mirim, que é um projeto que é coordenado pela Prefeitura Municipal de Jequitinhonha e também pela Polícia Militar, que tem como objetivo conscientizar jovens nas boas práticas, nós incutirmos bons valores no jovem. Então, nós iniciamos uma turma de 45 jovens com a faixa etária entre 14 a 17 anos. Eles passarão por várias atividades pedagógicas, cívicas, teremos também um apoio do Poder Judiciário, do Ministério Público, do Tiro de Guerra. Então, será uma ação multidisciplinar com o objetivo de nós conscientizarmos os jovens a ficar longe das drogas, da violência e também orientá-los nas boas práticas, nos bons valores e nos bons costumes também.
2: Obrigado, capitão Frederico, falando conosco aqui nesse momento do evento da quadra esportiva da Tio Botelho. Agora vamos ouvir a cabo Débora Basso, ela que é a coordenadora do curso da Guarda Mirim. Explica pra gente o que vocês aplicam no dia a dia para essa juventude.
4: Então, a Guarda Mirim é um projeto da Polícia Militar em parceria com a prefeitura e também, né, com a população civil, onde nós estamos encaminhando jovens aí de 14 até os 19 anos para a vida do bem, né, para poder seguir as coisas legais, poder ter uma linha, para aprender o que é hierarquia, para sonhar, para decidir um futuro melhor, para viver uma vida longe das drogas e da violência. O trabalho da polícia acreditando aí na juventude.
2: Obrigado, viu, cabo Débora falando.
5: Parceria entre a prefeitura municipal e a polícia militar na feitura aí desse projeto brilhante aí que é a Guarda Mirim, né? Um sonho aí que a gente já vai alimentando há algum tempo, né? E está nas mãos aqui da Cabo Débora, que é uma excelente instrutora, de mais alguns militares apoiando ela e, com certeza, a Secretaria Social, né? Ana Maria, o Maquito e o prefeito Nilo também dando apoio. E tem tudo para ser brilhante aí, né? A parceria, que serão aulas aí de cidadania.
6: Quase praticamente do início da nossa gestão, dos dois primeiros anos, quando nós saímos aqui de Tio e fomos em Salinas, viu a apresentação da Guarda Mirim de lá. E aí, o Cabo Matos também andava me cobrando isso. E de Jequitinhonha tá acontecendo tanta coisa que eu até mesmo admiro o tanto que nós já fizemos por essa cidade. Guarda Mirim, hoje de manhã eu estive aqui no Proed, olha que beleza, a turma do Proed formando mais de 40 jovens e hoje mais de 40 guardas viris que vão fortalecer e muito a educação, a disciplina dos nossos jovens. Com isso nós estamos formando a nossa juventude, a nossa mocidade para uma sociedade melhor que os anos. Então eu faço isso com muito prazer e tenho orgulho de apoiar sempre e dar total apoio à Polícia Militar de Minas Gerais, porque ela realmente hoje é uma amiga, é uma parceira da Prefeitura, que está fazendo um trabalho não somente na questão de segurança, proteção para todos nós, mas também trabalhando no social e ajudando com isso as famílias de nossa cidade.
2: Obrigado, prefeito Nilo, aqui da quadra esportiva da Tio Monteiro, reportagem Alberto Ferreira.
1: A nossa reportagem da Rádio Santa Cruz, nós estamos aqui na Feira Livre de Joaíma, o ponte de encontro dos comerciantes de Joaíma e também dos feirantes de Joaíma. Estou aqui com o Pelé, mais uma sexta-feira em nossas vidas, né?
7: Bem-vindo, Joaíma.
1: É bom demais estar com vocês aqui.
7: Gosto de você, gosto dessa rádio sua lá, Santa Cruz, né? Parabéns.
1: Bom demais, né?
7: Bom demais.
1: O que você trouxe pra gente hoje, nessa sexta-feira?
7: Não, aqui é o Minas Gerais que eu falo, né? Sempre falo, tem tudo. Agora tá até clementado ali, ó. Você vê uns quitutes ali que a menina de Verdi tá fazendo, bolo, biscoito, uma série de coisas. E o forte nosso aqui, o carro-chefe aqui é banana.
1: E o preço da banana, que é o carro-chefe?
7: Banana tem todo preço. Hoje, agora mesmo chegou a mulher e olhou, eu entendi que ela tivesse o dia dela há pouco. Não, nós vendemos banana. Se não tiver o dia, nós dá também, faço qualquer negócio. Aqui vende de qualquer... Eu não gosto de falar o preço, porque a hora que chegar aqui, a gente bota preço na mercadoria, mas tem todo preço e o dinheiro do cliente é que manda. Pouco dinheiro, a gente vende. Se tiver muito dinheiro, ele vende. Então, sem a mercadoria, a pessoa não vai embora. Se falar que não tem dinheiro, compra, depois você paga. Aqui a pessoa tem crédito.
1: Que bacana, viu, Pelé? Boas vendas pra você.
7: Obrigado.
1: Bom final de semana pra você e
7: Deus
1: sua família, viu?
7: Pessoa, tudo de bom pra vocês, viu?
1: E manda um alô, pessoal bonito lá em Felisburgo, ouvindo
7: tem
1: a gente.
7: Tem o pessoal lá de Felisburgo, tem Tonão, tem Zenilda, que é minha raça, né? É. Então, tem o pessoal lá, todo mundo, eu não vou citar nome, não, porque eu vou às vezes ofender alguém. É todo mundo de Felisburgo, Jequitinhonha, Zé Libério, tá viajando. E lá no Bala. E o Serra Casa de Merdi.
1: Deus abençoe você também, viu? Boa sexta-feira.
7: Obrigado, Deus te abençoe. Dá um abraço com a comadre sua, viu?
1: Sim, senhor.
7: Deus te ajuda. Em suas ordens, viu?
1: Obrigado, Pelé. É a nossa reportagem da Rádio Santa Cruz, aqui na Feira Livre de Joaíma. É

0: E com sua banca. Zena, o que que você trouxe para hoje para vender aqui para os nossos clientes?
1: Hoje eu trouxe couve cortada, mostarda, salsa e couve inteira e corante e coentro verde.
0: Tudo sem agrotóxico, né, Zena?
1: Tudo sem agrotóxico, graças a Deus.
0: E tá vendendo bem pouco aqui, né? Fala pra
1: bem
0: gente.
1: Bem pouco.
0: E qual o preço, Zena?
1: O preço é R$5, a cortada é 7.
0: E o corante tá quanto?
1: O corante tá 7 o copo.
0: Tem ovo caipira ali também, é?
1: Não, ovo caipira é compra.
0: Obrigado, Zena. Boas vendas para você, viu?
1: Obrigado, Gilberto. Deus abençoe.
0: Gentileza ter falado com a gente. A nossa reportagem aqui na Feira Livre de Joaíma. Aqui da Feira Livre para a Rádio Santa Cruz, repórter Gilberto Santos.
2: É o nosso Radar Santa Cruz, o nosso informativo dos vales. Aqui nós damos voz à população. Hora certa, são 12:44, horário de Brasília. Vamos falar de direitos, tirar suas dúvidas com ela, doutora Poliana Pereira, advogada atuante nos vales do Jequitinhonha e Mucuri com os temas jurídicos. Boa tarde, doutora Poliana.
3: Boa tarde, Gilberto Santos. Boa tarde, ouvintes do Radar Santa Cruz. Como vocês estão? Eu espero que vocês estejam muito, muito bem. Hoje eu venho aqui tratar, né, excepcionalmente, porque esse mês a gente está falando aí sobre a prevenção, combate à violência contra os idosos, não é verdade? Então hoje, excepcionalmente, eu venho aqui falar sobre o crime de calúnia, né? Por que que eu resolvi falar sobre o crime de calúnia? Porque eu fui consultada, né, por um cliente esta semana e isso me fez refletir, me fez pensar principalmente na conduta dos nossos maiores ouvintes, né? Que são os moradores aí da zona rural. Muitas vezes as pessoas, não sei se por ignorância no sentido de desconhecimento da legislação, né? Ou não sei por que as pessoas têm o hábito de se referir a outra pessoa de forma pejorativa. Quando você se refere a outra pessoa de forma pejorativa, mas não atribui a essa pessoa nenhuma conduta criminosa, não diz que essa pessoa praticou um crime, isso é difamação, né? Quando você se refere a essa pessoa para terceiros. Quando você diz para a pessoa mesmo, isso é injúria. Mas quando você diz, por exemplo, que a pessoa roubou, que a pessoa é ladrão, se você não tem em mãos, né? Se você não tem conhecimento de um processo penal com sentença transitada em julgado, vai pra cadeia. Mas tem ali uma pena restritiva de direitos. Sim? Pois bem, por hoje nós ficamos por aqui. Que tenham todos um excelente final de semana. Em especial, mando um abraço para a comunidade Relâmpago, né? E especialmente lá pro pessoal que está trabalhando lá com seu neném, né? João Danga, Pedro, Durim, Kaique e os demais que eu... Zé Gui e os demais que eu não me lembrar aqui, né? Pra dizer o nome. Um abraço a todos vocês. Pro seu neném também, um abraço. Tenham todos um excelente final de semana, bom descanso e vamos torcer bastante aí pro nosso Brasil trazer esse hexa, né? E ganhar esse jogo que vai ter daqui a pouco.
2: Obrigado, doutora Poliana Pereira, advogada atuante nos vales do Jequitinhonha e Mucuri, Dali Brasil. Hora certa, são 12:48. No próximo bloco, vem chegando informações da Assembleia Legislativa do Estado de Minas Gerais. Permaneça comigo na Mais Ouvida.
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6: Bem-vindo, bem-vinda. Voltei com o nosso Radar Santa Cruz, o nosso informativo dos vales. Aqui nós damos voz à população. São 12 horas mais 51 minutos. Acionamos o nosso correspondente direto da Assembleia Legislativa do Estado de Minas Gerais. Movimentamos o repórter Carlos Salomé. Alô, Carlos Salomé, boa tarde para você, bom final de semana. Dali Brasil.
7: Ô, meu amigo Gilberto Santos, aquele abraço para você, excelente tarde para você também. E sim, viu, Gilberto, eu também estou animado aí com o jogo da seleção brasileira hoje mais à noite, né? Vamos torcer, né? Temos que torcer, somos, além do mais, além de tudo, somos brasileiros, né, Gilberto? Tá? Deixa eu cumprimentar aqui também os queridos ouvintes aí do município de Jequitinhonha, que estão ligadinhos aí na programação da Rádio Santa Cruz FM 105,7 e que estão com...
8: Uma das menores da série histórica. Presidente da Comissão de Minas e Energia, o deputado Gil Pereira, do PSD, destacou o papel da CEMIG como motor da economia e comemorou a liderança mineira na energia solar.
9: E esse projeto foi sancionado só em 2017, então nós tínhamos traço de energia solar fotovoltaica em nosso estado. Hoje nós temos 14,5 giga, ou seja, mais do que um Itaipu, gerando energia do sol no nosso estado, principalmente na nossa região do Norte Minas.
8: Já o deputado Leleco Pimentel, do PT, alertou para o que chamou de desequilíbrio nas contas. O parlamentar questionou a eficácia da venda de ativos como a Copasa, que renderam cerca de 8 bilhões de reais, mas seriam, na opinião dele, insuficientes diante do aumento da dívida do estado e das isenções fiscais.
10: As renúncias fiscais cresceram 448% e a dívida do estado dobrou de 112 bilhões para o valor astronômico que ultrapassou a casa dos 200 bilhões. Para 2027, Minas está prevendo um déficit de 7,67 bilhões. O que nós temos de real é o déficit desse ano, que já bateu na casa de 11,3 bilhões.
8: A secretária de Desenvolvimento Econômico, Mila Batista, respondeu que o estado tem atuado em áreas estratégicas e que os recursos de privatizações, como os da Copasa, vão ser revertidos em investimentos para vários setores.
11: Utilizar o recurso de venda da Copasa em áreas que foram classificadas dentro da lei como áreas estratégicas. E é esse o propósito do governo do estado, que seria segurança pública, transporte, infraestrutura, habitação, saneamento. São essas as áreas definidas na legislação. Então, o recurso vai ser todo revertido para essas áreas especificamente.
8: Durante a reunião, deputados ainda questionaram os impactos sociais da mineração de lítio no Jequitinhonha, o apoio ao artesanato mineiro e a manutenção do repasse constitucional de 1% para a FAPEMIG.
7: Só lembrando que todas as reuniões do Assembleia Fiscaliza podem ser acompanhadas através do nosso portal almg.gov.br. Da Assembleia Legislativa em Belo Horizonte, para a Rádio Santa Cruz FM 105,7, no município de Jequitinhonha, Carlos Salomé. Próximas notícias da Assembleia na segunda-feira.

0: neste mesmo horário. Continuem curtindo o Radar Santa Cruz com Gilberto Santos. Tenham todos um excelente sexta-feira, um abraço, bom final de semana e até segunda-feira, se Deus quiser. Ô Gilberto, um abraço para você, excelente final de semana e tenha uma boa sexta-feira, tá bom? Até mais.
1: Excelente final de semana para você também, Carlos Salomé, Dali Brasil. São 12 horas mais 55 minutos. Vamos chegando às últimas do esporte. Mistério no ar. Ancelotti vai mexer no time para jogo de hoje, sexta-feira. Quem destaca o esporte para gente é a repórter Daniele Esperon.
2: A seleção brasileira está pronta para o duelo diante do Haiti, válido pela segunda rodada da Copa do Mundo. Duelo que vai acontecer nesta sexta-feira, às 21h30, no horário de Brasília. Neymar não viajou para Filadélfia junto com o restante da delegação da seleção. Camisa 10 vai seguir o processo de recuperação em Nova Jersey e não vai estar em campo nesta segunda partida da seleção brasileira. O técnico Carlo Ancelotti está fazendo mistérios em relação à escalação do Brasil. Assim como no treinamento de quarta-feira, durante toda a semana, a atividade é aberta apenas por 15 minutos, aqueles minutos iniciais com um aquecimento. Ancelotti chegou a treinar algumas finalizações em um trabalho de campo reduzido e durante a semana também fez alguns testes em relação à equipe que pode ir a campo. Danilo na vaga de Ibanhas no setor direito, Luiz Henrique no lugar de Lucas Paquetá, essas são as mudanças mais prováveis. Léo Pereira e Martinelli chegaram a ser escolhidos durante alguns treinamentos, mas a tendência é que os titulares sejam mantidos diante dos haitianos. Na cabeça de área, Fabinho treinou ao lado de Bruno Guimarães. Casemiro foi titular em 12 dos 13 jogos com o técnico Carlo Ancelotti. E ele foi substituído no intervalo diante do Marrocos por ter cartão amarelo. Vale ressaltar que para a estreia o italiano também fez mistério em relação aos jogadores e confirmou a equipe apenas horas antes da partida. Uma provável escalação da seleção brasileira terá Alisson no gol, Danilo, Marquinhos, Gabriel Magalhães e Douglas Santos, Casemiro, Bruno Guimarães, Luiz Henrique, Matheus Cunha, Vini Júnior e Rafinha. Agência Rádio Web com informações da seleção brasileira, Daniele Esperon.
1: Trazemos a previsão do tempo.
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4: A sexta-feira segue com tempo estável e manhã fria em Minas Gerais. A massa de ar frio continua atuando sobre o estado, mantendo as temperaturas amenas ao longo do dia em todas as regiões mineiras. Apesar da tendência de elevação das temperaturas mínimas no sul do estado, as condições permanecem favoráveis para formação de geada em pontos isolados da região serrana. Céu parcialmente nublado, com névoa úmida no Jequitinhonha, Mucuri, Rio Doce e Zona da Mata. Demais regiões, céu claro a parcialmente nublado. BH terá uma sexta de céu claro. Na capital mineira, a mínima foi de 9 graus e a máxima deve chegar aos 24, com umidade relativa do ar em torno de 40% à tarde. Para a Rede Itaçati, repórter Aline Neves.
1: Agora em Jequitinhonha, Minas Gerais, são 12 horas mais 59 minutos. Ponto final no nosso Radar Santa Cruz, que estará de volta amanhã ao 12h30. Obrigado pelo prestígio e pela confiança de sempre. Permaneça comigo, eu volto após os classificados com Conexão Santa Cruz e a sua participação. Vem comigo.
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5: De música, jornalismo, fé e missão, e você fazendo parte dessa história bonita junto conosco. Obrigado pelo carinho. 1h05 é o nosso Conexão Santa Cruz e a sua participação. Sextou, sexta-feira, 19 de junho de 2026. Hoje, dia do cinema brasileiro. A igreja celebra São Romualdo e a lua é nova. E aí, como vai? Tudo bem? Tudo legal por aí? Tudo certinho? Você passou bem de ontem? Espero que sim. Eu, Gilberto Santos, eu tô bom que chega. Vamos juntos até às 15h com muita música bonita e, claro, a sua participação. Já liberar o WhatsApp para você chegar junto aqui na número 1. O meu WhatsApp é o 33-3741-15.

2021, ligou, trocou aqui na melhor e mais ouvida. Vamos torcer para o Brasil rumo ao Hexa. Vem comigo que você se dá bem. 1:06. Feliz sexta-feira para você curtindo a número 1, a gigante dos vales.

0: Começamos bem o nosso final de semana aqui na número 1.
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0: 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Obrigado pela audiência. Aguardo a sua participação ao vivo aqui na número 1. Agora 1:10. Feliz sexta-feira para você curtindo a mais ouvida. 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Já trazemos Alberto Ferreira com a primeira Rua do Sucesso. Sextou, Alberto, boa tarde.
2: Oi, Gilberto Santos, boa tarde. Pois é, rapaz, o clima hoje é um pouco tenso, né? Todo mundo aguardando a hora do jogo, né? A seleção brasileira, Brasil-Haiti, e logo mais a Santa Cruz vai transmitir também pela rádio, pessoal ligado na televisão, telão na cidade. A festa promete. Agora a seleção marcar gol, quem vai falar pra mim qual é o placar é Dona Márcia. Ô, Dona Márcia, boa tarde. Você arrisca um palpite pro jogo?
3: Boa tarde, seu Alberto. Vamos arriscar aí, né, seu Alberto? Eu quero que dá empate, né, de novo, pra o Brasil não sair, né, que eu tô aguardando aí. Eu quero, vai ser 1-1, empate.
2: Pois é, pra senhora acalmar, pede uma música aí.
3: É, eu quero pedir uma música de Zezé de Camargo e Luciano, qualquer uma dela lá, porque iria oferecer pra minha mãe, Alice, tá ligadinha na Rádio Santa Cruz, meu pai Valdete, que uma hora dessa tá tirando o leitinho dele, mas do lado do seu Raidinho, e todos os nossos clientes aqui do mercado. 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Só passar na minha banquinha e adquirir a sua, que tá chegando o dia, semana que vem tá chegando.
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0: 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Chegando Zezé de Camargo e Luciano, 1:14.

0: Zezé de Camargo e Luciano na Mais Ouvida. 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

0: Saudações, amigo ouvinte, de volta com o nosso Conexão Santa Cruz 1:23. 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
1: 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Exatamente, a gente é brasileiro, né? E a loja já tem as cores aqui do Brasil. A loja aqui a gente abre bem cedinho aqui, viu? Hoje mesmo, 5:30 da manhã, a gente já tá aberto aqui para torcer pro Brasil. Hoje é goleada, hoje eu tenho fé, o Brasil hoje 4-1. Com um show aí de Neymar, Vinícius Júnior, viu? Pode procurar aí uma bacana pra gente, Alberto. Em especial a vocês, Alberto, que tá aqui, todos os brasileiros, né? Para acompanhar a vitória do Brasil. Fica com Deus e até mais.
2: 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Alô, Du, alô, Roberto.
0: 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Boa tarde, bom final de semana para você que está na mais ouvida voz dos vales.

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0: Minha morada é a casa de Javé por dias sem fim. 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
7: Santa Cruz FM, aqui o sucesso é você, bom demais ter você comigo na mais ouvida, 1:36, tem ouvinte com a gente, Solanginha lá de Joaíma, tá curtindo o programa, tá na sintonia, boa tarde Potência.
8: Boa tarde meu amigo, passe bem, que Deus te abençoe e te proteja.
7: Amém.
8: Passa pra nós aí um cela rasgada aí, a minha curtição, a minha prima Ivoneta Timorano, e poeta Rodrigo dos Vales, para Maria Vanilda de Cangorrinha.
7: Mais alguém?
8: É, minhas primas, a Luísa, aqui no Bela Vista, para Tia Lia com Advalda, Dona Eli, Dona Lena e Joalina. E aqui para todos que estão ouvindo.
7: Valeu, Solanginha de Joaíma, ligadinha, participando com a gente. A galera bonita lá de Monte Formoso está curtindo o programa. Sandro, abraçando toda a galera bonita aí, ouvindo a gente nas comunidades Barra da Alegria e Jacobina. Alô, Sandro, toda a turma bonita ouvindo a gente lá no município de Monte Formoso. Obrigado pela audiência. Chegando, Cela Rasgada, aqui na Mais Ouvida.

0: Santa Cruz FM, sua rádio, sua música, Cela Rasgada e Só Pra Contrariar.
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8: Bom demais ter você comigo. Santa Cruz FM, aqui o sucesso é você. 1:48. 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O sorteio será no dia 27 de junho aqui em Jequitinhonha. 1:49, tem ouvinte com a gente, Iago, tá na sintonia, tá curtindo o programa, boa tarde, Potência.
9: Boa tarde, Gilberto Santos. Aqui é Iago do Bairro Alvorada. Eu queria uma música de Damares, Vai Derramar Chequinar, pra você e pra todos os ouvintes da Santa Cruz. Só na escuta aqui, viu?

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0: 14:02.
1: Filho entra na justiça para abrir mão da herança do pai em favor da mãe, mas tem o pedido negado. No processo, a defesa tentava realizar o procedimento nos autos do próprio inventário, utilizando um termo judicial sem lavrar escritura em cartório. O autor sustentou que a lei permite a renúncia de herança por termo judicial e que a exigência de escritura pública configuraria formalismo excessivo. O juízo entendeu que a renúncia prevista em lei deve beneficiar todos os outros herdeiros. Ao querer beneficiar a mãe, o filho estava cedendo os direitos à pessoa específica, o que não é permitido sem o devido registro. Diante disso, o autor recorreu. A decisão do Tribunal de Justiça de Minas Gerais confirmou a sentença da segunda vara de família e sucessões da comarca de Ipatinga, no Vale do Aço. O entendimento é que a prática conhecida como renúncia translativa funciona como uma doação e exige, por lei, a formalização por escritura pública em cartório. A relatora do recurso, desembargadora Alice Bischel, explicou que o herdeiro não pode escolher o destinatário da herança porque ela nunca lhe pertenceu juridicamente. Do Tribunal de Justiça de Minas Gerais, repórter Lígia de Mar.
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5: Santa Cruz FM, sua rádio, sua música, o melhor som é aqui na Mais Ouvida. São 2:06, trazendo para você saudades, recordações, Tears for Fears na número 1, 4 e 6. Boa tarde, bom final de semana para você curtindo a Mais Ouvida. Obrigado pela audiência, continue aqui comigo.

0: Santa Cruz FM, saudades, recordações, tem músicas para todos os gostos, é o nosso Conexão Santa Cruz, Tears for Fears, aqui na mais ouvida. Danúzio, tá na sintonia lá no bairro São José.
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0: 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Saudades, recordações, 2:10, Danúzio, no bairro São José, tá curtindo a programação, obrigado pelo prestígio. Alô, Danúzio, Tatinha do bairro São José, todo mundo aí, pessoal na rua, Uruguai, Paraguai, curtindo a número 1, tia Lia, Beth, tá todo mundo, na melhor e mais ouvida, a voz dos vales.

0: 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Nesse bloco você ouviu primeiro Tias Fofias e depois Elton John. Você está na mais ouvida, a voz dos vales.
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7: 14 horas e 17 minutos.
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0: Santa Cruz FM, aqui o sucesso é você, bom demais ter você comigo aqui na mais ouvida. Hora certa, são 2:19, achados e perdidos da Rádio Santa Cruz. O Roberto Dimas da Silva perdeu uma carteira contendo todos os seus documentos nas imediações de João Bala. Ele pede a quem encontrou entregar na sapataria Beira Rio ou aqui na Rádio Santa Cruz, ou ligar no 998-3379-41. Desde já, ele agradece. Você está na número 1 por aqui, a música não para. 2:20. Boa tarde, cidade. Bom final de semana. Feliz sexta-feira para você curtindo a mais ouvida.

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2: 14:31.
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0: Santa Cruz FM, aqui o sucesso é você. Obrigado pelo prestígio da audiência. São 2:35. Luz Marina Souto tá curtindo o programa. Alô, Luz Marina, boa tarde, com alegria. Diênio Barbosa, aqui de Jequitinhonha, também tá na sintonia. Elzane, tá ligadinha. Cumprimento você nas cidades circunvizinhas e adjacências, na sintonia da número 1, a voz dos vales. Você em Águas Formosas, você em Itaubim, você em Almenara, obrigado pelo prestígio da audiência. Vem comigo até às 3 da tarde.
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0: Quatorze horas e 47 minutos.
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2: Santa Cruz FM, sua rádio, sua música, hora certa, 2:50. Tá quase finalizando o programa. Obrigado pelo prestígio, dá tempo. A gente ouviu uma trilha belíssima na número 1, 2:50.

Costa Oliveira, o nosso muito obrigado. Deus abençoe cada um de vocês que ajudaram a Rádio Santa Cruz no dia de hoje. Os nossos sinceros sentimentos aos familiares de Maria Elias Dias Góes, já falecida, também Lídio dos Santos Góes, já falecido. E você que ainda não ingressou no nosso clube de amigos, venha fazer parte do nosso clube de amigos aqui da Rádio Santa Cruz. Os devotos de Nossa Senhora Aparecida estão sintonizados pela fé através da Mais Ouvida. Quem está sintonizada pela fé é nosso ouvinte Alzane, ela é devota Nossa Senhora Aparecida, ela pede intenção da consagração para ela, para toda a sua família e todos que estão sintonizados pela fé. Nossa ouvinte Baba do Vaticano, ela pede intenção da consagração para ela, para toda a sua família e para todos da rádio. Deus abençoe você, Baba, e toda a sua família sintonizada pela fé. A consagração de hoje nós oferecemos aos enfermos do Hospital São Miguel de Jequitinhonha, aos idosos da Vila Santana de Jequitinhonha, também oferecemos às crianças do Instituto de Jequitinhonha, de forma especial aos irmãos detentos privados de liberdade. Dedicamos também a consagração à Nossa Senhora Aparecida, aos enfermos do Hospital Municipal Antônia Grapiúna, lá em Joaíma, aos idosos da Casa de Repouso em Joaíma. Dedicamos também aos enfermos do Hospital Apromife de Felisburgo, de forma especial aos idosos da Casa de Repouso em Felisburgo, e também dedicamos aos enfermos do Hospital São Vicente de Paula em Águas Formosas, e oferecemos também aos enfermos do Hospital Deraldo Guimarães em Almenara. Vamos ao Santuário da Mãe Aparecida para a consagração de hoje.

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0: Queridos romeiros, radiovintes, saudação fraterna para todos, você que está aqui no santuário e você que reza conosco em sua casa, nesta hora bendita da consagração à Mãe de Deus. Lembrando o grande mistério da encarnação do Filho de Deus, nós rezamos com Nossa Senhora. Em nome do Pai, do Filho e do Espírito Santo.
1: Amém.
0: O anjo do Senhor anunciou a Maria.
1: E ela concebeu do Espírito Santo.
0: Eis aqui a serva do Senhor.
1: Faça-se em mim segundo a vossa palavra.
0: E o Verbo de Deus se fez homem.
1: E habitou entre nós.
0: Ave Maria, cheia de graça, o Senhor é convosco. Bendita sois vós entre as mulheres. E bendito é o fruto de vosso ventre, Jesus.
1: Santa Maria, Mãe de Deus, rogai por nós, pecadores, agora e na hora de nossa morte. Amém.
0: Rogai por nós, Santa Mãe de Deus,
1: para que sejamos dignos das promessas de Cristo.

0: Queremos infundir, Senhor, vos rogamos a vossa graça em nossos corações, para que nós que conhecemos pela anunciação do anjo a encarnação de Jesus Cristo, vosso Filho, por sua paixão e morte de cruz, cheguemos à glória da ressurreição pelo mesmo Cristo, Senhor nosso.
1: Amém.
0: Nossa vida,
1: rogai por nós.
0: Podem sentar-se, queridos peregrinos de Nossa Senhora, esta hora bendita da consagração, também diante da imagenzinha de Nossa Senhora, onde nós aprendemos a primeira grande lição de Nossa Senhora para mim e para você. Eu que trabalho aqui no santuário como sacerdote, meus colegas redentoristas, você que sempre ama este santuário, claro, não pode estar aqui todos os dias, mas Nossa Senhora tem um recado muito claro para mim e para você. Qual que é o recado de Nossa Senhora? Diante de Deus, todos temos de ser humildes. Como que é? Diante de Deus, vamos repetir, diante de Deus, todos temos de ser humildes. Primeiro recado de Nossa Senhora é o recado do Evangelho de Jesus, porque Jesus vai dizer para o Pai: eu te bendigo, Pai, porque escondestes estas coisas dos sábios deste mundo, dos que querem ser reis, ontem e hoje. Tem os que querem ser reis, querem ser maior que todos, querem ter impérios. E Jesus vai dizer: eu te bendigo, Pai, porque destes o Senhor escondeu todas estas coisas, mas para os pobres, para os humildes, o Senhor as revelou. O amor de Deus, a salvação, o próprio Jesus, é isto que foi revelado aos pobres, àqueles que acolheram a Jesus de verdade. Portanto, todo aquele que acolhe Jesus, acolhe de verdade o Evangelho, faz esforço para viver o Evangelho de Jesus, são humildes. Por que pobre? É o pobre material que não tenho para viver com dignidade, este também, sim. Mas aquele que possui bem, mas que sabe que não pode viver sem Deus. Então ele pode ter esse coração pobre de fazer o bem, não é mesmo? Olha, nesse sentido, conto rapidinho uma história para você. Quando estava indo para a missão lá na roça, o homem lá da comunidade foi me pegar lá na cidade, né? Era assim, para levar para celebrar a missa lá na roça, explicar a missão para o povo, começar o trabalho missionário. Aí tá bom, vamos indo lá no estrada difícil, ele naquele jipão dele, né? Não é o jipe de hoje, não, aqueles bravos mesmo, né? Subia até montanha, né? Então, e aí passou na padaria, comprou um saco de pães. Falei: nossa, hoje eu tô perdido, vou comer pão a noite inteira, não é mesmo? E a missa foi na casa dele, ele tinha lá sua fazendinha. Falei: tá bom. E aí então a missa foi dentro da casa. A comunidade não era tão grande, né? Mas tinha um bom número de pessoas, e lá na sala, na casa do fazendeiro, todo mundo se sentou e celebramos a missa, encaminhamos os trabalhos missionários. E o pão? Ah, O pão ele deixou lá na cozinha, fez um bule de café bem grandão e todo mundo que veio de longe chegava lá, ia tomar o seu cafezinho com pão, etc. Olhe bem como que é o coração daquele que tem, mas sabe repartir. Não é egoísta. A gente pode ter bens não porque a gente é egoísta e retém tudo para a gente. A gente tem bens quando a gente aprende a repartir. O egoísta nunca está contente, está sempre sofrendo, nunca tem o suficiente. Só olhar os corruptos de nossa pátria, vergonha para a cidadania, para nós brasileiros. Não sabem repartir, querem para si, tudo para si. Este não é o caminho de Jesus e por isso Nossa Senhora nos dá a grande lição. Diante de Deus, temos todos de ser humildes. E é o que Jesus fala também no Evangelho, na liturgia de hoje, da missa. Se você ainda vai à missa hoje, né? Santuário ainda tem missa às 16 e 18 horas. 18 horas aqui e na Basílica Histórica. O Evangelho vai dizer assim para nós: olha, não junteis tesouros aqui na terra. É Jesus falando. Onde a traça e a ferrugem destroem, os ladrões assaltam e roubam. Tá vendo? Então, querer ter, ter, possuir, possuir, estamos destruindo a nós mesmos, porque isto não nos dá nenhuma segurança. Se tivermos bens, ótimo. Claro, você tem um pouco mais, tem colaboradores, claro que precisa ter um pouco mais para poder pagar o salário no final do mês. Mas se explora o trabalhador, aí não está sendo de Deus. Portanto, isso vai fazendo a gente juntar o que Jesus faz esta comparação. Traça e ferrugem que destroem as coisas, não é mesmo? Portanto, é igual aquela roupa que você tem lá na sua casa, faz tanto tempo que está lá, né? Sei lá, 6 meses, 1 ano, 2 anos. Não, vou deixar aqui porque eu posso precisar. 2 anos nem mexeu. O dia que você mexeu, tinha lá 3, 4 taças, né? Traçando a sua roupa. Bem feito. Quem não reparte, perde. Quem reparte, ganha. Diante de Deus, então, temos de ser humildes e trabalhar para juntar tesouros, que a traça não rói, que a ferrugem não estraga e nem o ladrão pode roubar. Toda dignidade de filho e filha de Deus ninguém pode roubar. Portanto, queridos romeiros, que Nossa Senhora nos ajude a aprender de Jesus, que Nossa Senhora nos ajude a ser, escute, Nossa Senhora nos ajude, escute, escute, Nossa Senhora nos ajude a ser uma página do Evangelho onde a gente estiver. Você topa essa parada? Ser uma página do Evangelho, sim ou não? Com esse sim, você não convence nem você mesmo. Topa parado ou não? Agora melhorou. Seja uma página do Evangelho onde você estiver. Que a Mãezinha do Céu nos ajude. Rogai por nós, Santa Mãe de Deus.
1: Para que sejamos dignos das promessas de Cristo.
0: Vamos ficar em pé. Vou dar a bênção da água para você aqui no santuário. Para você em sua casa, você que está rezando com a Rádio Aparecida e tantas outras emissoras, mais de 6 dezenas de rádios estão coligadas com a Rádio Aparecida, nesta hora bendita da consagração. Então, a bênção da água para você no santuário, para você em sua casa. Como lembrei, você não tem água, faça a intenção de que Deus abençoe a água que você vai providenciar depois. A nossa proteção está no nome do Senhor,
1: que fez o céu e a terra.
0: O Senhor esteja convosco.
1: Ele está no meio de nós.
0: Pode levantar a sua água, suas mãos, que Deus, na sua bondade, olhai para nós, ó Pai, vós que sois bondade infinita e misericórdia, que nos santifica, que nos perdoa, olhai para vossos filhos e filhas, que têm em suas mãos a água, ou desejam a vossa bênção. Abençoai esta água, Pai, que ela recorde para nós o nosso batismo, a água bendita que nos fez ser vossos filhos e filhas. Que ela nos traga, então, a graça do batismo, a missão, e que o batismo seja para nós a fonte que jorra para a vida eterna, e que todos os que usarem desta água tenham a saúde do corpo e da alma, tenham a paz. Em nome do Pai, do Filho e Espírito Santo.
1: Amém. Amém.
0: Nossa Senhora Aparecida,
1: rogai por nós.
0: Olhando para Nossa Senhora, vamos todos rezar com voz bonita, forte, cheios de fé, a consagração à Mãe do Céu. Ó Maria Santíssima, pelos méritos de nosso Senhor Jesus Cristo, em vossa querida imagem de Aparecida, espalhai-se inúmeros benefícios sobre todo o Brasil. Eu, embora indigno de pertencer ao número de vossos filhos e filhas, mas cheio do desejo de participar dos benefícios de vossa misericórdia, prostrando a vossos pés, consagro-vos o meu entendimento, para que sempre pense no amor que mereceis. Consagro-vos a minha língua, para que sempre vos louve e propague a vossa devoção. Consagro-vos o meu coração, para que depois de Deus vos ame sobre todas as coisas. Recebei-me, ó Rainha incomparável, vós que o Cristo crucificado deu-nos por mãe, no ditoso número de vossos filhos e filhas. Acolhei-me debaixo de vossa proteção. Socorrei-me em todas as minhas necessidades, espirituais e temporais, sobretudo na hora de minha morte. Abençoai-me, ó celestial cooperadora, e com vossa poderosa intercessão, fortalecei-me em minha fraqueza, a fim de que, servindo-vos fielmente nesta vida, possa louvar-vos, amar-vos e dar-vos graças no céu por toda a eternidade. Assim.

0: Que a bênção de Deus venha sobre você, sobre as crianças, sobre os jovens, sobre os casais, sobre os idosos, sobre os doentes. Que a bênção de Deus venha sobre todos nós e nos torne fiéis ao Evangelho de Jesus. O Senhor esteja convosco.
1: Ele está no meio de nós.
0: Por intercessão de Nossa Senhora Aparecida, Mãe, Rainha e Padroeira, a bênção de Deus Todo-Poderoso, Pai, Filho e Espírito Santo, desça sobre vós e permaneça para sempre.
1: Amém.
0: Saudemos Nossa Senhora. Eu quero ouvir o povo bem feliz, bonito. Viva a Senhora Aparecida! Viva a Mãe de Cristo! Obrigado, querido peregrino, esta casa de Maria, que é a sua casa, o lugar onde você veio para rezar e meditar, se encontrar com Deus, por meio de Nossa Senhora. Obrigado a sua presença, obrigado a você que rezou em casa conosco. Depois do cântico, a bênção dos objetos aqui em torno do altar. Cantemos.

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7: Muito boa tarde para você, meu amigo. Uma ótima tarde para você, meu amigo ouvinte. Tá começando a tarde nossa. Olha a hora certa para você, 3:28. Hoje é sexta-feira, dia 19 de junho de 2026. Hoje que é dia de São Romualdo, também é dia do cinema brasileiro. E eu quero parabenizar você que faz parte aqui do Clube dos Amigos. Você aí do outro lado do rádio, soprando velinhas na data de hoje. Eu quero desejar para você muita paz, saúde, felicidades, alegrias mil, tudo de bom pra você, muitos e muitos anos de vida pra todos os aniversariantes do dia de hoje. E a gente começa bem demais o A Tarde é Nossa, mandando aquele boa tarde mais que especial a você que tá aí acompanhando através do site, através do aplicativo, nas cidades, nos municípios vizinhos, você que nos dá carona no veículo de passeio, no veículo de trabalho, você que tá aí no seu local de trabalho, uma ótima tarde pra você, tenha um bom trabalho, viu? Boa tarde para os amigos que já estão na sintonia, estavam aguardando o nosso programa começar. Abração aqui pro Gênio Barbosa no bairro Alvorada, a Maria da Conceição na Lua Bonita, Renan Fernandes do Sindicato dos Trabalhadores Rurais, Dona Bete, Iris, Daniel, toda a equipe aí com o rádio ligado. Obrigado pelo carinho. A gente segue junto até logo mais às 5:55 da tarde de hoje, com música, informação e a sua participação, viu? O telefone tá mais que liberado para você ligar, participar e interagir aqui conosco. Lembrando sempre, você que quer participar através da mensagem por áudio, já sabe, mensagem de até 30 segundos é o padrão aqui do nosso programa. Vamos juntos! Para começar bem demais o nosso sextou, vamos trazer ele. É o Alberto Ferreira, é o homem da galinha gorda e a nossa Rua do Sucesso, que tem o oferecimento do supermercado Pais e Filhos, dono do menor preço da cidade, Telepizza Bacana. 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Ele que não é Ave Maria, mas anda sempre cheio de muita graça, de muita alegria, é o cabeça branca mais conhecido do Vale do Jequitinhonha, é o Alberto Ferreira e a primeira Rua do Sucesso de hoje.
8: Tyson Ribeiro, boa tarde. Sextou.
7: Boa tarde, Alberto.
8: Todo mundo aí já aguardando, né? O
9: Acertou.
8: Jogo do Brasil. Conosco aqui o Chicão de Joaíma.
9: Brasil.
8: Ô, Chicão, tá tudo bem contigo?
10: Oi, boa tarde, Tyson.
7: Boa tarde,
10: eu tô,
7: meu amigo.
10: Beleza, Humberto? Eu gostaria de que o Brasil ganhasse de 2-1.
8: 2-1.
11: Eita, lasqueira,
8: seu palpite,
11: hein?
8: Do palpite.
9: Brasil.
8: E o pedido musical, qual é, Chico?
10: Você é Sora Silva, qualquer um que estiver na programação aí.
8: E pra quem de Joaíma você gostaria de citar nomes pra mandar essa música, Pedro e Amélia mesmo tá lá ligado.
10: Pra Pedro e Amélia, pra Gilberto Santos e o pessoal aqui da rádio.
11: Boa,
10: e pra Alana e
11: luta,
10: meu cunhado,
11: e
10: meu Gen.
8: Seu Gen, né?
10: É.
8: Ah, beleza. Tá aí, Tyson Ribeiro, pessoal de Joaíma conosco, na Rua do Sucesso, que tem o oferecimento da Estilos Calçados, com lojas em Joaíma e Jequitinhonha. 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
7: Beleza, Alberto, chegando o sucesso com o Soro Silva, Vaqueirinha da Hora.

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1: 15:35.
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5: O Senhor é meu pastor e nada me faltará. Convite para a missa de sétimo dia. A família de Marcos Pereira dos Santos, popular Carneiro, agradece pelas manifestações recebidas por ocasião do seu falecimento e convida a todos, parentes, amigos e vizinhos, para a missa de sétimo dia, que será celebrada hoje, sexta-feira, às 7h, na comunidade Nossa Senhora das Graças. 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
5: Estamos de volta com o programa A Tarde é Nossa, aqui na sua Rádio Santa Cruz. Após a Rua do Sucesso, depois das 4 da tarde, a gente começa a atender todos os pedidos musicais, viu? 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

0: Alberto, é com você, meu amigo.
1: Pássaro Ribeiro, Joaíma tem espaço na rua do sucesso. Qual que é o seu nome?
2: Tiago.
1: Tiago, Tiago. O nome do cantor que você gostaria de pedir a música?
2: É Tiago Jonathan.
1: Ah, o Aixará?
2: É.
1: Qualquer música dele tá bom pra você.
2: Pode né? ser, isso.
1: Vai oferecer pra esposa?
2: Além, isso, falando a minha esposa.
1: Tem menino lá pra mandar música?
2: Tem não.
1: Ainda não.
2: Ainda né? não.
1: Não chegou e não chegou, não. Esqueci de oferecer pra Dora. E mandar pra Dora também?
2: É, pra Dora também, que é minha sogra, né? Chicão também.
1: Gente boa, sogra?
2: É, de boa.
1: Tem gente que fala, olha lá. Sogra.
2: Mais pessoa pra minha ex, hein?
1: Beleza. O Brasil e o Haiti aí, você arrisca um palpite?
2: Não, fico de fora.
1: É, espera, vai esperar a bola rolar.
2: É, né? Tem que ser, né?
1: Não arrisca não, porque da última vez foi um sufoco, né?
2: É, isso mesmo.
1: Não, não foi fácil não, né?
2: Foi não.
1: Pois é, Brasil e Marrocos deixou o pessoal com o pé atrás aí, viu? Em cima do muro, viu, Tyson Ribeiro? 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
14: Vamos seguindo aqui com o programa A Tarde é Nossa. Uma ótima tarde pra todo mundo que tá aí curtindo, tá acompanhando o nosso programa. Deixar um abraço pra tia Lia lá em Juaíma, tá sempre com o rádio ligado. Agripino do Terço dos Homens lá de Juaíma também, o Antônio Vaca Magra lá na Fazenda Aliancinha. Pessoal da Fazenda Planeta também tá sempre acompanhando o nosso programa. Obrigado pelo carinho, viu? 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O cabeça branca mais conhecido do Vale do Jequitinhonha é o Alberto Ferreira e a última rua do sucesso de hoje. Tá preparado, Alberto? Vamos tirar o facão da bainha, passar sebo nas canelas e vazar na braquiara. Vaza, Alberto Ferreira, a nossa rua do sucesso é com você, meu amigo.
15: Tyson Ribeiro, hoje é sexta-feira, sextou. O Paraná veio pra cidade hoje, sexta-feira, né, Paraná?
16: Vem.
15: Vem cedo.
16: Vem cedo.
15: Pois é, eu encontro com os amigos aqui. Ô, Paraná, a música, qual que vai tocar,
16: amor? Ô, amor, essa barquinha de ouro, viu? Essa música eu ofereço pra toda a comunidade de Rio Quituense, toda a cidade vizinha. Principalmente pra vocês aí da rádio. Um abração pra todo mundo, todos aqueles que gostaram da música. Essa música é a música da minha paixão.
15: Ô, Paraná, Santa Cruz vai transmitir o jogo hoje à noite, Brasil, o Brasil, o Haiti, arrisca um palpite pro jogo.
16: 2-1.
15: 2-1 pro Brasil.
16: É.
2: Não tem conversa.
16: Não, não tem conversa. Ah, tá, vamos apostar duas cervejas.
2: Não.
16: 2-1.
2: Deixa só no palpite.
16: 2-1.
2: Acertou. Tá aí, Tyson Ribeiro. O torcedor tá confiante. Pois é. 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Tyson Ribeiro, vaidosa, deixa a mulher muito mais elegante e charmosa.

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0: 16:02.
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7: Boa tarde!
8: De volta com o programa A Tarde é Nossa. Deixar um abraço para todo mundo que está curtindo, acompanhando o nosso programa. Obrigado pelo carinho, eu agradeço pela grande audiência, viu? Vem chegando mais sucesso, mais música boa para você curtir aqui na sua tarde.

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1: 16:15.
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0: Obrigado!
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3: 16:31.
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2: É isso aí, minha gente, de volta no embalo, intervalo concluído e agora é hora de seguir com mais música, informação e aquela resenha boa que a gente sabe fazer, viu? Bora junto porque A Tarde é Nossa tá no ar e a festa continua. Boa.

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3: 16 horas e 47 minutos.

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2: Boa tarde. Estamos de volta com o programa A Tarde é Nossa. É muito bom ter a sua companhia, viu? É bom saber que você tá aí do outro lado do rádio, curtindo, acompanhando, ligado na Rádio Santa Cruz. O intervalo foi rapidinho, foi só para tomar aquele golinho de água, mas já prepara aí a cadeira, ajeita, aumenta o volume do rádio, chama o vizinho para curtir com você, que a música boa não pode parar, viu? E a melhor companhia das suas tardes é o nosso programa A Tarde é Nossa. Então, vamos juntos, porque aqui a música não para.

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1: 16 horas e 59 minutos.
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0: De volta com o programa A Tarde é Nossa. Deixar um abraço pra todo mundo que tá curtindo, acompanhando o nosso programa. Obrigado pelo carinho. Eu agradeço pela grande audiência, viu? Vem chegando mais sucesso, mais música boa pra você curtir aqui na sua tarde.

0: 17h29.
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4: Estamos de volta com o programa A Tarde é Nossa. É muito bom ter a sua companhia, viu? É bom saber que você tá aí do outro lado do rádio, curtindo, acompanhando, ligado na Rádio Santa Cruz. O intervalo foi rapidinho, foi só para tomar aquele golinho de água, mas já prepara aí a cadeira, ajeita, aumenta o volume do rádio, chama o vizinho para curtir com você, que a música boa não pode parar, viu? E a melhor companhia das suas tardes é o nosso programa A Tarde é Nossa. Então, vamos juntos, porque aqui a música não para.

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3: 17 horas e 48 minutos.

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5: Boa tarde. E assim chegamos ao final de mais uma edição do nosso programa

Tarde é Nossa foram momentos de música, emoção e boas lembranças. Muito obrigado pela sua companhia, pela sua audiência e pelo carinho de sempre. Amanhã tem mais e eu espero você aqui, porque a alegria continua. A Tarde é Nossa. Antes de despedir, antes de tocar a última de hoje, deixar uma reflexão para você aqui, para que a gente possa rever os nossos atos, as nossas atitudes. Nunca se esqueça, cada tarde que passa é única e não volta. Por isso, valorize os instantes simples, as pessoas que caminham ao seu lado e as oportunidades que surgem no seu dia. A vida é feita de momentos e são eles que se transformam em eternas lembranças. Viva hoje com gratidão, esperança e fé. O amanhã é um presente, mas o hoje é uma dádiva. Que sua noite seja abençoada e cheia de paz. Fique com Deus e até amanhã.

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0: 6 horas.
1: O anjo do Senhor anunciou a Maria e ela concebeu do Espírito Santo. Ave Maria, cheia de graça, o Senhor é convosco. Bendita sois vós entre as mulheres e bendito é o fruto do vosso ventre, Jesus. Santa Maria, Mãe de Deus, rogai por nós, pecadores, agora e na hora da nossa morte. Amém. Eis aqui a serva do Senhor, faça-se em mim segundo a vossa palavra. Ave Maria, cheia de graças, o Senhor é convosco. Bendita sois vós entre as mulheres, e bendito é o fruto de vosso ventre, Jesus. Santa Maria, Mãe de Deus, rogai por nós, pecadores, agora e na hora de nossa morte. Amém. E o Verbo se fez carne e habitou entre nós. Ave Maria, cheia de graças, o Senhor é convosco. Bendita sois vós entre as mulheres, e bendito é o fruto de vosso ventre, Jesus. Santa Maria, Mãe de Deus, rogai por nós. Nós pecadores, agora e na hora de nossa morte. Amém. Rogai por nós, Santa Mãe de Deus, para que sejamos dignos das promessas de Cristo. Oremos. Infundi, Senhor, em nossos corações a vossa graça. Vô-lo suplicamos a fim de que, conhecendo a anunciação do anjo e a encarnação de Jesus Cristo, vosso Filho, pelos merecimentos de sua paixão e morte, cheguemos à glória da ressurreição. Pelo mesmo Cristo, Senhor nosso. Amém. Glória ao Pai, ao Filho e ao Espírito Santo, como era no princípio, agora e sempre. Amém.

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0: Muito boa noite, querido ouvinte da Rádio Santa Cruz. Nesse momento, a Rádio Santa Cruz transmite para você este Santo Terço de Nossa Senhora. E eu quero deixar a minha saudação para todos aqui do município de Jequitinhonha e também dos municípios que compõem a nossa Diocese de Almenara. Quero convidar todos vocês à oração. Pelo sinal da Santa Cruz, livrai-nos, Deus nosso Senhor, de nossos inimigos. Em nome do Pai, e do Filho, e do Espírito Santo. Amém. Creio em Deus Pai Todo-Poderoso, Criador do céu e da terra, e em Jesus Cristo, seu único Filho, nosso Senhor, que foi concebido pelo poder do Espírito Santo. Nasceu da Virgem Maria, padeceu sobre Pôncio Pilatos, foi crucificado, morto e sepultado, desceu à mansão dos mortos, ressuscitou ao terceiro dia, subiu aos céus, está sentado à direita de Deus Pai Todo-Poderoso, de onde há de vir e a julgar os vivos e os mortos. Creio no Espírito Santo, na Santa Igreja Católica, na comunhão dos santos, na remissão dos pecados, na ressurreição da carne e na vida eterna. Amém. Pai nosso que estais nos céus, santificado seja vosso nome. Venha a nós o vosso reino. Seja feita a vossa vontade, assim na terra como no céu. O pão nosso de cada dia nos dai hoje. Perdoai as nossas ofensas, assim como nós perdoamos a quem nos tem ofendido. Não nos deixeis cair em tentação, mas livrai-nos do mal. Amém. O anjo do Senhor anunciou a Maria, e ela concebeu do Espírito Santo. Ave Maria, cheia de graça, o Senhor é convosco. Bendita sois vós entre as mulheres. Bendito é o fruto do vosso ventre, Jesus. Santa Maria, Mãe de Deus, rogai por nós, pecadores, agora e na hora de nossa morte. Amém. Maria disse: eis aqui a serva do Senhor. Faça-se em mim segundo a tua palavra. Ave Maria, cheia de graça, o Senhor é convosco. Bendita sois vós entre as mulheres. Bendito é o fruto do vosso ventre, Jesus. Santa Maria, Mãe de Deus, rogai por nós, pecadores, agora e na hora de nossa morte. Amém. E o Verbo divino se fez carne e habitou entre nós. Ave Maria, cheia de graça, o Senhor é convosco. Bendita sois vós entre as mulheres. Bendito é o fruto do vosso ventre, Jesus. Santa Maria, Mãe de Deus, rogai por nós, pecadores, agora e na hora de nossa morte. Amém. Glória ao Pai, ao Filho e ao Espírito Santo, como era no princípio, agora e sempre. Amém. Ó meu Jesus, perdoai-nos, livrai-nos do fogo do inferno, levai as almas todas para os céus e socorreis principalmente aquelas que mais precisarem da vossa infinita misericórdia. Nossa Senhora Aparecida, rogai por nós. São José, rogai por nós. São Miguel Arcanjo, defendei-nos no combate. Este primeiro mistério, nós contemplamos o batismo de Jesus nas águas do Rio Jordão. Esse mistério será conduzido pelo Padre Gabriel. Rezemos com o Padre Gabriel.
1: Pai nosso que estais no céu, santificado seja o vosso nome. Venha a nós o vosso reino. Seja feita a vossa vontade, assim na terra como no céu. O pão nosso de cada dia nos dai hoje, perdoai as nossas ofensas, assim como nós perdoamos a quem nos tem ofendido. E não nos deixeis cair em tentação, mas livrai-nos do mal. Ave Maria, cheia de graça, o Senhor é convosco. Bendita sois vós entre as mulheres, bendito é o fruto do vosso ventre, Jesus. Santa Maria, Mãe de Deus, rogai por nós, pecadores, agora e na hora de nossa morte. Ave Maria, cheia de graça, o Senhor é convosco. Bendita sois vós entre as mulheres, bendito é o fruto do vosso ventre, Jesus. Santa Maria, Mãe de Deus, rogai por nós, pecadores, agora e na hora de nossa morte. Ave Maria, cheia de graça, o Senhor é convosco. Bendita sois vós entre as mulheres, bendito é o fruto do vosso ventre, Jesus. Santa Maria, Mãe de Deus, rogai por nós, pecadores, agora e na hora de nossa morte. Ave Maria, cheia de graça, o Senhor é convosco. bendita sois vós entre as mulheres, e bendito é o fruto do vosso ventre, Jesus. Santa Maria, Mãe de Deus, rogai por nós, pecadores, agora e na hora de nossa morte. Ave Maria, cheia de graça, o Senhor é convosco. Bendita sois vós entre as mulheres, bendito é o fruto do vosso ventre, Jesus. Santa Maria, Mãe de Deus, rogai por nós, pecadores, agora e na hora de nossa morte. Ave Maria, cheia de graça, o Senhor é convosco. Bendita sois vós entre as mulheres, bendito é o fruto do vosso ventre, Jesus. Santa Maria, Mãe de Deus, rogai por nós, pecadores, agora e na hora de nossa morte. Ave Maria, cheia de graça, o Senhor é convosco. Bendita sois vós entre as mulheres, bendito é o fruto do vosso ventre, Jesus. Santa Maria, Mãe de Deus, rogai por nós, pecadores, agora e na hora de nossa morte. Ave Maria, cheia de graça, o Senhor é convosco. Bendita sois vós entre as mulheres, bendito é o fruto do vosso ventre, Jesus. Santa Maria, Mãe de Deus, rogai por nós, pecadores, agora e na hora de nossa morte. Ave Maria, cheia de graça, o Senhor é convosco. Bendita sois vós entre as mulheres, bendito é o fruto do vosso ventre, Jesus. Santa Maria, Mãe de Deus, rogai por nós, pecadores, agora e na hora de nossa morte. Ave Maria, cheia de graça, o Senhor é convosco. Bendita sois vós entre as mulheres, bendito é o fruto do vosso ventre, Jesus. Santa Maria, Mãe de Deus, rogai por nós, pecadores, agora e na hora de nossa morte. Glória ao Pai, e ao Filho, e ao Espírito Santo, assim como era no princípio, agora e sempre. Amém. Ó meu Jesus, perdoai-nos, livrai-nos do fogo do inferno, levai as almas todas para o céu e socorrei principalmente as que mais precisarem da vossa misericórdia.
0: Segundo o mistério, nós contemplamos o primeiro milagre de Jesus nas bodas de Caná. Este segundo mistério será contemplado e será conduzido pelo Padre Gilberto. Rezemos juntos com o Padre Gilberto.
1: Pai nosso que estais nos céus, santificado seja o vosso nome. Venha a nós o vosso reino, seja feita a vossa vontade, assim na terra como no céu. O pão nosso de cada dia nos dai hoje, perdoai as nossas ofensas, assim como nós perdoamos a quem nos tem ofendido. Não nos deixeis cair em tentação, mas livrai-nos do mal. Amém. Ave Maria, cheia de graça, o Senhor é convosco. Bendita sois vós entre as mulheres, bendito é o fruto do vosso ventre, Jesus. Santa Maria, Mãe de Deus, rogai por nós, pecadores, agora e na hora de nossa morte. Amém. Ave Maria, cheia de graça, o Senhor é convosco. Bendita sois vós entre as mulheres, bendito é o fruto do vosso ventre, Jesus. Santa Maria, Mãe de Deus, rogai por nós, pecadores, agora e na hora de nossa morte. Amém. Ave Maria, cheia de graça, o Senhor é convosco. Bendita sois vós entre as mulheres, bendito é o fruto do vosso ventre, Jesus. Santa Maria, Mãe de Deus, rogai por nós, pecadores, agora e na hora de nossa morte. Amém. Ave Maria, cheia de graça, o Senhor é convosco. Bendita sois vós entre as mulheres, bendito é o fruto do vosso ventre, Jesus. Santa Maria, Mãe de Deus, rogai por nós, pecadores, agora e na hora de nossa morte. Amém. Ave Maria, cheia de graça, o Senhor é convosco. Bendita sois vós entre as mulheres, bendito é o fruto do vosso ventre, Jesus. Santa Maria, Mãe de Deus, rogai por nós, pecadores, agora e na hora de nossa morte. Amém. Ave Maria, cheia de graça, o Senhor é convosco. Bendita sois vós entre as mulheres, bendito é o fruto do vosso ventre, Jesus. Santa Maria, Mãe de Deus, rogai por nós, pecadores, agora e na hora de nossa morte. Amém. Ave Maria, cheia de graça, o Senhor é convosco. Bendita sois vós entre as mulheres, bendito é o fruto do vosso ventre, Jesus. Santa Maria, Mãe de Deus, rogai por nós, pecadores, agora e na hora de nossa morte. Amém.
2: Ave Maria, cheia de graça, o Senhor é convosco. Bendita sois vós entre as mulheres, bendito é o fruto do vosso ventre, Jesus. Santa Maria, Mãe de Deus, rogai por nós, pecadores, agora e na hora de nossa morte. Amém. Ave Maria, cheia de graça, o Senhor é convosco. Bendita sois vós entre as mulheres, bendito é o fruto do vosso ventre, Jesus. Santa Maria, Mãe de Deus, rogai por nós, pecadores, agora e na hora de nossa morte. Amém. Ave Maria, cheia de graça, o Senhor é convosco. Bendita sois vós entre as mulheres, bendito é o fruto do vosso ventre, Jesus. Santa Maria, Mãe de Deus, rogai por nós, pecadores, agora e na hora de nossa morte. Amém. Glória ao Pai, ao Filho e ao Espírito Santo, como era no princípio, agora e sempre. Amém.
0: Nossa Senhora da Divina Providência, providenciai. Jesus, manso e humilde de coração, fazei o nosso coração semelhante ao vosso. Agora estamos no terceiro mistério, e nesse mistério contemplamos as proclamações das bem-aventuranças do Senhor. Este mistério será rezado e conduzido pelo Frei Esdras. Vamos rezar juntos esse mistério com o Frei Esdras.
3: Pai nosso que estais nos céus, santificado seja o vosso nome. Venha a nós o vosso reino, seja feita a vossa vontade, assim na terra como nos céus. O pão nosso de cada dia nos dai hoje, perdoai as nossas ofensas, assim como nós perdoamos a quem nos tem ofendido, e não nos deixeis cair em tentação, mas livrai-nos do mal. Amém. Ave Maria, cheia de graça, o Senhor é convosco. Bendita sois vós entre as mulheres, bendito é o fruto do vosso ventre, Jesus. Santa Maria, Mãe de Deus, rogai por nós, pecadores, agora e na hora de nossa morte. Amém. Ave Maria, cheia de graça, o Senhor é convosco. Bendita sois vós entre as mulheres, bendito é o fruto do vosso ventre, Jesus. Santa Maria, Mãe de Deus, rogai por nós, pecadores, agora e na hora de nossa morte. Amém. Ave Maria, cheia de graça, o Senhor é convosco. Bendita sois vós entre as mulheres, bendito é o fruto do vosso ventre, Jesus. Santa Maria, Mãe de Deus, rogai por nós, pecadores, agora e na hora de nossa morte. Amém. Ave Maria, cheia de graça, o Senhor é convosco. Bendita sois vós entre as mulheres, bendito é o fruto do vosso ventre, Jesus. Santa Maria, Mãe de Deus, rogai por nós, pecadores, agora e na hora de nossa morte. Amém. Ave Maria, cheia de graça, o Senhor é convosco. Bendita sois vós entre as mulheres, bendito é o fruto do vosso ventre, Jesus. Santa Maria, Mãe de Deus, rogai por nós, pecadores, agora e na hora de nossa morte. Amém. Ave Maria, cheia de graça, o Senhor é convosco. Bendita sois vós entre as mulheres, bendito é o fruto do vosso ventre, Jesus. Santa Maria, Mãe de Deus, rogai por nós, pecadores, agora e na hora de nossa morte. Amém. Ave Maria, cheia de graça, o Senhor é convosco. Bendita sois vós entre as mulheres, bendito é o fruto do vosso ventre, Jesus. Santa Maria, Mãe de Deus, rogai por nós, pecadores, agora e na hora de nossa morte. Amém. Ave Maria, cheia de graça, o Senhor é convosco. Bendita sois vós entre as mulheres, bendito é o fruto do vosso ventre, Jesus. Santa Maria, Mãe de Deus, rogai por nós, pecadores, agora e na hora de nossa morte. Amém. Ave Maria, cheia de graça, o Senhor é convosco. Bendita sois vós entre as mulheres, bendito é o fruto do vosso ventre, Jesus. Santa Maria, Mãe de Deus, rogai por nós, pecadores, agora e na hora de nossa morte. Amém. Ave Maria, cheia de graça, o Senhor é convosco. Bendita sois vós entre as mulheres, bendito é o fruto do vosso ventre, Jesus. Santa Maria, Mãe de Deus, rogai por nós, pecadores, agora e na hora de nossa morte. Amém. Glória ao Pai, ao Filho e ao Espírito Santo, como era no princípio, agora e sempre. Amém.
0: Nossa Senhora Aparecida, rogai por nós. Santa Teresinha do Menino Jesus, rogai por nós. Agora nós estamos no quarto mistério, e nesse quarto mistério nós estamos contemplando a transfiguração do Senhor no Monte Tabor. E este mistério será rezado pelo Padre Vicente. Vamos rezar junto com o Padre Vicente.
4: Pai nosso que estais no céu, santificado seja vosso nome. Venha a nós o vosso reino. Seja feita a vossa vontade, assim na terra como no céu. O pão nosso de cada dia nos dai hoje. Perdoai as nossas ofensas, assim como nós perdoamos a quem nos tem ofendido. E não nos deixeis cair em tentação, mas livrai-nos do mal. Amém. Ave Maria, cheia de graça, o Senhor é convosco. Bendita sois vós entre as mulheres. Bendito é o fruto do vosso ventre, Jesus. Santa Maria, Mãe de Deus, rogai por nós, pecadores, agora e na hora de nossa morte. Amém. Ave Maria, cheia de graça, o Senhor é convosco. Bendita sois vós entre as mulheres. Bendito é o fruto do vosso ventre, Jesus. Santa Maria, Mãe de Deus, rogai por nós, pecadores, agora e na hora de nossa morte. Amém. Ave Maria, cheia de graça, o Senhor é convosco. Bendita sois vós entre as mulheres, bendito é o fruto do vosso ventre, Jesus. Santa Maria, Mãe de Deus, rogai por nós, pecadores, agora e na hora de nossa morte. Amém. Ave Maria, cheia de graça, o Senhor é convosco. Bendita sois vós entre as mulheres, bendito é o fruto do vosso ventre, Jesus. Santa Maria, Mãe de Deus, rogai por nós, pecadores, agora e na hora de nossa morte. Amém. Ave Maria, cheia de graça, o Senhor é convosco. Bendita sois vós entre as mulheres, bendito é o fruto do vosso ventre, Jesus. Santa Maria, Mãe de Deus, rogai por nós, pecadores, agora e na hora de nossa morte. Amém. Ave Maria, cheia de graça, o Senhor é convosco. Bendita sois vós entre as mulheres. Bendito é o fruto do vosso ventre, Jesus. Santa Maria, Mãe de Deus, rogai por nós, pecadores, agora e na hora da nossa morte. Amém. Ave Maria, cheia de graça, o Senhor é convosco. Bendita sois vós entre as mulheres. Bendito é o fruto do vosso ventre, Jesus. Santa Maria, Mãe de Deus, rogai por nós, pecadores, agora e na hora de nossa morte. Amém. Ave Maria, cheia de graça, o Senhor é convosco. Bendita sois vós entre as mulheres. Bendito é o fruto do vosso ventre, Jesus. Santa Maria, Mãe de Deus, rogai por nós, pecadores, agora e na hora de nossa morte. Amém. Ave Maria, cheia de graça, o Senhor é convosco. Bendita sois vós entre as mulheres. Bendito é o fruto do vosso ventre, Jesus. Santa Maria, Mãe de Deus, rogai por nós, pecadores, agora e na hora de nossa morte. Amém. Ave Maria, cheia de graça, o Senhor é convosco. Bendita sois vós entre as mulheres. Bendito é o fruto do vosso ventre, Jesus. Santa Maria, Mãe de Deus, rogai por nós, pecadores, agora e na hora de nossa morte. Amém. Glória ao Pai, ao Filho e ao Espírito Santo, como era no princípio, agora e sempre. Amém. Ó meu Jesus, perdoai-nos, livrai-nos do fogo do inferno, levai as almas todas para o céu e socorrei principalmente as que mais precisares.
0: Nossa Senhora da Ajuda, rogai por nós. São José, rogai por nós. Agora nós chegamos no quinto e último mistério, que será rezado pelo Padre Messias. Neste quinto mistério, estamos contemplando a instituição da Eucaristia. Vamos rezar juntos com o Padre Messias.
5: Pai nosso que estais no céu, santificado seja o vosso nome. Venha a nós o vosso reino, seja feita a vossa vontade, assim na terra como nos céus. O pão nosso de cada dia nos dai hoje, perdoai-nos as nossas ofensas, assim como nós perdoamos a quem nos tem ofendido. Não nos deixeis cair em tentação, mas livrai-nos do mal. Amém. Ave Maria, cheia de graça, o Senhor é convosco. Bendita sois vós entre as mulheres, bendito é o fruto de vosso ventre, Jesus. Santa Maria, Mãe de Deus, rogai por nós, pecadores, agora e na hora de nossa morte. Amém. Ave Maria, cheia de graça, o Senhor é convosco. Bendita sois vós entre as mulheres. Bendito é o fruto de vosso ventre, Jesus. Santa Maria, Mãe de Deus, rogai por nós, pecadores, agora e na hora de nossa morte. Amém. Ave Maria, cheia de graça, o Senhor é convosco. Bendita sois vós entre as mulheres. Bendito é o fruto de vosso ventre, Jesus. Santa Maria, Mãe de Deus, rogai por nós, pecadores, agora e na hora de nossa morte. Amém. Ave Maria, cheia de graça, o Senhor é convosco. Bendita sois vós entre as mulheres. Bendito é o fruto de vosso ventre, Jesus. Santa Maria, Mãe de Deus, rogai por nós, pecadores, agora e na hora de nossa morte. Amém. Ave Maria, cheia de graça, o Senhor é convosco. Bendita sois vós entre as mulheres. Bendito é o fruto de vosso ventre, Jesus. Santa Maria, Mãe de Deus, rogai por nós, pecadores, agora e na hora de nossa morte. Amém. Ave Maria, cheia de graça, o Senhor é convosco. Bendita sois vós entre as mulheres. Bendito é o fruto de vosso ventre, Jesus. Santa Maria, Mãe de Deus, rogai por nós, pecadores, agora e na hora de nossa morte. Amém. Ave Maria, cheia de graça, o Senhor é convosco. Bendita sois vós entre as mulheres, bendito é o fruto de vosso ventre, Jesus. Santa Maria, Mãe de Deus, rogai por nós, pecadores, agora e na hora de nossa morte. Amém. Ave Maria, cheia de graça, o Senhor é convosco. Bendita sois vós entre as mulheres, bendito é o fruto de vosso ventre, Jesus. Santa Maria, Mãe de Deus, rogai por nós, pecadores, agora e na hora de nossa morte. Amém. Ave Maria, cheia de graça, o Senhor é convosco. Bendita sois vós entre as mulheres, bendito é o fruto de vosso ventre, Jesus. Santa Maria, Mãe de Deus, rogai por nós, pecadores, agora e na hora de nossa morte. Amém. Ave Maria, cheia de graça, o Senhor é convosco. Bendita sois vós entre as mulheres, bendito é o fruto de vosso ventre, Jesus. Santa Maria, Mãe de Deus, rogai por nós, pecadores, agora e na hora de nossa morte. Amém. Glória ao Pai, ao Filho e ao Espírito Santo, como era no princípio, agora e sempre. Amém. Ó meu bom Jesus, perdoai-nos, livrai-nos do fogo do inferno, levai as almas todas para os céus, socorrei principalmente as que mais precisam. Nossa Senhora do Sagrado Coração, rogai por nós. São José, rogai por nós.
0: Chegamos ao final do nosso texto de Nossa Senhora. Com muita gratidão no coração, vamos agradecer a Deus por mais um texto rezado e todas as graças e bênçãos que pedimos nesse momento de oração. Por isso, vamos fazer juntos o nosso agradecimento a Nossa Senhora. Infinitas graças vos damos, soberana Rainha, pelos benefícios que todos os dias recebemos de vossas mãos liberais. Dignai-vos agora e para sempre tomarmos debaixo de vosso precioso amparo. Para mais obrigá-la, vos saudamos como a Salve Rainha. Salve Rainha, Mãe de Misericórdia, vida, doçura e esperança nossa, salve. A vós bradamos e debredados, filhos de Eva, a vós suspirando, gemendo e chorando neste valo de lágrimas. Venha, pois, advogada nossa, estes vossos olhos misericordiosos a nós volveis, e depois deste desterro. Mostrai-nos, Jesus, bendito é o fruto do vosso ventre. Ó clemente, ó piedosa, ó doce, sempre Virgem Maria, rogai por nós, Santa Mãe de Deus, para que sejamos dignos das promessas de Cristo. Amém. E agora a bênção da Ave. O Senhor esteja convosco, Ele está no meio de nós. A nossa proteção está no nome do Senhor, que fez o céu e a terra. Deus de amor e de bondade, Deus de carinho, de ternura e proteção. A vós imploramos a vossa bênção sobre esta água, criatura vossa. A água que os ouvintes da Rádio Santa Cruz irão usar confiantes para implorar o perdão de seus pecados, a proteção de suas vidas e a saúde do corpo e da alma. Abençoai, Senhor, esta água em nome do Pai, do Filho e do Espírito Santo. Amém. O Senhor esteja convosco, Ele está no meio de nós. Pela intercessão de Nossa Senhora Aparecida, Rainha e Padroeira do Brasil, abençoe-vos o Deus Todo-Poderoso, Pai, Filho e Espírito Santo. Amém. Fique com Deus e com as bênçãos da Mãe do Céu. Muito obrigado a todos vocês pelo carinho, pela audiência e por termos feito juntos esse momento de oração.

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0: Deus abençoe você e toda a sua família. Que alegria estar aqui com você, começando mais um programa Eu Seguirei. Eu tenho certeza de que Deus vai falar muito ao seu coração através deste programa. Olha, se você pode, eu já quero convidar você a pegar a sua Bíblia, porque hoje nós vamos meditar a palavra de Deus. A palavra de Deus é o nosso alimento, a palavra de Deus que é o nosso sustento. Eu tenho certeza que essa palavra vai mover seu coração. Olha, aqui você vai ouvir a palavra de Deus, aqui você vai poder cantar. São minutos que ficaremos juntos, onde você vai fazer uma experiência com Deus. Lembrando que tudo que você ouvir aqui, depois fica registrado no meu canal do YouTube, Frei Gilson / Som do Monte, no meu Instagram, no meu Facebook, todos com o mesmo nome, Frei Gilson / Som do Monte, para que você possa também compartilhar essa palavra com os seus amigos, tá bom? Então, vamos escutar a palavra de Deus.
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0: Mateus 6:21, uma palavra que você precisa entender o que significa. Porque onde está o teu tesouro, aí estará também o teu coração. Onde está o teu tesouro? O que é tesouro para você? O que é tesouro para você? O que é tesouro para você? O teu coração está preso a ele. Gente, essa palavra ela é mais séria do que você imagina. Essa palavra ela é mais importante do que você imagina. Tesouro. Se é tesouro para você, teu coração está preso nisto. Se não está preso, é porque não é tesouro. E se é tesouro, seu coração guarda, o seu coração está preso nisto. Porque onde está o teu tesouro, aí estará também o teu coração. A pergunta é, o que é tesouro para você? Porque se teu tesouro for digno de que teu... se o teu tesouro for digno de que teu coração esteja preso a ele, ok. Por exemplo, se teu tesouro é Deus, tá tudo certo. Se teu tesouro é Deus, o teu coração estará preso a Deus. Agora, se teu tesouro for outras coisas, a coisa pode complicar muito. Em nome do Pai, do Filho e do Espírito Santo. Amém. Mateus capítulo 6, versículo de 19 a 23. Naquele tempo disse Jesus a seus discípulos, não junteis tesouros aqui na terra, onde a traça e a ferrugem destroem e os ladrões assaltam e roubam. Ao contrário, juntai para vós tesouros no céu, onde nem a traça e a ferrugem destroem, nem os ladrões assaltam e roubam. Porque onde está o teu tesouro, aí estará também o teu coração. O olho é a lâmpada do corpo. Se teu olho é sadio, todo o teu corpo ficará iluminado. Se teu olho está doente, todo o teu corpo ficará na escuridão. Ora, se a luz que existe em ti é escuridão, como será grande a escuridão? Palavra da salvação. São Jerônimo, que nasceu no ano de 347, muito perto de Cristo, grande tradutor da Bíblia, ele vai dizer o seguinte, onde está o teu coração, aí estará também, onde está o teu tesouro, aí estará também o teu coração. Ele diz assim, isto não se deve entender somente em relação ao dinheiro. Obviamente, Jesus aqui, nessa passagem, está falando de dinheiro. Não junteis tesouros aqui na terra. Jesus então está querendo dizer, cuidado para que o seu tesouro não seja bens materiais. Porque onde está o teu tesouro, aí estará o teu coração. Então, se você tem como tesouro bens materiais, teu coração fica preso às coisas da terra. E o teu coração não foi feito para ficar preso a coisas da terra. Então, coloque o teu tesouro nas coisas do céu. Ao contrário, juntai para vós tesouros no céu. Ou seja, que o teu tesouro esteja no alto. Que teu tesouro sejam as coisas de cima. Que o teu tesouro seja o céu. Porque aí sim, você prende o teu coração às coisas que não passam. Porque tesouros humanos são passageiros. Tesouros eternos são eternos. Então, isto não se deve entender somente em relação ao dinheiro, diz São Jerônimo, mas a todas as coisas que se possuem na terra. Preste atenção. São Jerônimo, para o guloso, o seu Deus é o ventre. Então, você não deve aplicar essa palavra só a dinheiro, você deve aplicar essa palavra a tudo que você se escraviza nesta terra. Então, se você é guloso, é porque o seu Deus é o seu ventre. Para o lascivo, o seu tesouro é a impureza. Então, para a pessoa sensual, o seu tesouro é a impureza. É a pessoa que vive só na pornografia, a pessoa que vive só pensando em realidades eróticas. Ela colocou o tesouro na imoralidade. Para o amante, o desejo erótico. Ou melhor, para o lascivo, seu tesouro é a impureza. Para o amante, o desejo erótico. Cada um é escravo de quem o venceu. Olha que bonito isso. Cada um é escravo de quem o venceu. Tem, pois, seu coração onde tem seu tesouro. Aquilo que te vence, venceu você. E você está com o coração preso àquilo que te venceu. A gula, a sensualidade e tantas outras realidades. As mágoas, os ódios, as mentiras e tantas coisas que a gente poderia falar aqui. Abra sua Bíblia em 2 Pedro, capítulo 2, versículo 19. Prometem-lhes a liberdade quando eles mesmos são escravos da corrupção. Pois o homem é feito escravo daquele que o venceu. Tá dando para entender? Abra sua Bíblia em Romanos capítulo 6, versículo 16. Não sabeis, quando vos ofereceis a alguém para lhe obedecer, sois escravos daquele a quem obedeceis, quer seja do pecado para a morte, quer da obediência para a justiça. Por fim, abra sua Bíblia. Em João capítulo 8, versículo 34, respondeu-lhe Jesus, em verdade vos digo, todo homem que se entrega ao pecado é seu escravo. Meu irmão, essa palavra é muito séria, ela é muito séria. O meu tesouro precisa estar no céu. O meu tesouro precisa estar no céu. Em nome do Pai, do Filho e do Espírito Santo. Amém.
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0: Resposta a essa palavra, eu quero convidar você agora a cantar comigo.
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2: Programa de hoje está bom demais e eu quero lembrar você, se você quiser ouvir mais pregações, mais meditação da palavra, basta você me acompanhar no meu canal do YouTube, Frei Gilson barra Som do Monte, no meu Instagram, no meu Facebook, no meu TikTok e lá você vai encontrar muito mais palavra de Deus para você.
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2: Nós vamos terminar este programa rezando. Eu quero clamar agora por você, quero clamar pela sua família. Senhor Deus, libera agora o teu Espírito Santo sobre cada pessoa que acompanha este programa. Vem Espírito Santo, enche todos os que estão acompanhando este programa agora. Libera, Senhor, para esta pessoa o que ela mais precisa, para o corpo e para a alma. Libera, Senhor, curas e libertações em nome de Jesus para esta pessoa que assiste, que acompanha, que escuta e para toda a sua família. Eu clamo a tua poderosa bênção. Visita agora com bênção de proteção. A bênção que só o Senhor pode dar. Abençoe-vos o Deus Todo-Poderoso, Pai e Filho e Espírito Santo. Amém.
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0: O evento busca conectar novas gerações a essa tradição.
1: A nossa feira está sempre um passo à frente, é sempre um pé na tradição e um pé na modernidade. Por isso, o palco muitas vezes é dividido entre um artista adolescente com um decano, procurando mostrar isso para que a criança e o adolescente vejam que cultura popular é uma coisa muito legal e para você produzir cultura popular não tem nada a ver com coisa de velhinho, é para as pessoas de qualquer idade, né?
0: Entre as atrações está o espetáculo Eu Parece Que Tô Vendo, do artista paraibano Gessier Quirino, neste fim de semana. E no dia 25 acontece a abertura oficial do evento, com recitais, shows, cantorias de nomes como Ivanildo Villanova, Jonas Bezerra, Mestre Geraldo Amâncio e Chico Pedrosa. A feira traz ainda oficinas de desenho, xilogravura e cordel, além do forró de Cacimba de Aluá e o teatro de bonecos da Companhia Calunga de Teatro. O evento, que acontece nas unidades da Caixa Cultural, já passou por Salvador esse ano e depois de Fortaleza deve chegar às cidades de Brasília e São Paulo. A programação é gratuita, as informações estão no site da Caixa Cultural. Bianca, é com você.
2: Obrigada, Sara. E olha só, para quem gosta de festas juninas, a TV Brasil transmite shows de grandes artistas do cenário musical na faixa temática Arraiá Brasil, hoje e amanhã, a partir das 21 horas, 9 da noite, direto de diversas cidades nordestinas, em apresentações que valorizam a cultura nacional. Fica a dica. 6h59, pelo horário de Brasília. O Repórter Nacional fica por aqui com trabalhos técnicos de Paulo Meirelles. Nos siga pelo Instagram, @ Rádio Nacional Notícias. A gente volta na segunda-feira. Ótimo fim de semana para você. Tchau, tchau.
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5: Olá, boa noite.
4: Boa noite para você que nos acompanha em todo o país.
5: Sexta-feira, 19 de junho de 2026.
4: Vamos ao destaque do dia: redução do analfabetismo.
5: Pela primeira vez na história, a população com mais de 15 anos que não sabe ler e escrever é menor que 5%.
4: Metade do total de analfabetos é idosa, sendo que também pela primeira vez há menos mulheres que homens nessa condição. Gabriela Noronha.
6: Para fortalecer a educação de jovens e adultos e combater o analfabetismo no Brasil, em 2024, o MEC lançou um pacto nacional que aumenta as vagas nessa modalidade de ensino nos sistemas públicos.
5: E ainda, em Minas Gerais, presidente Lula anuncia investimentos em hospital de referência para o tratamento de câncer em Belo Horizonte.
4: E em novo hospital universitário de São João del Rei, para atendimento de média e alta complexidade, que vai beneficiar 54 municípios.
5: Você vai ouvir também combate às apostas ilegais.
4: Decreto assinado pelo presidente Lula vai permitir bloqueio de bens das bets irregulares e destinação do dinheiro para o Fundo de Segurança Pública. Graziele Bezerra.
7: Segundo o Ministério da Justiça e Segurança Pública, ao todo, 25 milhões de brasileiros apostam nessas plataformas, sendo que um a cada quatro deles aposta todos os dias.
5: Hoje, na apresentação da Voz do Brasil, eu, Mariana Jungmann e Luciano Seixas.
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5: A taxa de analfabetismo no Brasil caiu para menos de 5%, a menor da série histórica.
4: O índice de pessoas que não sabem ler e escrever é maior entre os idosos com mais de 60 anos.
5: Políticas como o Pacto Nacional para a Educação de Jovens e Adultos vem ajudando a reduzir ainda mais essa taxa no Brasil.
6: Na mesa, cadernos e lápis. No coração, sonhos que resolveram sair da gaveta. Aos 61 anos, a cearense Maria do Socorro não perde uma aula no Centro de Educação de Jovens jovens e adultos no Distrito Federal. Ela teve que trabalhar desde muito cedo e não aprendeu a ler e a escrever, mas decidiu voltar à sala de aula por meio do EJA. E hoje divide o tempo entre as lições e as faxinas que faz para ganhar a vida. A cada nova palavra que ela aprende, é um mundo novo que se abre.
8: Toda pra que eu vejo, eu tô lendo. Vou no mercado e eu vejo o preço das coisas e eu fico lendo.
6: Assim como Maria do Socorro, milhares de brasileiros têm vencido a luta contra o analfabetismo. Segundo novos dados do IBGE, em 2025 o Brasil tinha 8 milhões e 400 mil analfabetos com 15 anos ou mais, o que representa uma taxa de analfabetismo de 4,9%. O ministro da Educação, Leonardo Barchini, destacou que é o melhor resultado da série histórica.
9: Pela primeira vez na história, nós atingimos na população de mais de 15 anos menos de 5% de analfabetos no Brasil. E sabe que a Unesco fala disso? Sabe que os organismos internacionais falam disso? Falam que um país, quando atinge menos de 5% de adultos analfabetos, ele está encaminhado para a erradicação do analfabetismo.
6: Segundo o IBGE, a população com 60 anos ou mais representava mais da metade do total de analfabetos em 2025. E entre os idosos, pela primeira vez, a taxa de analfabetismo entre as mulheres foi menor que a dos homens. De acordo com William Kratochiwil, analista do IBGE, sem considerar o grupo dos idosos, a taxa cai para menos de 3%.
10: Se tirarmos as pessoas de 60 anos ou mais do grupo de análise, essa taxa ela cai para 2,6%. Isso é reflexo de uma quase universalização da taxa de escolarização, da frequência à escola contínua de crianças de 6 a 14 anos, que em 2025 alcançou aí os 99,5%.
6: Para fortalecer a educação de jovens e adultos e combater o analfabetismo no Brasil, em 2024 o MEC lançou um Pacto Nacional que aumenta as vagas nessa modalidade de ensino nos sistemas públicos. A professora do EJA, Ana Isabel Lopes, ressalta que apesar das limitações, os alunos buscam a superação e o aprendizado.
11: A sede maior é essa, eu quero aprender a ler, escrever e eu quero fazer contas. E aí a gente, dentro desse universo, a gente vai apresentando um outro mundo, né? Outras discussões.
6: O Pacto Nacional pela Superação do Analfabetismo prevê mais de 3 milhões de novas matrículas no EJA e o investimento total deve ser de 4 bilhões de reais até 2028. Reportagem Gabriela Noronha.
4: E o novo piso salarial dos professores da educação básica já está definido. Será de R$ 5.130,63.
5: Um reajuste de 5,4% em relação ao valor que estava em vigor, garantindo ganho real acima da inflação.
4: O decreto foi assinado pelo presidente Lula e publicado hoje no Diário Oficial.
5: Segundo a legislação vigente, a atualização anual do piso não pode ficar abaixo da inflação acumulada.
4: E os profissionais contratados por tempo determinado também estão entre os beneficiários do piso salarial nacional.
5: Inscrições para o Sisu Mais acabam hoje, mas os estudantes ainda têm algumas horas para aproveitar essa oportunidade.
4: O sistema aproveita notas de quem fez o último Enem, mas não foi selecionado no primeiro semestre para uma nova seleção de vagas remanescentes em universidades de todo o país.
5: E as notas de corte já foram divulgadas, o que ajuda a escolher cursos com mais chance de passar.
12: O Ministério da Educação divulgou as primeiras notas de corte parcial do Sisu Mais, uma etapa complementar do Sistema de Seleção Unificada, Sisu, que vai ofertar eventuais vagas disponíveis em instituições públicas de educação superior. A nota de corte pode ser consultada diretamente nas páginas do Sisu Aluno e do Sisu Vagas ou por meio da Central de Atendimento do MEC pelo telefone 0800-61-61-61. Ao todo, 34 instituições públicas de educação superior decidiram destinar vagas para o Sisu Mais. Estão sendo ofertadas 9.436 vagas em 532 cursos. A nota de corte deve ser utilizada pelo candidato apenas como uma referência da situação em que se encontra para concorrer à vaga selecionada, não sendo uma garantia de seleção. E atenção, o estudante que obtiver no mínimo 650 pontos na média das 5 cinco provas do Enem, está apto a participar do PEDME Licenciaturas, caso se inscreva para um curso presencial de licenciatura e seja selecionado. Quem entrar no programa vai ganhar bolsa mensal de R$ 1.050 desde o ingresso até a conclusão do curso. Para mais informações, acesse as redes sociais do Ministério da Educação ou portalgov.br/MEC. Reportagem Júlio César de Oliveira.
4: Melhorar a qualidade do atendimento dos futuros médicos e garantir a regulação dos cursos de medicina.
5: Esses são os objetivos de uma medida provisória assinada hoje pelo presidente Lula, que torna obrigatória a aprovação no ENAMED, o Exame Nacional de Avaliação da Formação Médica, para obter o diploma e o registro profissional.
4: A medida vale apenas para novos alunos que ingressarem nos cursos de medicina.
13: Estudantes de medicina deverão obrigatoriamente ser aprovados no ENAMED, o Exame Nacional de Avaliação da Formação Médica, para obter o diploma e exercer a profissão. O ENAMED também vai substituir a prova teórica do Revalida, exame aplicado a médicos formados no exterior que querem validar o diploma no Brasil. As mudanças estão previstas em uma medida provisória assinada pelo presidente Lula durante a inauguração do Hospital Universitário da Universidade Federal de São João del Rei, em Divinópolis, Minas Gerais. Em entrevista coletiva nesta sexta-feira, a secretária de Regulação e Supervisão da Educação Superior do MEC, Marta Abramo, afirmou que a nova política tem como objetivo melhorar a qualidade da formação médica e fortalecer a supervisão dos cursos.
14: Isso agora vem reforçado na própria medida provisória no texto e vai ter um reforço legal, né, de que um dos objetivos do ENAMED é exatamente auxiliar na avaliação, regulação e supervisão dos cursos de graduação de medicina. Isso está em perfeita consonância com o nosso Sistema Nacional de Avaliação. O resultado dos desempenhos podem constituir o referencial básico dos processos de regulação e supervisão da educação superior.
13: Com a medida, cada estudante deverá participar do ENAMED duas vezes, a primeira ao final do quarto ano do curso, para ajudar a identificar dificuldades e permitir que as instituições façam os ajustes necessários. E a segunda prova será no último ano da graduação. Nesta última etapa, a aprovação no exame será obrigatória para que o formado possa se inscrever no Conselho Regional de Medicina, o CRM, e exercer legalmente a profissão. A exigência não vale para quem já está cursando medicina, apenas para quem entrar após a publicação da medida provisória. Para o secretário de Gestão do Trabalho e da Educação na Saúde do Ministério da Saúde, Felipe Proenço, a mudança é uma reivindicação das entidades médicas e responde a uma preocupação da população.
15: Traz essa grande preocupação com a qualidade da formação médica, com quem está atendendo a pessoa, de como que a pessoa que está sendo atendida vai poder saber sobre a qualidade da formação desse profissional. Para isso, foi fundamental estar ouvindo a população, estar ouvindo um clamor da sociedade que acha importante que tenha uma prova que avalie a qualidade da formação médica, e é exatamente isso que a medida provisória está apresentando, ouvindo essa preocupação, esse clamor.
13: O ENAMED foi criado em 2025. Na primeira edição, 32% das escolas médicas do país tiveram a avaliação considerada insatisfatória. 33% dos estudantes concluintes não atingiram o nível mínimo de proficiência esperado. O exame será realizado duas vezes por ano pelo INEP, o Instituto Nacional de Estudos e Pesquisas Educacionais Anísio Teixeira, nos municípios que têm cursos de medicina. A edição de 2026 está com inscrições abertas até 29 de junho. As provas serão aplicadas no dia 13 de setembro. Reportagem Jéssica Gonçalves.
5: E o presidente Lula também anunciou hoje em Minas Gerais um pacote de investimentos em saúde com foco na ampliação do atendimento pelo SUS.
4: Foi inaugurado um novo hospital da Universidade Federal de São João del Rei, que vai beneficiar 1 milhão de pessoas em 54 cidades.
16: O Hospital da Universidade Federal de São João del Rei será referência em assistência à saúde, ensino e pesquisa. É o primeiro da região oeste de Minas Gerais totalmente destinado ao SUS. O hospital terá capacidade de atendimento de média e alta complexidade e vai beneficiar mais de 1 milhão de pessoas de 54 municípios. O presidente da Rede HU Brasil, que administra hospitais universitários federais, Arthur Chioro, detalhou como será a estrutura da nova unidade de saúde.
17: Esse hospital, que já está atuando, já tem paciente internado, vai ter 198 leitos. Desses 198 leitos, 55 serão de terapia intensiva. Nós teremos todas as principais especialidades clínicas, cirúrgicas, pediátricas.
16: O governo do Brasil vai investir 341 milhões de reais por ano no hospital universitário, além de 85 milhões de reais para a compra de equipamentos e mobiliários médico-hospitalares. Durante a inauguração, o presidente Lula falou sobre a importância de investimentos para a saúde e educação.
18: Nós estamos criando 40 e poucos hospitais universitários e nós estamos fazendo mais investimento do que já foi feito em qualquer momento da história desse país da saúde, por uma simples razão. A Constituição brasileira diz que todos nós somos iguais perante a lei. Então o povo pobre tem que ter direito à mesma médica que o presidente da República tem.
16: Pela manhã, em Minas Gerais, Lula também anunciou investimentos para o Hospital Luxemburgo, em Belo Horizonte, referência no tratamento contra o câncer. A unidade, que pertence ao Instituto Mário Pena, passou a atender 100% pelo SUS e recebeu investimentos de 89 milhões e 300 mil reais, além de um acelerador linear para radioterapia e um equipamento de cirurgia robótica pelo Agora Tem Especialistas. O programa, que tem como principal objetivo reduzir fila de espera na saúde a partir de consultas, cirurgias e equipamentos, como ressaltou o ministro da Saúde, Alexandre Padilha.
19: E eu, para resumir o que é o Agora Tem Especialistas, ele é exatamente o que nós estamos vendo aqui. É a maior mobilização da história do SUS, tanto da rede pública quanto da rede privada do nosso país, para que a gente reduza o tempo que as pessoas esperam nas filas do SUS para fazer uma cirurgia, um exame, para começar o tratamento do câncer.
16: Em Divinópolis também foram entregues veículos para transporte de pacientes pelo novo PAC Saúde e pelo programa Caminhos da Saúde. Em Minas Gerais já foram selecionados 314 veículos entre vans, micro-ônibus e ambulâncias com investimentos superiores a 127 milhões de reais. De Divinópolis, em Minas Gerais, Luciana Colares de Holanda.
5: E o governo do Brasil também está investindo para promover o cuidado, fortalecer a assistência e reduzir riscos no Sistema Único de Saúde.
4: Para isso foi criada a Política Nacional de Qualidade e Segurança do Paciente, com o objetivo de dar mais qualidade no atendimento aos pacientes.
20: Segurança, qualidade e acolhimento no atendimento à saúde. Para reforçar esse cuidado no SUS, o governo do Brasil instituiu a Política Nacional de Qualidade e Segurança do Paciente. A medida busca prevenir falhas, aprimorar a comunicação entre as equipes e oferecer uma assistência cada vez mais segura e humanizada, explica Luísa Bezerra Frazão, coordenadora geral de atenção hospitalar do Ministério da Saúde.
21: A gente traz o paciente como centro do cuidado. Esse é o maior ganho que a política ela faz menção, né, que o paciente, além dos direitos, ele tem deveres e ele deve ser olhado nas suas peculiaridades, na sua individualidade.
20: Entre as ações prioritárias estão a identificação correta do paciente, a prevenção de infecções, o uso seguro de medicamentos e a melhoria da comunicação entre as equipes de saúde. A política também incentiva o monitoramento de falhas para que os erros sejam compreendidos e não voltem a acontecer. A médica Cláudia Mello, do Núcleo Estadual de Gestão Estratégica de Segurança do Paciente do Rio de Janeiro, destaca a tecnologia no processo de cuidados.
22: Com a vinda da tecnologia, do avanço, da melhoria dos cuidados, essa reorganização teve que ser feita. É ampliar o engajamento do paciente no seu cuidado. Esse é o principal modelo que a gente quer desde sempre. O paciente entender que ele é o dono do seu cuidado, que ele tem que participar, se envolver na sua rotina de atendimento.
20: A implementação dessa política vai atender ações estratégicas a diferentes contextos de atenção à saúde, incluindo a atenção primária, atenção hospitalar, os serviços de urgência e emergência e atenção domiciliar. Reportagem Pablo Mundim.
5: Uma medida provisória, assinada hoje pelo presidente Lula, e será um passo a mais para a redução das filas por liberação de benefícios do INSS.
4: Ela reduz de 45 para 30 dias o prazo para a inclusão de processos administrativos e serviços no programa de gerenciamento de benefícios.
0: O governo federal reduziu de 45 para 30 dias o prazo para acelerar a análise de processos acumulados no INSS. Agora, os pedidos parados há pelo menos um mês entram direto no programa de gerenciamento de benefícios. O PGB prevê o pagamento de bônus para os servidores do INSS por análises extras que eles realizarem além da sua capacidade ordinária. A medida não gera custos adicionais para os cofres públicos. A presidente do INSS, Ana Cristina Silveira, explica as vantagens da nova regra.
1: Com a norma publicada pelo governo do Brasil, os processos que estiverem há mais de 30 dias aguardando análise poderão ser incluídos no PGB, programa que reforça nossa capacidade de atendimento. Estamos utilizando os recursos já previstos para tornar o atendimento mais ágil, reduzir o tempo de espera e garantir que os direitos da população sejam reconhecidos com mais eficiência.
0: Com a mudança, a expectativa do governo é beneficiar de imediato mais de 100 mil cidadãos que aguardam uma resposta da Previdência Social. A nova
5: milhões de brasileiros têm usado plataformas ilegais de apostas online, as chamadas bets, e um quarto deles jogam nelas todos os dias.
4: Para conter o avanço desse mercado irregular, foi assinado hoje pelo presidente Lula um decreto que garante o bloqueio de recursos financeiros dessas empresas.
5: E destina recursos a ações de prevenção e combate à criminalidade.
2: Um decreto assinado nesta sexta-feira pelo presidente Lula aumenta a rigidez contra o mercado de apostas ilegais, garantindo mais efetividade no bloqueio de bens e recursos de agentes que operam fora da lei. De acordo com o ministro da Fazenda, Dario Durigan, ao identificar apostas ilegais, a Secretaria de Prêmios e Apostas vai notificar as instituições financeiras para que bloqueiem em até 24 horas os valores existentes e interrompam novas transações.
23: A partir de agora, com o decreto do presidente regulamentando a lei antifacção, uma notificação, um auto, um novo documento que vai ser apurado pela SPA, vai ser enviado diretamente aos bancos e às instituições financeiras, com ciência do Banco Central. A obrigação legal passa a valer e a instituição financeira tem que bloquear todas as contas que ela tiver identificado por onde passou recurso dessas bets ilegais.
2: Cumprido o devido processo, os recursos bloqueados serão destinados ao Fundo Nacional de Segurança Pública, contribuindo para o financiamento de ações de prevenção e combate à criminalidade. Segundo o Ministério da Justiça e Segurança Pública, as bets ilegais representam entre 41% e 51% das plataformas que operam na legalidade. Ao todo, 25 milhões de brasileiros apostam nessas plataformas, sendo que um a cada quatro deles aposta todos os dias. Por isso, o ministro da pasta, Wellington César Lima e Silva, considera importante a iniciativa de conter as ações criminosas em sites ilegais.
24: Não é trivial esse esforço que o governo federal faz, antes pelo contrário, ele é muito robusto e complementar de tantas outras iniciativas que estão sendo adotadas. Esse é um largo passo nesse combate às bets ilegais.
2: Desde outubro de 2024, o governo do Brasil vem desenvolvendo medidas para combater o jogo ilegal e o endividamento das famílias. Uma delas foi a exclusão dos beneficiários de programas sociais dessas plataformas. Além disso, o Ministério da Fazenda criou o botão de autoexclusão, em que o próprio cidadão pede voluntariamente para ser excluído de qualquer cadastro de casas de apostas. Quase 700 mil pessoas já utilizaram a ferramenta. Em outra frente, cerca de 50 mil sites ilegais já foram bloqueados pela Anatel. 780 perfis e 306 publicações que promoviam apostas irregulares, além de 190 aplicativos não autorizados, foram retirados do ar. Reportagem Graziele Bezerra.
4: Pequenos os negócios já renegociaram mais de 15 bilhões de reais por meio do novo Desenrola Brasil, programa de renegociação de dívidas do governo federal.
5: Além das empresas, o programa também tem modalidades voltadas para pessoas físicas e produtores rurais.
4: Considerando todas elas, o novo Desenrola Brasil já contabiliza mais de 1 milhão de operações contratadas.
5: As renegociações de dívidas envolvem descontos de até 90%, juros reduzidos e a possibilidade de uso do FGTS para quitação de débitos de pessoas físicas.
4: O ministro do Empreendedorismo, da Microempresa e da Empresa de Pequeno Porte, Paulo Pereira, destaca os principais resultados alcançados em menos de 2 meses.
3: São mais de 1 milhão de dívidas que foram negociadas, mais de 18 bilhões de reais emprestados, o que fez com que 912 mil operações de pessoas físicas fossem resolvidas pelo Desenrola. Quando a gente olha para as pessoas jurídicas, os números também são incríveis, são mais de 120 mil operações, 15 bilhões de reais emprestados para que as empresas saiam da dívida cara, dos juros altos, da negativação e possam limpar os seus nomes, investir e contratar mais.
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5: Após 15 anos da primeira Conferência Nacional de Arquivos, o Brasil volta a discutir o papel estratégico da preservação documental.
4: A conferência já realizou encontros em quase todos os estados e discute as propostas para uma
20: dados e os desafios das novas tecnologias para a memória pública. Os debates também abordam capítulos importantes da história brasileira, como acesso a documentos sobre a escravização da população negra, a preservação dos arquivos da ditadura militar e ações voltadas à memória e à reparação histórica. Temas que reforçam o papel dos arquivos na garantia do direito à verdade e à construção da cidadania, disse a ministra da Gestão e da Inovação em Serviços Públicos, Esther Dweck.
8: Arquivos são estruturas fundamentais para garantir direitos no presente e construir perspectivas de futuro. São infraestruturas estratégicas de informação indispensáveis ao funcionamento do Estado, voltado para a sua sociedade e especialmente ao fortalecimento da democracia.
20: O debate percorreu 24 estados e mobilizou mais de 2.500 participantes de todo o país. Agora, 500 delegados e convidados vão construir propostas para orientar as políticas públicas do setor. Reportagem Pablo Mundinho.
5: E essas foram as notícias do governo do Brasil.
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4: Fique agora com as notícias do Poder Judiciário e do Congresso Nacional. Boa noite, bom fim de semana.
5: A gente volta na segunda. Boa noite.
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10: STF vai julgar a validade do sistema de cotas em processo seletivo interno da universidade.
25: STJ decide que pagamento de dívida que motivou a ação de despejo não impede rescisão de contrato de aluguel por atrasos durante o processo.
10: Eleições 2026. 7 estados já solicitaram apoio das Forças Armadas para a atuação no primeiro turno.
25: Boa noite, eu sou Marcela Luiza.
10: Eu sou Walter Lima.
25: O Supremo Tribunal Federal vai decidir se é constitucional a aplicação do sistema de cotas em processo seletivo interno de universidade quando os candidatos já se submeteram à ação afirmativa para ingressar na instituição.
10: A tese a ser definida pelo STF deverá ser aplicada aos casos semelhantes em todo o país. Marcelo Della Libera.
26: Ao se manifestar pela repercussão geral do tema, o presidente do Supremo Tribunal Federal, ministro Edson Fachin, ressaltou que em diversos precedentes, a corte decidiu que a política de cotas é um instrumento legítimo de concretização da igualdade material. O caso em exame, contudo, apresenta contornos ampliados sobre o tema, pois consiste em definir se a extensão da ação afirmativa aos processos seletivos internos destinados à progressão acadêmica é indispensável. indispensável à preservação do princípio da igualdade material.
25: Diante de ação de despejo por falta de pagamento, inquilino pode quitar dívida e assim manter o contrato.
6: Mas para o STJ, se houver atrasos reiterados ao longo do processo, pode haver a rescisão. A ministra Nancy Andrighi foi a relatora. Fátima Uchoa.
11: Uma ação de despejo foi julgada improcedente pelo fato de os débitos terem sido quitados antes da citação. Já o Tribunal de Justiça do Distrito Federal reconheceu que o inquilino manteve inadimplência reiterada, pagando com atraso os aluguéis vencidos ao longo do processo. No STJ, a terceira turma manteve esse acórdão, considerando que a possibilidade de quitar a dívida e impedir o despejo é uma chance que a lei dá ao inquilino de boa fé e não deve servir como meio para proteger a inadimplência contínua.
25: Sete estados já solicitaram apoio das Forças Armadas para atuação no primeiro turno das eleições.
6: O anúncio foi feito por Murilo Salmito, secretário-geral da presidência do TSE. Fábio Ruas.
12: Os pedidos ainda precisam ser aprovados pelo plenário do TSE para então serem encaminhados à presidência da República. Desde 1994, as Forças Armadas transportam urnas e equipamentos para as eleições, além de ajudar no deslocamento de servidores da Justiça Eleitoral. O objetivo é garantir o voto de quem mora em locais de difícil acesso.
25: A segunda etapa da itinerância Cidadania Aqui com Você começa amanhã na comunidade indígena Espírito Santo, em Oiapoque, no Amapá.
6: A iniciativa é do Conselho Superior da Justiça do Trabalho, Rafael Silva.
13: Depois de passar dois dias na aldeia Manga, a itinerância Cidadania Aqui com Você foi para a aldeia Espírito Santo para oferecer os serviços ao longo do fim de semana. As equipes que ficarão no local esses dias montaram hoje mesmo a estrutura, porque amanhã, logo cedo, o mutirão começa o atendimento aos indígenas. Eles vão ter acesso de graça desde a emissão de documentos, concessão de benefícios sociais, soluções de questões trabalhistas, até capacitações e atendimento de saúde. Os atendimentos vão das 8 da manhã às 6 da tarde.
25: 6 pessoas são condenadas por desvio de mais de R$800 mil de verbas do SUS.
6: A ação foi movida pelo MPF. Vanessa Pereira.
14: Segundo a sentença, os réus faziam parte de um esquema criminoso de desvio de recursos públicos do SUS no município de Barra do Piraí, no Rio de Janeiro. Investigações mostraram que o grupo realizava transferências irregulares de verba do Fundo Municipal de Saúde para contas bancárias de terceiros e empresas, sem a realização de um processo formal de ordenação de despesas ou justificativa administrativa. Os 6 envolvidos foram condenados por peculato e crimes de responsabilidade, com penas que variam entre 6 e 19 anos de prisão, além de multas individuais, ressarcimento dos valores desviados e perda do cargo público. Ainda cabe recurso da decisão.
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25: Uma boa noite.
6: Bom fim de semana e até segunda-feira.
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25: Está no ar o Jornal do Senado.
26: Eu sou Ricardo Nakaoka e estes são os destaques de hoje do Jornal do Senado, que começa agora. Sancionado o piso salarial de R$5.130 para professores da educação básica. Proposta garante exame para diagnóstico do autismo no SUS. Regulamentação da profissão de cuidador de pessoa com deficiência vai a plenário. Boa noite. Mais de 2 milhões de professores da educação básica terão um novo piso salarial a partir desse ano. O governo sancionou o reajuste para R$ 5.130, um aumento de 5,4%. A nova lei também cria uma regra permanente para a correção anual dos valores, com base na inflação e no crescimento das receitas do Fundeb.
15: Relatora da proposta, a senadora professora Dorinha Seabra, afirma que a medida traz mais previsibilidade para gestores e professores e reforça a valorização de uma carreira essencial para a qualidade da educação no país.
16: O piso do professor, ele é a primeira estrutura de valorização e de organização da carreira. A partir do piso que as carreiras podem e devem se organizar. Não tem educação pública de qualidade se nós não tivermos professores e professores bem valorizados e respeitados.
15: E muitas vezes, estudantes com altas habilidades ou superdotação enfrentam dificuldades para ter suas necessidades educacionais reconhecidas e atendidas. Para garantir mais inclusão e desenvolvimento desses talentos, foi sancionada a Política Nacional voltada a esse público. Os detalhes com a repórter Patrícia Oliveira.
17: A Política Nacional para Estudantes com Altas Habilidades ou Superdotação apoia a identificação precoce e o desenvolvimento dos alunos no sistema educacional brasileiro. A lei cria também um cadastro nacional desses estudantes e prevê estratégias como o enriquecimento curricular, aceleração parcial em áreas específicas do conhecimento e a aceleração integral da trajetória escolar, de acordo com as necessidades de cada aluno. O texto relatado pela senadora professora Dorinha Seabra, do União do Tocantins, também prevê a formação especializada de profissionais da educação para receber esses estudantes.
18: Essa é uma forma de garantir e respeitar as diferenças para que elas não se tornem barreiras para que essas crianças e jovens permaneçam nas nossas escolas.
17: A nova lei autoriza ainda a criação de centros de referência especializados para apoiar estudantes, famílias e professores.
15: Identificar o transtorno do espectro autista nos primeiros anos de vida pode fazer diferença no desenvolvimento e na qualidade de vida das crianças. Para ampliar o acesso ao diagnóstico precoce, avançou no Senado um projeto que obriga o SUS a oferecer exames específicos. A proposta obriga o SUS a oferecer, de forma integral e prioritária, exames especializados para identificar o transtorno do espectro autista. Entre eles estão BERA, exame que avalia como os estímulos sonoros são transmitidos pelo nervo auditivo até o tronco cerebral, a ressonância magnética e o eletroencefalograma, além de avaliações clínicas multiprofissionais. A proposta busca reduzir as barreiras de acesso ao diagnóstico, garantir intervenções mais cedo e fortalecer a inclusão e o desenvolvimento de crianças, adolescentes e demais pessoas com TEA. A senadora Damaris Alves, do Republicanos do Distrito Federal, leu o relatório favorável do senador Flávio Arnes, do PSB do Paraná, destacando as vantagens para a população. O projeto foi apresentado por Flávio Bolsonaro, do PL do Rio de Janeiro, e agora segue para a votação final na Comissão de Assuntos Sociais.
19: A relação entre diagnóstico precoce e proteção do paciente é evidente, pois a identificação rápida funciona como defesa contra negligências e formas de violência institucional.
15: E seguiu para o plenário do Senado com pedido de urgência para a votação o projeto que regulamenta a profissão de cuidador de pessoa com deficiência. A proposta recebeu o aval da Comissão de Assuntos Sociais. Repórter Marcela Diniz.
21: De acordo com o projeto aprovado na Comissão de Assuntos Sociais, o cuidado profissional de pessoa com deficiência deve ser feito por maior de 18 anos, sem antecedentes criminais e com assistência integral, o que inclui atenção à saúde, alimentação, higiene pessoal, recreação, ao lazer e à cultura. A violação de direito ou garantia configura a hipótese de demissão por justa causa. Para a relatora da proposta, a senadora Damaris Alves, do Republicanos do Distrito Federal, a atual falta de regras mínimas para o desenvolvimento da atividade, além de expor as pessoas com deficiência a riscos concretos de negligência, abuso ou violação de direitos, contribui para a invisibilidade e, consequente, desvalorização dos cuidadores.
19: É fundamental para a inclusão desses profissionais e dos serviços que eles prestam na estruturação dos serviços de saúde, cuja relevância se acha em evidente expansão e que deve absorver parcela cada vez mais expressiva da população economicamente ativa nos próximos anos.
21: O projeto que regulamenta a profissão de cuidador de pessoa com deficiência é de iniciativa da deputada Laura Carneiro, do PSD do Rio de Janeiro, e seguiu com pedido de urgência para a votação no plenário.
15: O Senado deve iniciar a análise de um projeto que garante o pagamento de seguro-desemprego na entressafra do açaí para trabalhadores portuários avulsos que tenham como profissão principal a movimentação de cargas desse fruto em portos da Amazônia Legal. O benefício de um salário mínimo será devido por 3 meses no período entre o fim de uma colheita e o início da próxima. Os detalhes com o repórter Alexandre Campos.
0: Pelo projeto, o benefício será pago apenas para quem comprovar o exercício da atividade e for registrado no órgão gestor de mão de obra, uma espécie de associação dos portuários avulsos. Não terá direito quem já receber seguro-desemprego referente a outra atividade, pescador artesanal inclusive, ou benefício previdenciário ou de prestação continuada, exceto pensão por morte e auxílio acidente. Autor da proposta, o senador Randolph Rodrigues, do PT do Amapá, citou a importância da cadeia do açaí nos estados da Amazônia Legal, inclusive na geração de renda.
1: O açaí é um dos principais produtos da Amazônia, é um dos principais produtos do Amapá. O Amapá, em especial, é o principal exportador, um dos principais exportadores de açaí do país, e é onde tem, já por estudos da Embrapa, o açaí com melhor qualidade, maior diversidade de cultura. Como temos safras entre safras de açaí, é essa a necessidade desse projeto que apresentamos.
0: O projeto ainda prevê o cruzamento de informações de bancos de dados de órgãos públicos federais para verificação dos requisitos de concessão e manutenção do benefício. O pagamento será cancelado se identificada fraude ou recebimento de renda que impeça sua acumulação.
15: E com a alta do preço dos combustíveis, agravada pelos conflitos no Oriente Médio, o governo federal liberou uma nova ajuda ao setor aéreo. Uma medida provisória que agora será analisada pelo Congresso Nacional garante até 8 bilhões de reais em empréstimos para as companhias aéreas nacionais, com recursos do Fundo Nacional de Aviação Civil. A expectativa é reduzir o impacto dos custos operacionais e preservar a oferta de voos. O financiamento terá juros de 4% ao ano e prazo de pagamento de até 5 anos. A medida ainda precisa ser analisada pelo Congresso Nacional no prazo de 120 dias. Se for aprovada, o texto será convertido em lei.
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15: Com edição de Paula Groba e trabalhos técnicos de João Lira, o Jornal do Senado fica por aqui. Acompanhe agora as notícias do Tribunal de Contas da União e da Câmara dos Deputados. Boa noite e um bom fim de semana.
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22: O Tribunal de Contas da União avaliou as ações do governo para combater golpes digitais que utilizam a identidade de órgãos públicos. São fraudes em que criminosos se passam por instituições públicas para enganar cidadãos por e-mail, aplicativos de mensagens e outros canais digitais. A auditoria apontou falta de coordenação entre as organizações responsáveis pela prevenção e resposta aos crimes. Para o TCU, não existe uma estratégia integrada para enfrentar o problema e proteger a população. Isso dificulta a identificação de riscos e pode aumentar a exposição da população a golpes. O tribunal fez recomendações para melhorar a articulação e ampliar as ações de prevenção e conscientização. Saiba mais em tcu.gov.br.
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23: Câmara cria política para pessoas com transtorno do neurodesenvolvimento.
24: Plenário dispensa licitação para SUS comprar medicamentos da Hemograss.
23: Deputados aprovam a regulamentação da profissão do psicopedagogo.
4: Boa noite. Os deputados aprovaram um projeto de lei que regulamenta o exercício profissional da psicopedagogia. A repórter Luciana Vieira tem os detalhes da proposta.
5: Uma proposta aprovada pela Comissão de Constituição e Justiça da Câmara regulamenta o exercício profissional da atividade de psicopedagogia em todo o território nacional. De acordo com a proposta, poderão exercer a atividade os titulares de diploma de graduação em psicopedagogia ou aqueles formados em pedagogia, psicologia, fonoaudiologia e licenciaturas que concluírem especialização na área com carga mínima de 600 horas ou 80% da carga prevista no prazo de até 60 meses após a publicação da lei. Também ficam autorizados profissionais com qualquer graduação que tenham concluído especialização em psicopedagogia de no mínimo 360 horas antes da publicação da norma, além de pessoas que comprovarem atuação na área por pelo menos um ano, desde que obtenham graduação ou especialização em até 5 anos. Diplomas estrangeiros revalidados também serão aceitos. O texto assegura ainda que profissionais que já ocupam cargos ou funções de psicopedagogo em instituições públicas ou privadas poderão continuar exercendo suas atividades. Tanto os cursos de graduação em psicopedagogia quanto as especializações com carga mínima de 600 horas devem contar com estágio prático supervisionado como requisito para o exercício profissional. A regra, porém, não valerá para estudantes que já estiverem matriculados antes da entrada em vigor da lei. O texto aprovado detalha as funções do psicopedagogo em diferentes contextos. Em instituições educacionais, o profissional poderá atuar no enfrentamento de problemas de aprendizagem, colaborar com a formulação de políticas e orientações pedagógicas, apoiar processos de inclusão de estudantes com deficiência ou dificuldades de aprendizagem e desenvolver ações preventivas. Em ambientes clínicos, consultórios e hospitais, caberá ao psicopedagogo realizar diagnóstico de dificuldades de aprendizagem, intervir e acompanhar indivíduos com essas dificuldades, aplicar métodos e instrumentos específicos, prestar consultoria, elaborar relatórios e orientar cursos e serviços na área. O texto também prevê o encaminhamento a outros profissionais quando necessário. A proposta estabelece ainda que o psicopedagogo deve manter sigilo sobre informações obtidas no exercício da atividade. O compartilhamento de dados só poderá ocorrer com outros profissionais envolvidos no atendimento e igualmente submetidos ao sigilo. O descumprimento dessa regra poderá resultar em sanções civis e penais. Durante a votação, o deputado Patrus Ananias, do PT de Minas Gerais, disse que a psicopedagogia é o encontro da educação com a psicologia.
7: Então, de uma forma amorosa, de uma forma pedagógica, as nossas professoras, os nossos professores, devidamente capacitados na formação da psicopedagogia, podem trabalhar essas duas dimensões. Da educação, do aprendizado, da abertura do conhecimento para novos horizontes e novas possibilidades, mas também do autoconhecimento da criança, do jovem voltando para si mesmo, para se melhor conhecer e assim melhor conhecendo, tenham mais consciência para alargar e aprofundar os seus conhecimentos.
5: O projeto que regulamenta o exercício profissional da atividade de psicopedagogia já pode seguir para a análise do Senado, a menos que haja recurso para a votação antes pelo plenário da Câmara. Da Rádio Câmara de Brasília, com informações de Paula Bittar, Luciana Vieira.
3: Agricultura.
8: Evair Vieira de Melo, do Republicanos do Espírito Santo, defende a renegociação das dívidas dos produtores rurais. Na avaliação do deputado, a proposta busca garantir condições para a continuidade da produção agropecuária e o abastecimento de alimentos no país.
4: Evair Vieira de Melo também questiona a política de gastos do governo e afirma que despesas com viagens e diárias impactam muito as contas públicas. Para ele, o executivo deveria priorizar o controle de gastos em vez de atribuir ao Congresso a responsabilidade pelos desafios fiscais.
6: Meio Ambiente.
10: Nilton Tato, do PT de São Paulo, registra a campanha Junho Verde como um importante debate para conscientização ambiental. Para ele, a redução do desmatamento e a transição para fontes de energia mais limpas são importantes para enfrentar os desafios ambientais da atualidade.
11: Nilton Tato também ressalta o papel do Brasil nas discussões internacionais sobre desenvolvimento sustentável. De acordo com o parlamentar, o Congresso deve priorizar pautas que conciliem a redução do efeito estufa e a melhoria da qualidade de vida da população.
12: Desenvolvimento regional.
10: Hildo Rocha, do MDB do Maranhão, questiona a seleção de moradias financiadas pelo Fundo de Desenvolvimento Social e pelo Minha Casa Minha Vida Rural. Segundo o parlamentar, falta transparência na distribuição das unidades habitacionais.
11: Hildo Rocha pretende convocar o Ministério

0: que estimulem a inclusão social, cultural e política dessa população. Essas políticas deverão beneficiar idosos em áreas como transporte, moradia, participação social, emprego, comunicação e informação. O título Cidade Amiga do Idoso será conferido por um conselho composto por representantes dos governos federal, estaduais, distrital e municipais, bem como das entidades representativas da população idosa. O título terá validade de 3 anos. Depois disso, as políticas adotadas e os compromissos assumidos serão reavaliados. O autor da proposta, deputado Pompeu de Matos, do PDT do Rio Grande do Sul, disse que o título estimula os municípios a adotarem políticas para acolher e dar mais qualidade de vida a essa população.
1: Ele busca proteger, reconhecer, apoiar, acolher os nossos idosos, que são, na verdade, os trabalhadores de ontem, que carregaram cada cidade do meu Rio Grande nos braços, carregaram cada estado desse país e hoje são aposentados, mal remunerados, são idosos desrespeitados, desvalorizados, mal acolhidos.
0: O projeto que cria o título Cidade Amigo do Idoso para os municípios que adotarem políticas em favor da população idosa seguiu para a sanção presidencial e já pode virar lei. Da Rádio Câmara de Brasília, com informações de Antônio Vital, Marcelo Larcher.
2: Transportes. Eduardo Bismarck, do PV, comemora a decisão da Agência Reguladora do Estado do Ceará de autorizar novas empresas a operar linhas de ônibus nas macro-regiões do Litoral Leste e do Vale do Jaguaribe. Ele avalia que a mudança deve melhorar a segurança e a regularidade das viagens.
3: Eduardo Bismarck relata que moradores das duas macro-regiões enfrentavam panes frequentes e longas esperas durante deslocamentos de ônibus. Ele cita Beberibe, Aracati, Limoeiro do Norte e Capuí, entre outros municípios atendidos pela nova etapa da operação.
2: Cobalcini, do MDB, cobra da NTT a revisão do projeto de concessão de rodovias federais em Santa Catarina. O deputado considera insuficiente a previsão de cerca de 80 quilômetros de duplicação nos 2 lotes previstos com contratos de 30 anos.
3: Cobalcini afirma que Santa Catarina depende dessas estradas para o escoamento de produtos da região oeste do estado até os portos. Ele defende a duplicação de trechos estratégicos das BRs 282 e 470, além de melhorias na BR-153 para atender a região do Alto Uruguai.
2: Saúde. A Câmara aprovou proposta que permite que o SUS adquira sem licitação medicamentos feitos pela Hemobras. O repórter Antônio Vital acompanhou a votação.
4: A Câmara dos Deputados aprovou o projeto que permite a contratação direta, sem licitação, para compra de medicamentos hemoderivados ou produzidos por biotecnologia para pacientes do Sistema Único de Saúde. O projeto, apresentado pelo deputado Jorge Sola, do PT da Bahia, não exige licitação quando os medicamentos forem produzidos por instituição pública que seja o único fornecedor desse tipo de produto no país. No Brasil, a única empresa pública do setor é a Hemobras, como é conhecida a empresa brasileira de hemoderivados e biotecnologia, vinculada do Ministério da Saúde. A empresa processa o plasma doado nos hemocentros para fabricar medicamentos para o Sistema Único de Saúde. Ela produz hemoderivados, que são medicamentos feitos a partir do plasma do sangue humano e usados no tratamento de doenças como a hemofilia. Produz ainda medicamentos biotecnológicos, obtidos por meio de engenharia genética, como o chamado fator 8, usado em pacientes com hemofilia A. Medicamentos produzidos por biotecnologia também são usados no tratamento de alguns tipos de câncer e doenças autoimunes. O projeto recebeu parecer favorável do relator, deputado Clodoaldo Magalhães, do PV de Pernambuco, mas foi criticado em plenário por deputados do Novo e do Missão. Para o deputado Gilson Marques, do Novo de Santa Catarina, dispensar licitação para produtos de biotecnologia feitos pela Hemobras prejudica a concorrência e pode encarecer os custos.
5: Com relação aos hemoderivados, de fato, a Hemobras já produz quase que 100% dos medicamentos desse estilo. No entanto, os produtos biotecnológicos é uma ampla gama que vai poder ter quase que um monopólio da Hemobras e, obviamente, isso é negativo. Não faz sentido ter esse monopólio forçado com dispensa de licitação de uma única empresa. Vai quebrar todo o mercado que trata e que produz esse tipo de serviço. É inacreditável.
4: O autor da proposta, Jorge Sola, defendeu a preferência para a Hemobras e a produção nacional de medicamentos usados no tratamento de diversas doenças.
6: Existem duas tecnologias que a Hemobras utiliza. Um é o fracionamento do plasma. Para o fator 8, que é usado em pacientes hemofílicos, o fracionamento do plasma, presidente, não é suficiente. Por isso foi criada uma segunda planta de biotecnologia.

0: engenharia genética. O que não pode acontecer é obrigar um processo licitatório onde qualquer empresa de outro país pode querer concorrer quando nós investimos muito para ter capacidade de produção nacional.
1: O projeto que permite a contratação direta, sem licitação, para compra de medicamentos hemoderivados ou produzidos por biotecnologia por instituições públicas, agora será analisado no Senado. Da Rádio Câmara, de Brasília, com informações de Daniele Lessa, Antônio Vital.
2: Segurança Pública.
3: Carla Dixon, do PL, critica a situação da segurança pública no Rio Grande do Norte e cobra ações do governo estadual. Ela ressalta que o aumento dos casos de violência e a atuação de facções criminosas tem gerado um clima permanente de medo e insegurança para a população.
4: Carla Dixon também registra o atentado contra o vereador Cabo Davidson, em Mossoró, durante uma transmissão ao vivo. A deputada lembra que o ataque deixou o vereador ferido e provocou a morte de seu assessor, num episódio que, segundo ela, deixa evidente o avanço da criminalidade no estado.
3: Lingo Portela, do PL de Minas Gerais, critica a forma como o governo federal apresentou a possibilidade de usar agências dos Correios para a devolução de celulares roubados. Para ele, a justificativa sobre eventual receio de atendimento em delegacias desvaloriza o trabalho da Polícia Civil.
4: Lincoln Portela defende a atuação de delegados e profissionais da segurança pública na investigação e recuperação de bens roubados. O parlamentar afirma que o executivo deve fortalecer as forças policiais, preservando a confiança da população nos órgãos de segurança.
3: Capitão Alden, do PL da Bahia, defende a derrubada do veto ao projeto que estabelece em 35 anos a idade máxima para ingresso nos quadros gerais das polícias militares e dos corpos de bombeiros militares. Ele explica que a proposta cria uma regra nacional para o acesso aos concursos das corporações.
4: Capitão Alden argumenta que candidatos com mais de 30 anos possuem condições físicas e técnicas para exercer as funções militares. Para o deputado, a medida evita restrições consideradas injustas e amplia as oportunidades para milhares de concurseiros em todo o país.
2: Justiça.
3: Érica Cocai, do PT do Distrito Federal, defende a apuração rigorosa das denúncias relacionadas ao Banco Master. Na visão da deputada, os fatos divulgados precisam ser esclarecidos para garantir punição exemplar.
4: Érica Cocai sustenta que as investigações devem alcançar todas as pessoas envolvidas no caso, independentemente da posição política. A parlamentar também exalta ações do governo federal de combate à corrupção e de fortalecimento dos instrumentos de fiscalização e controle.
3: Adriana Ventura, do Novo de São Paulo, cobra investigação sobre denúncias de corrupção veiculadas pela imprensa que envolvem membros do Congresso Nacional. Na avaliação da deputada, falta coragem a muitos parlamentares na hora de fiscalizar seus pares.
4: Adriana Ventura também defende o avanço da proposta que acaba com o foro privilegiado para autoridades. De acordo com a legisladora, a medida contribui para fortalecer a igualdade perante a lei e aumentar a confiança da população nas instituições públicas.
3: Maurício Marcon, do PL do Rio Grande do Sul, critica decisões e investigações em tramitação no Supremo Tribunal Federal sobre membros de oposição ao governo federal. O parlamentar acredita que há tratamento desigual em casos analisados pela corte.
4: Maurício Marcon também cobra o aprofundamento das investigações relacionadas ao Banco Master. Segundo o deputado, é necessário esclarecer vínculos entre políticos, autoridades e pessoas citadas nas investigações para garantir transparência e responsabilização dos envolvidos.
2: Votação.
3: O plenário da Câmara ampliou direitos para as pessoas com transtorno do neurodesenvolvimento. Os detalhes com a repórter Cibele Comanete.
5: A Câmara dos Deputados aprovou o projeto que cria uma política nacional voltada para as pessoas diagnosticadas com transtornos do neurodesenvolvimento, com medidas nas áreas de saúde, educação e inclusão social. Os chamados transtornos do neurodesenvolvimento incluem, entre outros, o transtorno do déficit de atenção com hiperatividade, o TDAH, o transtorno do espectro autista, o TEA, e a dislexia. A proposta admite a equiparação dessas pessoas à condição de pessoa com deficiência, desde que haja avaliação biopsicossocial feita por equipe multiprofissional. Essa análise vai considerar se as limitações, junto com as barreiras do ambiente, dificultam a participação plena desses indivíduos na sociedade. O projeto inicial, apresentado pelos deputados Alex Manente, do Cidadania de São Paulo, Anne Ortiz, do PP do Rio Grande do Sul, e Amon Mandel, do Republicanos do Amazonas, se concentrava em ações para pessoas com TDAH, o que foi ampliado pela relatora, deputada Andréia Siqueira, do PSB do Pará. Segundo ela, a proposta organiza políticas públicas já existentes, criando uma base legal mais clara para o atendimento dessas pessoas. O deputado Alex Manente, um dos autores, disse que a proposta amplia direitos.
6: Nós aprovamos aqui uma medida que visa garantir os direitos das pessoas que têm o transtorno que é o TDAH, cada vez crescente no Brasil. E nós, com essa matéria, conseguiremos dar vazão, primeiro, à avaliação e o diagnóstico biopsicossocial, que é isso, uma avaliação multiprofissional para garantir os direitos das pessoas que têm esse transtorno.
5: Além da possibilidade de equiparação com pessoas com deficiência, o projeto prevê diagnóstico precoce e acompanhamento contínuo, com atuação integrada dos sistemas de saúde e de educação, acesso a terapias e fornecimento gratuito de medicamentos pelo SUS. Na área educacional, a proposta permite que estudantes com transtornos de aprendizagem, como o TDAH e a dislexia, tenham tempo adicional para fazer as provas. O projeto que amplia os direitos de pessoas com transtornos do neurodesenvolvimento seguiu para análise no Senado. Da Rádio Câmara de Brasília, com informações de Antônio Vital e Daniele Lessa, Cibele Comanete.
4: Flávio Nogueira, do PT do Piauí, registra a implantação do programa Neuroame pela Prefeitura de Piripiri. O deputado explica que a iniciativa oferece acolhimento, exames e acompanhamentos a crianças que precisam de avaliação especializada para identificar dificuldades no desenvolvimento.
3: Flávio Nogueira informa que o programa atende crianças de primeira e segunda infâncias matriculadas na rede municipal ou acompanhadas pelos serviços públicos de saúde. Ele pontua que a ação contribui para evitar o isolamento, ampliar o acesso a especialistas e enfrentar o preconceito.
4: Termina agora o Jornal Câmara dos Deputados, produzido pela Rádio Câmara, com trabalhos técnicos de Wellington Teles e apresentação de Val Monteiro e Márcia Quilissardi. Uma boa noite para você.
3: A Voz do Brasil está de volta na segunda. Bom final de semana. Boa noite.
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0: aqui no Brasil. Vamos ver o Endrick durante o jogo. Endrick, opção para o treinador, expectativa para que o Endrick entre hoje, porque ele não foi utilizado na estreia, ele aqueceu quase um tempo inteiro ali, e a gente até viu imagens do Endrick bem chateado naquela última partida. Cirilo, daqui a pouquinho eu tô aqui à beira do gramado esperando a seleção brasileira para o aquecimento. Tá chegando a hora, Cirilo, informando o Banco Mercantil.
1: Já já o Cláudio Rezende chama entrevistas importantes também. Ô Edu Panzi, você falou da seleção brasileira, falar um cadinho do Haiti também. Como é que você percebeu as escolhas para esse desafio, Edu?
2: A gente já imaginava, né, Cirilo? Pelo menos o Haiti mais defensivo, mais preocupado em não sofrer gols e se defender como a gente, em relação ao Haiti da estreia, que jogou a Copa do Mundo dele contra a Escócia e perdeu por 1-0. Então o Minelli fez duas alterações de peças e que influenciam taticamente na equipe. A primeira delas, menos, saiu o Dedson, que joga pela direita, um atacante que tem um poder de recomposição, e colocou o Casemiro, que frequentemente é titular dessa equipe. Agora, a principal alteração foi a saída do Isidor, que é atacante. Ele jogou com uma dupla de atacantes contra a Escócia, para colocar o Duvernay, que é mais um zagueiro. E por isso, hoje, o Haiti tem uma trinca de zagueiros com dois alas, ou seja, vai defender com linha de cinco, quatro meio-campistas à frente dessa linha defensiva, e entre eles o Casemiro, que entrou, olho no Bellegarde, que é o cara que inicia a construção, que tem mais qualidade técnica no meio de campo, e lá na frente, apenas o Pierrot, que, como destacou o Thiago Reis, tem 1,94 m de altura, é o cara da bola quebrada. Então, o Haiti recuperou bola. Se o Brasil apertar a marcação na saída, quebra a bola para o centroavantão, para ir pelos lados do campo, tanto o Casemiro quanto o Providence, eles chegarem para pegar essa bola de frente. Então o Brasil vai ter um adversário muito fechado, com uma trinca de zagueiros, mas que vai tentar sair em velocidade pelos lados do campo, com dois meias atacantes, mas se não der, quebrar a bola para o grandalhão Pierrot lá na frente, viu, Cirilo?
1: Edu Panzi, vejamos, né, daqui a pouquinho no campo como é que as equipes vão se comportar, mas é evidente que a seleção brasileira precisa ir para cima da seleção haitiana para daqui a pouquinho. O Benjuna tá de volta, né, Rubens?
3: Estamos sempre, Cirilo, estava te dizendo, estamos aqui na região da Savassi, no tradicional Ponto Savassi, onde o bicho pega, meu amigo. Quando tem futebol, tem Itatiaia, tem Ponto Savassi também, e vamos girando para mostrar a movimentação, muita gente correndo ainda, né, contra o tempo, deixou o trabalho, tá saindo de casa, e a Itatiaia vai mostrando para você a movimentação aqui na tradicional Fernandes Tourinho, na região da Savassi. Passe, meu amigo, chega aqui para falar na Itatiaia. Tá trajado, tá animado pro jogo. Danilo vai pro jogo, Cunha vai pro jogo. Boas escolhas, boas mudanças. Seu nome e sua opinião?
4: Jordan. Minha opinião é que a gente tem que acreditar, cara. Danilo é uma peça que tem. Cunha, eu acho uma boa peça de centroavante. Ele entrou muito bem no último jogo. Então, acreditar, torcer 3-0 hoje, meu pau.
3: Tá confiante pra hoje? Tá confiante também pra, quem sabe, um caminho rumo ao Hexa?
4: Tô confiante pra hoje. O Hexa é na fé. Hoje, 100% confiante. O título é pegar com Deus mesmo.
3: Agora, manda um abraço pra câmera da Itatiaia. Tá todo mundo te escutando?
4: Todo mundo que tá torcendo aí pro Brasil. Vamos acreditar. 3-0 hoje. Vamos lá. É Hexa.
3: 3-0. É Hexa. É Itatiaia girando pela região da Savassi. Meu amigo, vem preparado pro frio. Tudo bem? Seu nome e a sua opinião?
5: Breno, sim, vim preparado pro frio, preparado pra vitória da seleção, né?
3: Quero placar pro jogo, Breno.
5: Hoje é 3-0.
3: Tranquilo?
5: Tranquilo não, mas 3-0. O time daqui não é tão ruim quanto eles falam, não, mas a seleção é muito melhor.
3: Gol de quem, Breno?
5: Vamos lá, gol de Vini Júnior, que eu acho que ele vai desencantar nessa Copa, tá precisando. Endrick vai fazer um, o Endrick, se ele não entrar titular, ele vai entrar ao longo do tempo, ele vai fazer um, e um do Marquinhos.
3: Aí o Marquinhos costuma regular também. Meu amigo, tudo certo? Seu nome é sua opinião. Tá com a camisa azul bonita, hein? Que teve a história contada pelo nosso João Vitor Xavier e também pelo João Vitor Cirilo na transmissão da Itatiaia. Seu nome é sua opinião, amigo?
6: Meu nome é Júlio. Mano, eu acho que o jogo vai ser... Mano, eu espero que seja tranquilo.
3: Você só espera?
6: É, eu espero que seja tranquilo, mas agora tá chegando a hora, eu já tô começando a ficar...
3: E essas mudanças pro jogo? Igor Thiago ainda, quem sabe por um segundo tempo ali, uma situação dá pra jogar ou não dá mais? Não dá pra... Calma aí, ó.
6: Ah, não dá, velho.
3: Pega leve, velho.
6: Não, não dá pra jogar, porra. Ó, oh, acertou nada.
3: Calma aí, cara.
6: Não dá pra jogar, não dá. Igor Thiago não dá mais.
3: Tá apostando a volta do Neymar?
6: Não, agora não.
3: O homem tá bravo. Falou com a Itatiaia. Tudo bem? Você tá sorrindo, né? Seu nome e a sua opinião?
7: Pô, me chamo Arthur. É... Ah, tá difícil, né? Mas tá bom. Vai ganhar.
3: Tá ruim, mas tá bom.
7: Mas tá bom, mas sim. Pô, velho, o time tá igual nosso time, né? O time é ruim, o time não é misericórdia. Mas vai ganhar 2x0 aí, tranquilo. Se o Gato aí, te acabou também. Não precisa nem voltar, não.
3: Já... Mas vai passar de fase, né?
7: Não, vai passar. Senão não volta. Já, nós já pega eles lá. Já nem volta pro Brasil.
3: Tá certo, obrigado, meu amigo. Falando na Itatiaia. A Itatiaia vai girando e vai ouvindo o torcedor aqui na região da Savassi. A minha amiga tá concentrada aqui. Seu nome e sua opinião, tudo certo?
8: Tudo certo, meu nome é Clarice, eu acho que o Brasil hoje vai ganhar de 2x0, tranquilo.
3: A luz da câmera, tá forte?
8: Tá forte.
3: Ou tá difícil ver a seleção do Brasil?
8: Não, tá fácil ver, vai ganhar 2x0, tranquilo, eu sou confiante hoje.
3: Me fala, tá confiante na volta do Neymar também?
8: Não muito confiante, né, mas a gente tem que confiar.
3: Tá certo, obrigado. Vamos na mesa do lado, que tá cheio de corneta aqui. Tem bandeirinha, a turma chegou cedo, tá na caipirinha, tá na gelada. Seu nome e a sua opinião, tá animada pro jogo?
9: Eu tô. Meu nome é Fernanda, minha opinião é que a gente não costuma ganhar a Copa do Mundo com goleiro cabeludo.
3: Ah é? Tem que rapar o cabelo?
9: Não, tem que ser meio calvo.
3: Tem que ser pelo menos calvo.
9: Repara nas últimas Copas.
3: Não pode ter nem implante.
9: Não. A gente precisa raspar o cabelo do Alisson.
3: Então você tá contra o novo visual do Alisson. Ele conseguiu atrapalhar a boa situação que ele tinha.
9: Se fosse tipo Thiago Reis, eu acho que a gente levava.
3: Ah, Thiago, tá ouvindo aí, né, Thiago? Qualquer coisa, se a coisa apertar, você pode ir pro gol. O Thiago tá lá serrando também, tá? Pegando o espetinho da turma lá. Mas agora eu quero que você fale o placar pro jogo.
9: Eu acho que hoje vai ser 3x1, Brasil.
3: 3x1, tranquilo?
9: 3x1, gol do Vinícius Júnior, gol do... Vamos colocar um pro Endrick, que eu tenho fé que ele vai entrar no segundo tempo.
3: Tá certo, eu também o tenho. Minha amiga, seu nome é a sua opinião. Você tá com um uniforme bonito, hein? Uniforme bonitão esse uniforme azul. Seu nome é a sua opinião. Olha pra câmera da Itatiaia.
8: Oi, Brasil ganha.
3: Seu nome?
8: Mariana, de 3x1.
3: 3x1, tranquilo?
8: Sim, espero, né? Tá complicado, não bota quem joga, tu fica tudo no banco.
3: Tem que valer a pena ficar tão longe do Cruzeiro, né?
8: Nossa, eu tô com saudade, tá? Contratamos mais gente ontem, tá chegando aí, tô ansiosa, Libertadores, Flamengo.
3: Tá só, a Mariana.
8: Já quero ir pro Uruguai.
3: É isso aí, Mariana, a turma tá pensando também após a Copa do Mundo. É isso, Cirilo, a Itatiaia vai girando, dando voz ao torcedor nessa região sempre especial da Savassi, as ruas tomadas, pega empurrando também a seleção brasileira, informando Grupo Herculano.
1: Valeu, Rubem Júnior. Wellington Campos tem mais um registro também. Alô, Wellington.
10: Alô, Cirilo. Alô, amigos da Itatiaia. Estamos circulando aqui com a empresa. Deixa eu falar aqui com meu amigo Vitor Sérgio, que é um homem da TNT, sabe tudo de Champions League. Opa, meu ídolo, o que você achou dessa escalação do Brasil?
11: Ah, eu já esperava que... Eu acho que não tinha nenhuma chance de barrarem Casemiro e Rafinha, como estavam falando. Zero, zero, zero. Se ele fizesse isso, não seria o Ancelotti. E eu tinha convicção de que viria o Danilo no Ibanez. Então eu já tinha convicção que Casemiro e Rafinha iriam jogar e que o Danilo viria no lugar do Ibanez. As outras duas eu estava muito na dúvida. É, eu achava até agora que o Igor Thiago ia jogar, com o Ancelotti dando uma outra chance dele contra o time em tese mais fraco, para ver se recuperava o jogador, mas ele veio com o Matheus Cunha, que era quem eu imaginava que ele viria no jogo contra o Marrocos. No jogo contra o Marrocos me surpreendeu muito ele não vir com o Matheus Cunha. E a outra dúvida era Paquetá ou Luiz Henrique ou Danilo do Botafogo. E ele acabou vindo com o Paquetá. Ontem, aquela resposta, você estava lá na entrevista coletiva junto comigo, quando ele diz ali, não, o Paquetá de fato ele errou muito passe, mas ele dá um controle, ele faz muitas coisas bem. Ali ele termina a resposta amarrando, ele não confirma se o Paquetá seria titular ou não, mas ele, para quem leu ali, ele confirma amarrando pro Paquetá jogar. Eu achava que viria o Luiz Henrique, porque ele falou em alguns momentos sobre potência, sobre energia e tudo. Mas, no fim, ele veio com Matheus Cunha e Paquetá. Paquetá na direita, ele não quer definitivamente o Rafinha pelo lado direito, pelo visto. Rafinha vai ficar lá trocando com o Vinícius. E Matheus Cunha, que é um cara que trabalha mais por dentro. Acho que é um bom time, é o time que ele trabalhou mais tempo, talvez, só com o Paquetá no lugar do Luiz Henrique. E acho que é um time suficiente para ganhar. Não vou dizer de goleada, porque acho que antes de fazer goleada a gente tem que fazer um primeiro, né? Mas eu acho que é um time para ganhar de forma tranquila do Haiti.
12: Um abraço.
11: Um abraço para todo mundo aí da Itatiaia.
12: Maravilha. Aí o Vitor Sérgio, o homem da TNT, sabe tudo de futebol europeu, de futebol internacional, conosco aqui na Itatiaia. Tá certo, Cirilo?
1: Tá certo, Wellington Campos. Estamos aqui na Filadélfia. E o Hugo Sérgio está acompanhando o jogo de Boston. Fala, Hugo.
13: Cirilo, estamos com 34 do segundo tempo, vai dando Marrocos pelo placar de 1-0. Savary, com 1 minuto do primeiro tempo, fez. E há pouco, grande jogada com gasta bola o Brian Dias. É a pressão da seleção do Marrocos que está vencendo por 1-0. Agora eu confirmo, 34 do segundo tempo no Gillette Stadium em Boston. Mesmo grupo do Brasil, grupo C, vai dando Marrocos 1, Escócia 0. 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Cirilo.
1: Valeu, Hugo Sérgio. Responsabilidade e compromisso para um futuro melhor. 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Tô aqui com a Ludmila Candal, da nossa parceira CNN Brasil. Tudo bem, Lud?
14: Prazer estar aqui com você, Cirilo, e com todos os ouvintes da Itatiaia, direto da Filadélfia.
1: Você está acompanhando o dia a dia da seleção brasileira também. Duas mudanças para hoje. Suas percepções sobre o que o Ancelotti está tentando fazer hoje, Lud?
14: Precisa aumentar o saldo de gols, né? Eu acho que a entrada do Matheus Cunha no time reforça isso, né? Ele elogiou muito o Cunha ontem na coletiva, falou que ele era agressivo, falou que jogava como segundo atacante, então já tinha dado pistas aí de que o Cunha seria uma dessas mudanças, e acho que tem tudo para ser. Igor Thiago não correspondeu às expectativas desde que tem sido escalado como titular, principalmente no jogo contra o Marrocos, então vejo com bons olhos essa entrada do Matheus Cunha nesse time. Me incomoda um pouco o meio campo, a permanência do Casemiro junto com o Paquetá, acho que não fizeram um bom jogo, esperava uma mudança nesse sentido, mas ele acabou optando pela sua convicção. Gosto da entrada do Danilo e a manutenção do Douglas Santos. Douglas Santos fez um bom jogo contra o Marrocos, é uma das surpresas aí do Ancelotti, né? Essa volta do Douglas Santos para a seleção brasileira, mas gosto muito do Danilo titular porque tem versatilidade e experiência, características que o Ancelotti gosta muito do Danilo, e ele fez uma pressãozinha na coletiva, né? Nessa semana, falou que queria jogar como titular, deu uma cobrada no Ancelotti, deu certo e começa hoje esse jogo aqui contra o Haiti.
1: Você tem acompanhado o dia a dia da seleção brasileira e em parte da entrevista de ontem o Ancelotti foi questionado quanto à pressão. Mas também, né, ser técnico da seleção brasileira sem pressão não dá, né?
14: São duas coisas que não combinam, né? Vai ter pressão. Já experimentou a pressão para trazer o Neymar, agora tem a pressão para colocar o Endrick. Se não quer ter pressão, tá na cadeira errada, amigo. Mas ele sabe lidar, né? Sabe lidar muito bem com isso.
1: Com certeza. O homem foi técnico do Real Madrid, de um bocado de time gigantesco no planeta. Abraço para a turma da CNN Brasil, nossa parceira, que, aliás, essa semana nós tivemos mais uma pesquisa que comprova a credibilidade da CNN Brasil perante ao público. Muito legal para todos nós fazermos parte disso. Nos falamos na CNN, Lud.
14: Nos falamos, estão sempre por lá, um prazer estar aqui conversando com a Itatiaia.
1: Aí a Ludmila Candal com a gente, aqui da CNN Brasil, na Filadélfia. Ô Rezendão, vamos trazer convidados, fala comigo, Cláudio.
15: Vamos lá, a Ludmila falou há pouco aí sobre o Carlo Ancelotti, deixa eu fazer as escolhas dele, a Lud que tá conosco aqui desde o dia 1º de junho, na abertura aqui dos trabalhos do direto dos Estados Unidos. com a preparação do Brasil. Hoje o segundo jogo na Copa do Mundo, o Ancelotti avalia, ele assistiu ao jogo do Haiti contra a Escócia e fala os pontos fortes, o que o Brasil tem que tomar de cuidado com a seleção do Haiti daqui a pouquinho.
16: Bom, o jogo contra a Escócia foi um jogo muito equilibrado, Haiti mostrou qualidade física, sobretudo, é um equipo que está bem organizado, um sistema bastante claro, centroavante referente, na frente muito alto. Eles jogam um bom futebol com as características que eles querem. É um rival que temos que respeitar, como todos os rivais, porque jogam na Copa do Mundo e todo o mundo está muito motivado. A Copa do Mundo agora diz que não há partido com um resultado claro. Aí, para todos os jogos são muito, muito equilibrados e competidos.
15: Lateral direito também, o Danilo, fala a respeito das algumas zebras até aqui na Copa do Mundo. O Haiti, o Brasil é extremamente favorito, o torcedor no geral, né? Tá querendo goleada, mas o Danilo diz que futebol hoje tá diferente, não tem muito bobo mais.
17: Provavelmente você viu e a grande maioria de nós viu como que o Cabo Verde defendia contra a Espanha. Muito além de estar uma linha de seis, uma linha de sete, todo mundo defendendo, é uma questão de deixar a vida em cada bola. É uma questão de se entregar, de se doar, de ir além até da saúde para poder defender o resultado e fazer um papel bonito na Copa do Mundo contra uma seleção que é favorita. Então, hoje em dia não existe isso. Eu fui perguntado depois do jogo sobre essa questão de golear o Haiti. Assim, mas seria uma grande loucura eu falar algo sobre isso. O Brasil precisa entrar taticamente bem postado, fazer um jogo seguro, um jogo onde a gente vai querer o comando sim da partida e buscar ganhar a todo momento, da melhor forma possível e mais equilibrada. Agora, falar de quantos gols, isso realmente é uma expectativa muito elevada e uma falta de respeito, eu diria, com aquilo que é o futebol de hoje em dia. A maneira de quebrar isso, meu amigo, nós não podemos esperar a bola no pé. A partir do momento que libere o jogador entre linhas, atacar a profundidade, movimentos cruzados, jogar a bola para fora e cruzar, encher a área. Essa é a nossa maneira de demonstrar para o nosso torcedor que a gente quer realmente o resultado, entendeu?
15: Tá, então, Danilo. Então, no Brasil, internamente, Cirilo, técnicos, jogadores, tentaram evitar durante toda a semana essa história que o Brasil tem que golear, o Brasil tem que dar espetáculo e amassar a seleção do Haiti. A turma que tá no aquecimento aqui no campo de jogo, o Brasil, que hoje vem com o uniforme número 2, uniforme azul, a turma já tá aqui no aquecimento. E eu tô de olho aqui, Cirilo, informando o grupo Herculano.
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0: claro que uma vitória por uma margem de gols maior do Brasil hoje é ótimo, é excelente, até porque o Marrocos está vencendo por 1-0 a Escócia. O Brasil ganhando por uma margem maior do que o Marrocos, indo a 4 pontos, ele poderia assumir a liderança e jogar a responsabilidade na última rodada para o próprio Marrocos contra o Haiti. Mas existe uma questão que me preocupa, Cirilo. É, o Haiti perdendo hoje, independentemente do resultado, 1-0, 2-0, 5-0, ele vai para a última rodada com a obrigação de vencer o Marrocos. Porque com 1 ponto, 1 empate, ele dá adeus à Copa do Mundo. Ele só tem a chance de ter sequência na Copa vencendo o Marrocos. E olhe lá, a depender da diferença de gols hoje. Então a gente pode ter um Haiti contra o Marrocos na última rodada, jogando bola, aberto, jogando para vencer. E aí facilita a vida do adversário. O que pode não acontecer com a Escócia, que mesmo perdendo hoje, com 3 pontos, pode sonhar com uma classificação em terceiro lugar. Aí vai depender do saldo de gols da Escócia. E aí pode jogar fechadinha contra o Brasil também, para tomar menos gols, enfim, para tentar buscar um pontinho e com 4 pontos avançar a próxima fase. Então a última rodada, teoricamente, vai ser muito mais difícil para o Brasil do que para o Marrocos. Então isso tudo pesa. Por isso que a imprensa pergunta ao Danilo, ao Ancelotti, sobre essa questão da diferença de gols. Isso é normal. Essa pergunta, ela é válida. Ela é pontual. E a resposta do Danilo é excelente. É a resposta que ele, como atleta, precisa dar. Olha, a gente vai entrar em campo para dar o melhor, para competir, para deixar nossa vida em campo, como ele deu exemplo de Cabo Verde, enfim, de outras seleções menores, e que provavelmente o Haiti vai dar hoje, a vida em campo, vai deixar tudo em campo, e é fundamental que o Brasil faça o mesmo, porque se o Brasil entender que para jogar uma Copa do Mundo, ele tem que deixar tudo em campo, em termos de entrega, de intensidade, tecnicamente, ele é superior ao Haiti, e aí sim, a gente tem uma chance ainda maior de vencer o Haiti com uma margem maior de gols. E só um detalhe, aqui dentro do estádio, aqui já nas posições de imprensa, ô Cirilo, temos muito mais haitianos hoje aqui na Filadélfia do que tínhamos marroquinos na primeira rodada em New Jersey. É claro que o número de brasileiros é muito maior, mas muito mesmo. Mas o número de haitianos hoje aqui na Filadélfia é maior do que o número de marroquinos que vimos na primeira rodada lá em New Jersey.
1: Muito legal a presença dos haitianos, estão chegando aqui, a gente está percebendo, estamos aqui posicionados bem após a primeira barreira aqui de torcedores, no que seria a esplanada, né? O que seria a esplanada do Mineirão, turma está chegando, é muita gente do Haiti chegando realmente, muito legal, né? Muito legal acompanhar esses registros por aqui também, imagens que a gente está registrando desde mais cedo aqui na turma do Bate-Bola, o povo brasileiro e o povo haitiano que há muito tempo tem uma relação de amizade muito legal. E que legal que Brasil e Haiti estão se enfrentando nessa Copa do Mundo dentro de campo. Vai ser um jogo muito legal para todos nós. Deixa eu chamar o Gustavo Cícero. Tem informação importante. Fala, Cícero.
2: Boa noite, João Vitor. Cirilo, 8:52. Um acidente grave interdita completamente os dois sentidos da BR-381 em Bom Jesus do Amparo, na região central do estado. Uma carreta pegou fogo após colidir com outro veículo de carga. Ao menos outros 4 veículos leves também se envolveram no acidente. As imagens são impressionantes. Um grande incêndio se formou na região. A informação é que uma dessas carretas era um caminhão tanque que transportava ali leite, que transportava produto alimentício. Mas mesmo assim, o trânsito foi completamente fechado nos dois sentidos da BR-381 em Bom Jesus do Amparo. A ocorrência que foi no sentido Governador Valadares, mas o fogo também já impactando o sentido Belo Horizonte. De acordo com a concessionária Nova 381, não há previsão de liberação total da pista e, segundo a Polícia Rodoviária Federal, uma equipe do Corpo de Bombeiros acaba de chegar na região onde este grande incêndio consome agora uma carreta e outro veículo de carga, juntamente de 4 carros que ficaram completamente destruídos. Segundo a PRF, ainda não se sabe se alguma pessoa

0: ficou ferida e se alguma pessoa está nos veículos que foram tomados pelas chamas. Esse trabalho vai ser realizado depois aí deste trabalho de combate às chamas das equipes do Corpo de Bombeiros. Equipes da Polícia Rodoviária Federal também foram enviados ao local. Portanto, para finalizar a participação, João Vitor Cirilo, uma carreta em chamas, outro veículo de carga e ao menos 4 veículos num acidente grave na BR-381 em Bom Jesus do Amparo, pista completamente interditada e sem previsão de liberação. Repórter Gustavo Cícero.
1: Valeu, Cícero. Paulo Azeredo tá com a gente também aqui na Jornada Esportiva. Fala, Paulinho.
2: Alô, João Vitor Cirilo, você ligado aqui na Itatiaia. Daqui a pouquinho tem o Brasil em campo, o Brasil em busca da primeira vitória. Hoje sai, hein, Cirilo? E eu tô aqui em Contagem, na Praça Jabuticaba, e vou trazer uma informação pra você sobre a educação. Todo mundo ligado na Copa do Mundo aí, né, Cirilo? Mas em Contagem, a educação é nota 10 sempre e sempre campeã. 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Vamos pro rapaz aqui, como é que você chama, amigão?
3: João Freitas.
2: João, é de que bairro aqui em Contagem?
3: Eu sou de Birité.
2: Ah, de Birité, vem aqui curtir a Contagem na Praça Jabuticabas do Brasil hoje. Ô, João, tá animado pro jogo hoje?
3: Demais, demais.
2: Acho que o Brasil vence de quanto hoje?
3: Ah, pelo menos 3-0.
2: E gostou das mudanças do técnico Ancelotti pra hoje?
3: Curtiu, Danilo, vai entrar bem, com certeza, vai deixar o dele, mas esperava um pouco mais, né? Esperava o Hendrick titular também, mas quem sabe não entra esse jogo, né?
2: Tá certo então, hoje 3-0.
3: 3-0 pelo menos.
2: Tá certo então, tá aí o João com a gente aqui então, Cirilo, e olha só, a gente sabe que campeão não compete estômago vazio, né? 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A prefeitura também marcando um golaço no ensino técnico. 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Hoje vai dar Brasil, Cirilo.
1: Vai ter que ser, vai ter que dar Brasil, Paulo Azeredo. Pré-jogo da Itatiaia, é Jornada Esportiva, é a seleção brasileira em campo contra o Haiti. Tá chegando a hora.

0: Seleção brasileira em campo na Itatiaia. 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Cláudio Rezende, mais registros. Fala, Cláudio.
1: É, vamos trazer mais participações aqui na Itatiaia, nesse pré-jogo dos jogadores da seleção brasileira. Agora o Douglas Santos está mantido no time. Lateral do Brasil, ex-jogador do Galo, fala sobre o trabalho da defesa para ser mais segura e destacou a qualidade também das outras seleções, porque o Brasil vem sofrendo gols em quase todos os jogos e isso incomoda.
2: É como eu venho falando, são jogos bastante difíceis, né? A gente tenta ao máximo, é uma cobrança nossa, de principalmente da zaga ali, de não sofrer gols, mas estamos enfrentando os grandes seleções, grandes jogadores mundialmente, que hoje em dia todos os jogadores das seleções que estão na Copa do Mundo jogam em grandes times da Europa. Então a gente vai seguir trabalhando, vai seguir se preparando ao máximo para que a gente venha diminuir esses gols aí nos jogos.
1: Douglas Santos para o zagueiro Gabriel Magalhães. Conosco também, Gabriel Magalhães, um dos destaques do Arsenal, foi até a final da Champions League recentemente, fez uma grande temporada na Europa. Ele comenta a importância do Brasil conseguir sair sem sofrer gols nos jogos. Vamos acompanhar.
3: Eu acho que a gente entra dentro de campo, nós não queremos sofrer gols e sabemos que se não sofremos gols, a gente está mais próximo da vitória. Mas, como eu falei, é trabalho, a gente trabalhar coletivamente. A gente sabe que quão importante é não sofrer gols, o pensamento de que vamos defender bem e vamos sair vitorioso.
1: Tá aí então, Gabriel Magalhães, Cirilo, são jogadores importantes do setor de defesa. Nesse momento, o telão aqui anuncia os destaques das duas equipes. Do lado do Brasil, Vinícius Júnior. A torcida agora faz a festa quando tem o nome do Vinícius Júnior. É a nossa esperança de gol. Já fez um na Copa do Mundo, Cirilo. Hoje ele vai fazer mais um, informando o Senai, uma empresa do sistema Fieng.
0: Valeu, Rezende. O Panzi, defesa preocupou no primeiro jogo, né? Não especificamente por conta dos zagueiros, mas o sistema, né, Edu?
4: Sem dúvida. Aliás, o que mais preocupa, Cirilo, não é a parte individual, é a parte coletiva da seleção brasileira. Eu venho batendo nessa tecla, não só no sistema defensivo, mas do meio pra frente também. Aliás, pra mim, principalmente do meio pra frente, porque defensivamente foi corrigido no intervalo. Com a entrada do Danilo, com a entrada do Fabinho, a seleção brasileira se reorganizou defensivamente. Acho que lá na frente, o Rafinha, ele não fez um grande jogo com a bola, mas correu demais, ajudou muito na marcação. O Paquetá no segundo tempo melhorou também no jogo sem a bola, o próprio Vini. Mas quando tem a bola, coletivamente, a seleção brasileira tem deixado muito a desejar do meio para frente. E eu espero que esse sistema defensivo, que tanto nos preocupou no primeiro jogo, no primeiro tempo contra o Marrocos, tenha sido ajustado. Tomara que apenas a mudança do Danilo, ela surta efeito e que hoje tenhamos um Casemiro mais ligado, melhor fisicamente, mais ágil, foi o que faltou contra o Marrocos na primeira etapa.
0: É isso, Panzi. Deixa eu chamar o Wellington Campos, tem mais um registro também aqui no pré-jogo da Itatiaia, né, Wellington?
5: Alô, Cirilo, alô, amigos da Itatiaia, deixa eu trazer aqui Casão, meu amigo Walter Casagrande, de quantas e quantas jornadas. Casão, tudo bem?
6: Tudo beleza, tudo certo.
5: Bom te ver.
6: Também fico feliz de te ver sempre bem, é isso aí.
5: Tá bom. O que você achou da escalação do professor Carlo Ancelotti?
6: Ah, cara, eu não gostei. Eu acho que tinha que ter colocado o Hendrick pra jogar titular, eu acho que tem que colocar Douglas, Danilo Santos pra jogar como titular no meio campo. É um jogador que dá dinâmica, que marca, que sai pro jogo, que faz o jogo rolar.
5: Faz, sabe? Gols.
6: Além de fazer gols, mas a função principal dele, ele faz muito bem e é diferente do Casemiro, do Guimarães. Ele é dinâmico. Então eu colocaria o Hendrick, colocaria Danilo Santos, eu colocaria o Rayan na aberta da direita pra ir pra cima. Eu faria um ataque com o Rayan, Hendrick, Vinícius Júnior. Três jogadores rápidos, de habilidade, que parte pra cima, agressivo. Eu acho que o Brasil tá faltando de agressividade. Pelo menos faltou contra Marrocos, agressividade.
5: Agora, manteve ali o Lucas Paquetá, o que você achou?
6: Cara, então, o Paquetá não foi bem no primeiro jogo, como o time todo não foi bem, né? Mas o Paquetá poderia continuar no time, mas sem o Casemiro, né? Colocando o Danilo Santos. Não, o Danilo Santos, não precisa, você não precisa ter um cabeça de área, pitbull, marcador, para fazer um meio-campo que seja equilibrado, gente. Hoje o meio de campo equilibrado é aquele que congestiona. Congestiona e todo mundo joga. É só você ver o meio-campo da França, meio-campo da Argentina, meio-campo da Alemanha, meio-campo da Inglaterra. Não tem pitbull. É jogadores que marcam e saem pro jogo. Eu acho que o futebol moderno, o futebol atual é isso. Nós que estamos resistindo ainda, o futebol brasileiro resiste ainda aquela mesma coisa de achar que tem que ter um cara na frente da defesa, lento, que só toca pro lado, que toca para trás, que desarma e que faz falta. O Brasil continua pensando assim.
5: Ele já tá na hora de mudar. Vai ser um jogo fácil, um jogo difícil, um jogo complicado, o que o Casão tá esperando?
6: O Haiti é o time mais frágil do grupo, mas não significa que seja fraco. O Brasil tem que jogar muito mais do que jogou contra Marrocos. Eu tô mais esperando uma imposição, um jogo mais agressivo, sabe? Um domínio de jogo, do que um monte de gols. Eu quero que o Brasil se apresente bem, pegue personalidade coletiva, né? Pra poder continuar na Copa do Mundo. Não adianta fazer 2, 3 gols sem jogar bem. O importante é fazer uma grande partida hoje.
5: Foi bom te ver.
6: Valeu, gostei também.
5: Aí, Casagrande, Walter Casagrande conosco na Itatiaia, Cirilo.
0: Valeu, meu ídolo. Hugo Sérgio, terminou o jogo do Grupo do Brasil, Hugo.
7: Terminou, Cirilo. Jogo dominado pela seleção do Marrocos, mas no finalzinho, por muito pouco, meu amigo. Scott Mack não empata para a seleção da Escócia, Grupo C, mesmo Grupo do Brasil. Gillette Stadium em Boston, encerrado, deu Marrocos 1-0. Saibari, com 1 minuto de jogo, fez o gol da vitória do Marrocos. Marrocos 1, Escócia 0, encerrado o jogo, informando KTO.bet.br. Cirilo.
0: Valeu, Hugo Sérgio, com detalhes também de Marrocos e Escócia. Marrocos vencendo por 1-0, chegando então a 4 pontos nessa chave, nesse grupo. A Escócia permanece